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2: Essa é uma homenagem à minha diva, à minha amiga. Pediu autorização, era pra cantar essa música.

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2: Essa aqui tem que estar preparado pra sofrer, hein? Quem sabe solta a voz, canta com a gente assim, ó.

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3: Opa, vamos nessa. Uma ótima noite pra você que tá ligado aqui na Rádio Globo 98.1. A rádio que vibra com você. Pode girar que o Planetão tá no ar. 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
1: 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E se eu te dissesse que você tá perdendo o amor da sua vida? Você ainda abriria mais uma?

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2: 4 palmas aí, 4 palmas aí.
3: Faz barulho pro bom gosto aí, gente.
2: Mais uma grata surpresa do nosso pagode. Vambora.

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0: 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De propósito, eu tô sentindo falta, hein? Agradeço sempre essa música aqui na programação da Rádio Globo. Por quê? Porque eu tenho certeza que você sente falta, né? Claro, daquela pessoa especial. O Dia dos Namorados tá chegando, tá brigado, né? Tá brigado? Faz isso não, vai lá, faz as pazes. Arrependidaço, Ferrugem, Lancinho com Turma do Pagode. Dia dos Namorados é amanhã, hein, meu povo? Pelo amor de Deus, hein? Tem que curtir aí a patroa. É música boa na Rádio Globo, né? Ai, meu Deus do céu. 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Agora faltam 11 para as 11, aguenta aí.
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0: 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Muito importante. Pra cantar bem alto comigo a música que mudou demais a minha vida. Comigo bem alto, geral assim, com o coração. Canta aí! E ninguém.
1: 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Tá aí Davi Quaresma, um dia, um adeus. Esse somzinho é pra dançar juntinho, hein? Dançar juntinho ao som da Rádio Globo, a rádio que vibra com você. Quando a gente ama, amigo. Ai, um dia, um adeus. A gente nunca diz, né? Um dia, um adeus. É sempre querendo mais. Como é que a gente fica, hein? Henrique e Juliano marcando presença.

Está valendo aquele cartão do valor de 10 mil reais. Rolou 3 sons, não teve a interrupção do locutor. Pode ficar à vontade, tá, meu amigo? Aqui quem manda na programação é você. Agora quero lembrar o seguinte, eu ouvi Dia dos Namorados com os cantores mais românticos do Rio de Janeiro. 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Agora 11:02.

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6: Opa, estamos de volta, hein? 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
1: 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Não tem jeito, meu compadre. Vambora. Ela vacilou comigo, nós estamos aí. Tudo certo.

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você esse cartão no valor de 10 mil reais que pode ser seu, hein? Pode ser seu e ó, pra você que se liga na Globo, hein? 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Rádio Globo, faltam 12 pra meia-noite.

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rádio que vibra com você, tá aí de propósito. Musicão, hein? Sem a roupa de ir. Que é isso, paizinho? Ai, meu pai do céu. Tia passou por aqui também com o modo avião. Você não vai sofrer.

0: mês a gente dá aquela moral. Eita coisa boa, um cartão com 10K, só Rádio Globo. Manda aqui um abraço especial para os amigos motoristas de aplicativos, das vans, das combis, a turminha que dá sempre aquela carona pra gente aí, aos taxistas no geral. O nosso abraço, ó, todo especial pra vocês aí, tá bom? Aos amigos camelôs, boas vendas pra vocês aí. Valeu, turminha. Ih, rapaz, os garis também que dão aquele duro danado. Valeu, turma. Tá naquela geral na limpeza no Rio de Janeiro aí, na cidade de Rio de Janeiro de meu Deus, né? Aí, turminha, não joga papel no chão, não, pelo amor de Deus. Tem uma cestinha ali. Isso, joga lá na cestinha, né? Vamos fazer a nossa parte, não tenha dúvida. E um abraço especial para os amigos, assessoristas, vigias, os vigilantes no geral. Meu abraço é todo especial. China Show, né? Toda a equipe aqui, né? Tá sempre conectado com a gente. Valeu, Chininha! Tamo junto, meu parceiro. 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Agora meia-noite um.
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2: Essa, contrariar. Essa marcou gerações. Quem sabe solta a voz, canta com a gente assim, ó.

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2: Oi, Baldi!

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3: Por favor, né?
2: Já que você é o cantor romântico desse país.
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1: A maior vitória da seleção brasileira na história das Copas do Mundo foi em 1950, quando o Brasil fez 7-1 na Suécia. Aquele jogo, válido pelo quadrangular final da competição, Ademir de Menezes, atacante do Vasco, marcou 4 gols. Na época, a atuação empolgou tanto a torcida que muita gente já acreditava no título mundial. Apesar da goleada histórica, o Brasil não conquistou aquela Copa. Na partida decisiva, acabou derrotado pelo Uruguai por 2-1.
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6: Vamos começar aqui os trabalhos. Deixa eu dar uma olhadinha aqui pra ver se tá tudo certo. Aqui o meu tá tudo ok. O seu também tá tudo ok?
2: Na paz.
6: Ah, que bonitinho. Eu fico meio bolado assim quando eu olho na janela, tá meio escuro, né? A gente fica naquela dúvida de tempo, como é que é. Mas hoje, crianças, é sexta-feira. Graças ao bom Deus. Hoje é aquele dia que a gente vai administrar. Hoje é aquele dia que a gente vai tocar pro lado. Sem muito esforço. Até porque hoje é dia
2: dos namorados.
6: Olha aí que bonitinho. Hoje é aquele dia de fazer uma média, de ver aquelas fotinhas no feed, de ver as coisas acontecendo ou não, né? Aquelas tretas, porque hoje muita coisa será descoberta.
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0: Janeiro, coisa linda de papai. Sejam todos bem-vindos ao som da Rádio Globo, aqui 98.1. A rádio que vibra com você, por cá, Fabiano Melo. E ela, Vicky Rosa Cruz, coisa linda, bom dia, você tá boa?
1: Buenos dias, estou bem, e você?
0: Maravilha, melhor agora, dormiu bem, Flor?
1: Cara, não tanto quanto eu gostaria, vou te falar. E o pior é que o sono foi até bom, foi curto. Três da manhã, eu pá.
0: Deu pã?
1: Aham.
0: Vou te falar que hoje também, eu acho que eu senti, já que hoje é sexta-feira. O corpo já começa a dar uma desacelerada, você entende que você tem que tocar pro lado. Mas tô muito feliz, porque ontem tivemos aqui um feedback muito importante. Tivemos aqui um alôzinho de uma pessoa muito legal, que é Silvana Ramiro.
1: Sim.
0: Olha que bonitinho. Ou seja, estamos aqui naquela sinergia de olho nas câmeras da prefeitura e também do Acorda, do Bom Dia Rio. Olha aí, que bonitinho. Silvana Ramiro deu moral pra Vicky ontem. Olha isso.
1: Ela repostou o story que fizemos em que nosso querido ouvinte nos chamou de Fachel e Silvana. Silvana repostou and Silvana me seguiu.
0: Mentira.
1: Então agora você que manda mensagem pra mim, coisa e tal, saiba que quando eu respondo os stories,
0: é isso.
1: Silvana Ramiro e vocês estão assistindo.
0: Entendeu? Então fique à vontade pra você fazer a mesma coisa. Segue lá, Vitória Rosa Cruz no Instagram, Fabiano Melo com dois L's e o underline ali embaixo. Começar falando aqui de trânsito, começar a falar de tempo. Vamos falar das coisas importantes também que acontecem no Rio de Janeiro. Niterói tá ganhando uma base do programa Segurança Presente, tá? Então vamos ficar ligado nisso aí. Prefeitura do Rio de Janeiro confirma autorização para eventos no Alzirão durante a Copa. Mentira! Olha
1: a
0: isso!
1: Volta dos que não foram.
0: Menina, ontem a gente falou aqui que o Alzirão ia cair, rapaz. E aí, de repente, foram lá e pá, resolveram. O governo do Rio de Janeiro retira escolta da família do ex-governador Cláudio Castro. E o Jornal Extra traz vagas de emprego. Trainee e jovem aprendiz estão pra jogo. Tudo isso você vai saber aqui no Acorda Rio, da Rádio Globo. Claro, como sempre, com a sua participação. Lá no 97.9988. Tem prêmios também hoje, não temos?
1: Temos! 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
0: Que isso, aulas e palestras. Aulas e palestras. Orgulho, orgulho. Olha aí, aulas e palestras. Fique um dia. Um dia após o outro, uma noite no meio. Olha que bonitinho. 97.9988, aquela mensagenzinha a respeito do trânsito, hoje funciona perfeitamente, porque sexta-feira tu sabe que a gente tá naquele speak. Quem se organizou, só vai trabalhar até o meio-dia. No nosso caso, até as 10 da manhã. Mas antes disso, antes de fechar os trabalhos, a gente quer entregar pra você tudo que tu merece saber e, obviamente, pra não ficar atrasado. Se tiver aí, Vicky, pode meter bronca.
1: Vários.
0: Aqui já tá tudo certo. Fique
1: então, bora.
2: Bom dia, Rádio Globo.
0: Opa!
2: Bom dia, Vicky. Bom dia, Fabiano.
0: Você tá bom?
2: Talvez vai cair.
0: Fala aí.
2: Saindo aqui do Ceasa, da Margarida, Avenida Brasil, sentido Campo Grande, Transolímpica, Maré. Feliz desejão, feliz dia do namorado, a minha esposa aí, Marisa aí. São 30 anos da gente junto.
0: Coisa linda.
2: Apesar dos problemas, mas estamos aí, valeu?
0: Deus abençoe.
2: Deus uniu, ninguém separa. Valeu, Rádio Globo, é nóis.
0: Valeu,
1: é nóis.
0: Querido.
1: Fala bonito.
3: Bom dia para essa rádio maravilhosa, Rádio Globo.
0: Bom dia.
3: Para todos que fazem esse programa maravilhoso.
0: Bom dia.
3: Meu nome é Renato de Mauá.
0: Tudo bom? Estou
3: saindo de Mauá para Nova Iguaçu, BR-116, 5.5, tá limpinha, só tá com muita serração. Quero desejar a todos aí um excelente dia, que você sempre continue sendo esses apresentador maravilhosos que vocês são.
1: Ah, são seus ouvidos.
3: Emissora de rádio. Excepcional.
0: Esse é o nosso desafio.
1: Adorei. Beijo. Ganhei meu dia.
4: Fala, Fabiano Melo.
0: Opa.
1: Olha o JM. Você
0: tá bom.
1: Cadê a Alice?
4: Oi, Santo Antônio.
0: E aí?
4: Dia de namorado, Vic.
1: Olha aí.
4: Dia de namorado, Vic. Vamos
1: olha
4: lá.
1: Só.
4: Dá um beijo pra Sandra aí, Vic.
1: Um beijo pra Sandra. Dona Sandra.
4: Vamos arrumar um namorado pra Alice. A gente
1: olha,
4: tá solteira.
1: Cuidado com o que você pede.
4: Vou botar aí 100 cartinhas que chegar aí na Globo. Endereçado pra Vicky. Vicky, manda pra Alice.
1: Vai ter que fazer a avaliação, né, JM?
4: Tá sem namorado aí. Vambora, gente. Bora. A melhor Rádio Globo. Aí, o tosse tá bom, em dois sentidos. Sentido Requeito, sentido Campo Grande. 5.5, Fabiano.
0: Ó,
4: vivo dia do namorado, Fabiano.
0: Vamos.
1: Beijo, Alice.
4: Alice aí, Vic.
0: Vamos.
1: Tricolor. Namorado da Alice vai ser tricolor.
4: Valeu, Vicky.
0: Beijo
4: no coração.
1: Beijo.
4: Valeu,
0: vamos.
5: Bom dia, Rádio Globo. Bom dia, papá.
0: E aí? Você tá bom?
5: Vocês estão bom?
1: Na paz.
5: Sim, antes queimados.
0: E aí,
5: forma diferente, a forma é romântica. Hoje é dia dos namorados.
0: Verdade.
1: Abre o coração.
5: E hoje, meu informe vai pra minha esposa, Isabel.
0: Oh.
5: Minha amiga, minha parceira.
0: Oh.
5: Minha Isalina. Eterna namorada.
0: Faltam até palavras, olha aí.
5: Há 19 anos aí, me acompanhando essa caminhada.
0: Merece um prêmio, hein?
5: É. Eu só tenho a agradecer a Deus pela companheira que ele me deu.
0: Maneiro.
5: Esses anos todos aí.
1: Boa.
5: Valeu, gente.
1: Tamo junto.
5: Um abraço pra vocês.
0: Grande abraço, querido. Bom dia.
1: Valeu, beijo.
0: E pra todo mundo que tá chegando agora. No 97.9988. Sejam todos bem-vindos ao som da Rádio Globo. Programação já tá redondinha, linda e bela. Quer ver? Olha aí. Ó, que bonitinho. Que horas são, Vicky?
1: 6:10.
0: Vamos, gente.

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0: 6h20 no Rio de Janeiro, crianças, tem uma ótima notícia aqui, cara, olha que legal. Prefeito do Rio de Janeiro usou as redes sociais para confirmar o retorno da tradicional festa do Alzirão, na Tijuca. A organização do evento tinha anunciado o cancelamento há 2 dias por falta de liberação de documentos da prefeitura. De acordo com Eduardo Cavalieri, o evento foi autorizado a retornar e que a decisão foi tomada após uma reunião com órgãos da prefeitura e com a Polícia Militar. O evento não aconteceu em 2022 e esse será o seu retorno em uma tradição de 48 anos. Alzirão é um dos mais tradicionais pontos de encontros de torcedores durante os jogos da seleção brasileira e voltará a receber a decoração temática, bandeirinhas, bandeirão, delões, shows gratuitos durante a Copa do Mundo, enfim, vai ser um espetáculo. É lá perto da tua área, né, Vicky?
1: É lá perto da minha área. Que bom tijucano nunca foi ao Alzirão. Pô, com não certeza é? Absoluta.
0: Aquilo ali, rapaz, é um negócio... Posso arriscar a dizer? É um patrimônio histórico da Tijuca e do Rio de Janeiro. Concorda?
1: Tá vendo só?
0: Exatamente.
1: Eu tenho boas histórias ali, até porque eu tenho uma amiga que mora em uma das ruas ali. Então, a última vez que eu fui, que já tem muitos anos. Cara, tem pra mais de uma década a última vez que eu fui no Alzirão.
0: É mesmo?
1: E aí a gente conseguia ficar, tipo, na casa dela, e aí descia ali, enfim, aquela coisa.
0: Um
1: aquela coisa híbrida entre o
0: aquela coisa
1: close friends, aquela coisa híbrida. A gente fica entre os amigos mais fechados e o galerão, entendeu?
0: Entendi. Tô ligado. Eu já participei de alguns eventos ali também, cobrindo Copa do Mundo. É interessantíssimo, interessantíssimo. Papo de ficar ali durante o jogo inteiro, enfim, me diverti muito. Saudades, inclusive. 97.9988, 6h21 no Rio de Janeiro. O povo já tá todo ligado aí, conectado com a gente aqui no Acorda Rio da Rádio Globo. Tem trânsito acontecendo? Sim. Tem alguma coisa rolando? Fique à vontade, aperta o play aí, vamos saber.
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0: Olha aí, que dica. Bonitinho, fica à vontade pra participar, tamo junto, resultado já.
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0: E aí?
2: Bom dia, Fabiano.
0: Cê
2: bom
0: tá
2: dia,
0: bom?
2: Vicky. Quem tá falando é o Flávio, do Recreio, saindo do Recreio, sentido centro da cidade, pela Avenida das Américas, até o Jardim Oceânico, 5.5, graças a Deus. Tá escurinho ainda, mas sextou. Vicky, manda aí um beijão pra minha namorada Fernanda.
1: Claro, beijo, Fernanda.
2: Vai ser uma noite especial.
0: Aí sim.
3: Bom dia, família Rádio Globo. Marcos de Campo Grande aqui na voz. Ó. Desejo a vocês um final de semana abençoado. Que Papai do Céu possa abençoar a vida de cada um.
1: Amém.
3: Que eu já posso dizer pra vocês que é a melhor sexta-feira de nossas vidas.
1: Amém.
3: Passando aqui pra falar.
0: Amém.
3: O trânsito de Santa Cruz a Copacabana, por enquanto, 5.5.
0: Rapidinho
3: aqui, ó, vai demorar um pouquinho, tá? Passar pra desejar aqui um dia dos namorados abençoado.
0: Amém.
3: Pra mulher da minha vida, Rosilene Laninha, eu te amo. Daqui a 2 meses, estamos fazendo 28 anos de casado.
0: Aí.
3: Que união abençoada. Alô, Rádio Globo, tamo junto.
4: Bom dia, Rádio Globo. Bom dia, Vicky.
1: Bom dia,
4: Fabiano.
0: Olá.
4: Roberta da Freguesia, Jacarepaguá por aqui. Sextamos,
0: graças a Deus.
4: Dia lindo, né?
0: Amém. Amém.
4: Tirando frio.
0: Ah, mas
1: tá frio, é bom.
4: Fechado por aqui. Dia lindo, por quê? Porque é sexta-feira, né, pessoal?
0: Amém.
4: Ó, por aqui o trânsito 5.5. Feliz demais, porque agora eu só volto segunda-feira, né? Sábado e domingo de folguinha.
1: Eu
4: também. E segunda-feira como? Igualzinho. Melhor dia do meu ano.
1: Ô, Glória.
4: Niver.
0: Olha!
4: Enfim, volta segunda pra dar um abraço aqui, mandar um abraço pra vocês.
0: Show.
4: Tá? E comemorar com vocês também dia. Ótimo dia pra nós, tá?
0: Amém.
4: Beijo.
0: Beijo.
1: Valeu.
5: Bom dia, Rádio Globo.
0: E
5: Fábio
0: aí?
5: Lopes falando da abolição.
0: Você tá bom?
5: Dom Helder Câmara liberada. Acessando agora aqui linha vermelha na altura da saída 4, sentido Barra. Por enquanto também tudo liberado.
0: É mesmo?
5: Mas daqui a pouco tem um acidente de moto já, que eu nunca vi uma coisa igual nessa linha amarela.
0: É, né?
5: Mas por enquanto fluindo pros dois sentidos, ok?
0: Graças a Deus.
5: Um abraço aí, um dia abençoado pra todos.
0: Tamo junto, irmão.
6: Bom dia, Fabiano, meu querido.
0: Meu querido!
6: Bom dia, Vic Vitória, na conterrânea.
1: Oiê.
6: Vamos lá.
1: Na Tijuca, Laranjeiras, Rio Comprido.
6: Catumbi, Praça da Bandeira, centro, tudo na paz até o momento. Até um grande fluxo de carro aí. E é isso. Ô, Vic, voltou, o Zeirão voltou, Vic.
1: Voltou,
6: menino. Não gosto mais do Muvuca, mas tem que ir lá, né? Relembrar o velho tempo.
1: É isso. Estourar uma zinha só, Fabiano. Estourar uma zinha
6: só. Medinho, Fabiano.
0: Okay.
6: Medinho um é...
0: É já tudo era, nosso, é tudo primeiro, nosso.
6: Vambora.
0: Meu telefone vai ficar desligado.
1: Vovô Garoto vai voar
7: bom
1: hoje.
7: Bom dia, família Globo. Bom dia, Vicky. Bom dia, Fabiano.
0: Bom dia, querido.
7: De Mesquita, Caçulinha da Baixada.
0: Ô, querido.
7: Fabiano, Vicky, deseja um feliz dia dos namorados pra minha eterna namorada. Esse ano nós vamos completar 30 anos de namoro.
1: Coisa boa, hein?
0: Isso, hein? Coisa
7: com
0: linda.
7: Com a graça de papai do céu.
1: Coisa amém. Linda.
7: Mônica Estrela. Beijão a todos, fiquem com Deus e sextou.
0: Amém, querido. Rebenta, querido.
8: Oi, Vicky. Bom dia.
1: Bom dia.
8: Aqui é Flávia de Realengo. Vicky, hoje é meu aniversário, sabia?
1: Flávia.
8: Manda os parabéns aí. Poxa, libera um presente.
1: Olha aí, que bonitinho. Atenção, prepara o celular, faz aquele story bonitinho, marca a gente.
0: É isso.
1: Flávia, parabéns pra você. Saúde, felicidade, beijo, sucesso, tudo de bom. 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
0: É verdade. Fique
1: vamos
0: à vontade.
1: Em frente.
0: Amém.
9: Alô, Rádio Globo.
0: Alô, querido.
9: Bom dia, papá.
0: Você tá bom?
9: Bom dia, Vicky.
1: Como é que tá?
9: Passando aqui pra desejar um feliz namorado, a minha preta Érica.
0: Olha aí.
9: Que Deus continue abençoando e honrando nossa união.
1: Boa.
9: E um feliz dia do namorado pra Deus da Rádio Globo.
1: Valeu.
9: Bom dia.
0: É hoje, hein?
9: Rádio do Brasil.
0: É hoje, hein?
9: Rádio Globo.
0: É hoje, hein?
10: Bom dia, Fafá.
0: Você tá
10: Vic,
0: bom? Querido.
10: Tudo bem? Adeilson Martins, por dois
0: fala aí. Você tá bom?
10: Fafá.
0: Fala,
10: hoje,
0: filho.
10: Hoje, Vicky.
1: Oi.
10: Hoje eu quero vir aqui desejar um feliz dia dos namorados pra minha eterna namorada, né, cara? Que era uma passageira minha.
1: Olha!
0: Mentira!
10: Que há 8 anos me atura meu mau humor. A gente divide essa vida junto há 8 anos. Então vai um abraço todo especial hoje pra Adriana Alves, que é minha esposa.
0: Amém.
10: E Tijuca tá 5.5.
1: Boa. Amém.
10: Limpo.
0: Amém.
10: Grande
0: amém.
10: Abraço, bom dia dos namorados pra todos. Valeu, Rádio Globo.
0: Hoje tá todo mundo querendo, né, cara? Hoje
11: bom
0: tá
11: dia,
0: todo mundo
11: Fabiano
0: querendo.
11: Melo, bom Oba. Dia, Vicky. Sextou na base. Queria mandar um beijo pro meu amor que tá a caminho de Botafogo, Tatiane
0: olha,
11: Maia.
0: Olha que isso.
11: Tomamos aquele cafezinho da manhã.
0: Corra linda.
11: E cada um seguiu o seu rumo.
0: Corra linda.
11: Eu pro recreio e ela pra Botafogo.
0: Olha aí, que
11: Tatiane
0: bonitinho.
11: Tatiane Maia. Te amo, meu amor.
0: Que isso.
11: Tá bom?
0: Tá bom.
11: Um abraço aí, quem fala Alex Lisboa da VK.
1: Boa.
0: Olha aí, tá vendo? Eu gosto assim. Hoje todo mundo vai se declarar, né? Hoje todo mundo vai botar fotinha no feed. Hoje todo mundo vai botar
1: mas
0: fotinha.
1: Mas posso ser mais do mesmo?
0: Pode.
1: Cara, que as pessoas estejam com o coraçãozinho cheio de amor.
0: Amém,
1: todo dia, né?
0: Exatamente.
1: Se todo mundo tivesse assim todos os dias, o mundo
0: legal,
1: seria um lugar
0: né?
1: melhor.
0: É verdade, seria diferente, seria bem melhor. Mas, enfim. Bom, vamos continuar com os trabalhos aqui, que tá muito interessante também, porque a programação tá show de bola. Show de bola. E você, junto com a gente. 6h29 no Rio.

0: Muito bem, crianças, 6h34 no Rio de Janeiro, direto lá no Centro de Operações da Prefeitura. Vamos saber do menino Léo Vieira, ele, o olho que tudo vê, como é que anda o trânsito no Rio de Janeiro. Hora daquele momento, daquele en passant já foi, né? Agora é aquele completinho, bonitinho, coisa e tal. O que tem, o que, que não tem, o que, que tá rolando, aonde é. Meu querido Léo Vieira, meu querido, bom dia!
1: Bom dia, meu querido! Estamos de olho já na movimentação do trânsito, já para quem está na cidade maravilhosa. Bom dia para você, para todo mundo ligado no Acorda Rio da Rádio Combo. Primeira informação de momento: você que circula ali pela região do centro, Estácio, ali o trecho do Catumbi, muita atenção, tem operação das forças de segurança rolando lá na região, tem helicóptero, o clima está meio tenso. Se vocês puderem, evite ali circular pelo trecho da rua Itapiru, Frei Caneca, que o negócio não está fácil lá não, hein? Para quem está circulando pelo trecho das vias expressas na saída da Zona Norte em direção ao centro do Rio, tem problemas ali para quem tá pelo trecho de Irajá e a chegada à altura de Parada de Lucas, tem um acidente deixando o trânsito bem impactado, tanto na pista central quanto na pista lateral da Brasil. Ainda há dificuldades também entre Ramos e a chegada ao trecho do Caju. Na madrugada teve um acidente ali com um caminhão container no trecho da estação Vasco da Gama do BRT. Pista já liberada, mas o trânsito ainda está impactado. Para quem está circulando pela linha vermelha, você que sai da Baixada Fluminense, dá para ganhar um tempinho, mas tem dificuldades. Entre Caxias é a chegada à cabeceira da pista do Galeão e entre a altura do Batalhão na Maré até a chegada ao trecho do Caju, o motorista perde tempo. Para quem está saindo, inclusive, da Baixada Fluminense, trânsito já é lento na rodovia Washington Luiz, desde o Parque Gráfico até o acesso à linha vermelha. Quem está optando pela antiga Presidente Kennedy, Avenida Governador Leonel Brizola, por lá o panorama é bem melhor. 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Já eu tô de volta com outro panorama do trânsito. Tá falado, meu querido?
0: Tá falado, meu querido?
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0: gente boa. Um abraço pra rapaziada. Saudades. Hoje é dia dos namorados, né? Hoje a gente tá batendo recorde de áudios aí, rapaz, é um negócio sensacional. Eu quero ver só no ar como é que vai ser, porque hoje a gente vai botar tudo pra jogo, né? Aquelas mensagenzinhas, aquelas paradinhas e tal. Macaxeiro hoje tá feliz, olha, dormiu bem, né? Tá com a pele boa, olha lá, coisa linda. O menino passa aqui no corredor, ele levanta, né? As pessoas levantam pra ficar olhando o Macaxeiro passando, desfilando. Não é isso, Vicky? É um negócio muito doido, né, rapaz? Será? O governo do estado retirou, cara, a escolta da ex-primeira-dama dos filhos do ex-governador Cláudio Castro também. A medida foi adotada após uma decisão da justiça que suspendeu trechos de um decreto que ampliava a segurança institucional para familiares do ex-governador. Segundo o governo estadual, a proteção continuará sendo oferecida apenas ao ex-governador pelo período de 4 anos, conforme previsão na legislação. A mudança atinge exclusivamente a familiares beneficiados pela norma questionada na justiça. Com isso, a escolta permanece restrita ao ex-governador. Enquanto a decisão sobre os familiares segue os parâmetros definidos pela Justiça do Rio de Janeiro. Que momento, hein? Que momento! Vamos aguardar que ainda vem mais coisa por aí, a gente vai com certeza noticiar pra você. 6h47, Vic, o povo aí, Vic, fala comigo, Vic.
1: Tá rolando aqui,
0: tá
1: ó.
0: Tá rolando?
2: Rádio Globo, bom dia, Vic, bom dia, Fabiano.
0: Você tá bom?
2: Fabiano de Bangu, trânsito aí, ó. Vila Militar, Malqueire, 100.1 milhão.
0: Olha aí.
2: Valeu, tudo na paz.
0: Tamo junto.
2: Graças a Deus hoje.
0: Tamo junto.
2: Queria aí dar os parabéns pra minha esposa.
0: Olha aí.
2: Isso tá pelo dia dos namorados.
0: Olha aí, que bonitinho. Mais tarde tem, né, irmão?
2: Mais tarde tem.
0: Aí.
2: Valeu, galera.
1: Valeu, Fabinho. Beijo.
2: Sextou.
0: Tamo junto.
2: Vamos ter atenção aí no trânsito.
3: Bom dia, família Globo.
0: Bom dia,
3: Vicky. Bom dia, Fafá.
0: Tá bom?
3: Vamos que vamos, que hoje é sexta-feira, dia lindo.
0: Amém.
3: Felipe Pinho aqui saindo de Jacarepaguá em direção a Tijuca. Nesse momento, Grajaú, Jacarepaguá, 5.5. Uma delícia. Estrada do Pau-Ferro também passei há pouco. Uma delícia! Como essa sexta-feira linda! Um beijo no coração e largando o aço!
4: Bom dia.
0: Olha ele aí.
4: Melo. Oi, general, meu querido.
0: Meu querido.
4: Bom dia, Maca. Bom dia, Cacarete.
5: Bom dia, Gabi. Raul Malvadão, VTRH 208. Já estou na pista, eu tô na melhor, eu tô na Globo, hein? Avenida Brasil, linha amarela, sentido meia, maré. Avenida Brasil, altura do Caju, por cento. Aquela pequena retenção. Sexta-feira abençoada para todos. É hoje tem. Sextou, papai.
6: Bom dia, Vic.
1: Bom dia.
6: Bom dia, Vic. Paulão da Granfina aqui na
1: Paulão.
6: Voz.
1: Sextou, quanto tempo,
6: hein?
1: Irmão? Voltou?
6: Sextou, voltei.
1: Aí sim, hein?
6: Alô, Buringuinha.
1: Ah.
6: Alô, Buringuinha.
1: Cadê?
6: Alô, Paulo Porteiro.
1: Carla da Ginástica. Humberto da Balança. Sem todos.
6: Aqui é Nova Iguaçu. Tá uma uva, um
0: amém,
6: mel.
0: Amém,
6: um
0: amém.
6: Pão de mel.
0: Amém.
6: Hoje meu alô vai pro Paulo Porteiro.
1: Olá.
6: Humberto
1: Olá.
6: Da Balança. Para o meu amigo Buringuinha. Buringuinha, sextou, Buringuinha. Sextou.
1: Conheço
6: dia lindo
1: todos,
6: hoje,
1: meus amigos.
6: Buringuinha. Parabéns, hein?
7: Bom dia, Fafá.
0: Bom dia, irmão.
7: Bom dia, Vicky.
1: Oiê.
7: Que é o Gilberto da Penha, conhecido como
1: He-Man.
7: Passando pela Brasil aqui, o trânsito tá 5.5.
0: Amém.
7: Graças a Deus. Tudo fluindo, uma maravilha.
0: Amém.
7: Quero mandar um abraço para o meu amigo Anderson e meu amigo Adriano. Desejando para todos um feliz dia dos namorados.
0: Ué,
7: que Deus
0: entendi.
7: Abençoe a todos. Eu tenho a força.
1: Então tá.
0: Amém.
8: Ah, gente, que coisa melosa.
1: Amém, Brunão.
8: É um tal de meu amor. É um tal de não sei o quê. O dia tá muito lusco-fusco.
0: É verdade.
8: Mentirinha. Mando também um grande beijo para o amor da vida do Bruno.
0: Olha.
8: Que é a Tatiana Feitosa.
1: A corajosa aí, ó.
8: Beijo, Tatiana, para. Parabéns, aturar esta coisa por 3 anos. Você é guerreira.
0: Prêmio, nessa. Merece prêmio.
8: Divina, faraônica, maravilhosa. Eu não gosto, mas ele ama. Parabéns pelo dia de hoje a todo mundo.
0: Maneiro.
8: Fabiano, oi, não querido. Foge, hein? Deu meio-dia.
0: Partiu?
8: Esconde o celular.
0: Partiu.
8: Porque se te acharem, tu volta.
0: É isso, querido, é isso. Tem esses detalhes.
9: Bom dia, Léo, bom dia, Vicky.
1: Bom dia, querido.
9: Sexta pra todo mundo aí, Vicky.
0: Você tá bom?
1: Qual que é, Tetel?
9: Outro
1: como é que tá?
9: Eu falei o nome da outra, mas eu rodei pra 98.
1: Muito bem, senhor, muito bem.
9: Aqui do Parque São José.
1: Por isso que eu gosto de você.
9: Manda um alô pro motorista da Santa Antônia, todo mundo ligado.
1: Ô, brabo.
9: Aí
1: na
9: 98. Um abração aí, Vicky.
1: Valeu.
9: Ótimo final de semana pra todos os ouvintes.
1: Beijo,
9: todos
1: querido.
9: Apresentadores que trabalham na Globo.
0: Tamo junto.
9: Aí. Boa sexta-feira, galera.
1: Valeu, Tetel. Junto.
9: Aqui é o Tetel.
0: Valeu, Tetel. Tamo junto, querido. Tamo junto, querido. Reta final, hein?
1: 9.7.9988.
0: O que nós temos aí? Fala.
1: Você participa aí, manda um áudiozinho de até 30 segundos, tá?
0: Maravilha. Sempre inventando.

0: Dia dos Namorados, hein? Daqui a pouquinho vai começar o No Ar. A gente quer mensagem pros amiguinhos, pros namorados, pras namoradas. Eu ia usar outras denominações, mas eu acho que essa hora da manhã não cabe, porque tem muita gente agora no transporte escolar, tem muita gente na van, tem muita gente, né, que tá ouvindo a rádio com muita gente ao lado, aí eu não quero deixar ninguém constrangido. Porém, contudo, todavia, entretanto, você já pode mandar sua mensagenzinha, vai começar o No Ar daqui a pouquinho, vamos enxurrar isso tudo hoje, vamos botar aqui todo mundo pra falar, vai ser sensacional. Mas, aproveitando aqui a reta final do Acorda, tem mais uma galera querendo participar, não tem, Vicky?
1: Tem mais dois.
0: Tem? Fica à vontade aí, vamos destrinchar, fica à vontade. É T-Broca. 97.9982.
2: Aqui quem fala é o Zana de Guaratiba.
0: Olha, gostaria
2: de
0: desejar
2: um excelente dia para nós.
0: Olha o sorriso.
2: Toda a felicidade do mundo para quem tem.
0: Olha o sorriso.
2: Um feliz Copa, né? Começou a Copa.
0: Entendi.
2: Um beijo para vocês, meus amores.
0: Olha aí, meu amor.
2: Vicky.
1: Oi.
2: Que Deus abençoe a todos. Um grande beijo, um excelente dia para nós.
0: Eu queria saber a razão do sorriso dela. Eu queria saber a razão da sua vida. Tá muito sorrindo.
3: É dia dos namorados. E eu estou sem namorada.
0: Jura?
3: Corre lá, gata. Pega um papel e a caneta pra anotar o número do meu zap. Hoje é dia dos namorados. E eu estou à procura de uma namorada. Se tiver alguma gata aí afim, anota meu zap aí e me chama no zap.
0: Qual que é o zap?
3: Sou de Itaúna, Minas Gerais. Meu nome é Marcos.
0: Mas
3: tenho
0: 38
3: anos. Sou motorista de ônibus. Meu zap é DDD 37 98833 4545. Valeu!
0: Cara, mas aí o DDD dele é fora do Rio de Janeiro. Como é que a gente vai te ajudar, irmão? Fica difícil, uma coisa muito difícil te ajudar. Concorda? Fica um negócio muito difícil. Me diz aqui, Vicky, DDD do rapaz é fora do Rio de Janeiro. Como é que a gente vai falar?
1: Mas tá tudo certo, tá, né? Tem gente do Brasil inteiro ouvindo a gente, do mundo.
0: Aí
1: tá tranquilo.
0: Você me deixa envaidecido.
1: Ó, tem o resultado de promoção aqui. Posso liberar?
0: Fica à vontade agora.
1: Quem tá levando pra casa a par de ingressos de cinema é o Brunão. Bruno Ferreira, do Cerrado Barbosa. Final do telefone 0406. Participou aí, gostou do linkzinho que chegou no seu WhatsApp, né? Clicou, participou, ganhou. Olha aí. Par de ingressos pra UCI Cinemas, tá bom?
0: Maravilha. Agora é o seguinte, vou dizer que a Prefeitura do Rio de Janeiro está dizendo que o Centro de Operações, para ser mais exato, junto com a Prefeitura, previsão de chuva a qualquer momento, mas hoje 17 de mínima, 31 de máxima. Tô olhando aqui na janela, tô vendo um negócio ali na janela. Dá uma olhada ali, gente, na janela.
1: O sol.
0: Né, não. Mas é o sol, olha lá, tá bonito. Ó. É, rapaz, ele resolveu sair. Meus amores, intervalinho comercial, a gente volta daqui a pouquinho com o No Ar. Tá bom? Segure seu pagode, segure!
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1: Fazer o teste aqui no Miss Groff pra ver se tá tudo ok. Tá aí, Vic? Tá ok. Maca, tá tudo
2: som
1: bem?
2: Som e
1: tá
2: imagem.
1: Tudo certinho?
3: Bom dia!
1: Hoje nós temos o tal do HD. Olha aí. Olha, nós temos o tal do HD. Hoje, coisa mais linda do mundo. Hoje é sexta-feira, graças ao bom Deus. Estamos aqui felizes da vida. Dá uma olhadinha ali, ó. Dá uma olhada na janela ali. Deixa eu ver. Ali, tá ali. Ali, ó.
2: O sol, o dia dos namorados. A festa junina. O Brasil estreando na Copa amanhã.
3: A Copa começou, meus amigos.
1: Pai do céu, lá vai, hein?
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1: Bom dia, meu Rio de Janeiro querido. Vocês estão bom? E aí? Sexta-feira, tá tudo na paz, graças a Deus. Aquele climinha é intimista, mais pra frente. Um negocinho gostoso. Olha aí, hoje é dia dos namorados. Vou trocar essa trilha em breve.
2: Preparou uma playlist?
1: Com certeza.
2: Ah, muito bem.
1: Aqui não passa nada. Pode ter certeza. A playlistzinha já está resolvida. Até porque Maca, meu querido, deve ter feito alguma coisa especialmente pra isso. Começar pela notícia bizarra primeiro. Você, por acaso, colocou alguma coisa pra jogo?
3: Rapaz, eu tenho que falar uma coisa.
1: Sim.
3: Começamos a Copa do Mundo.
1: Começamos.
3: É, e a tropa do vovô tá on, tá?
2: Ah! Moleque,
3: a
2: é
3: nossa seleção está em campo.
1: Você,
3: beleza?
1: Gostou disso, né?
3: É o seguinte, meu caro, vamos falar de Neymar.
1: Neymar.
3: E... Neymar na notícia bizarra. A Copa do Mundo começou, Neymar tá na Copa do Mundo, então a gente vai trazer informações de Neymar na notícia bizarra.
1: Muito bem, eu gostaria, por gentileza, que ela desse um bom dia especial. Prepare a sua mãozinha, por favor, coloque pra cima aqui, por favor, bota a sua mãozinha pra cima, assim, faz assim. Olha aqui, Gabi, você está aí? Bom dia! Eu tenho certeza que vocês ficam, né? Olha lá, coisa linda, olha o sorriso dela. Hoje a gente quer saber detalhes, hein? Relatório na nossa mesa.
3: Será?
1: Será?
3: Será?
1: Ai, papai! Oi, Vicky, bom dia, meu amor, você tá boa?
2: Ah, bom dia, meus amigos, na paz. Hoje é dia dos namorados, uma data pra celebrar o amor, aproveitar o lado de quem faz o coração bater mais forte,
1: amém,
2: dar aquele quentinho na rotina.
1: Amém.
2: Então a gente quer saber de você, se o seu amor estivesse ouvindo você agora, qual recado você daria pra ele ou pra ela? 97.99988, você pode mandar um áudiozinho de até 30 segundos.
1: Olha aí.
2: Pra todo mundo poder mandar recado. Ou você pode comentar no Instagram, @radio.globo. Lembrando que o áudio mais criativo de hoje tem prêmio, não é pouco prêmio não, tá? Hoje vai levar pra casa. Aliás, são dois áudios, né? Nem vai ser um só, vão ser dois. Os dois áudios mais criativos levam um par de ingresso pra cinema, um par pra Roda Gigante e um par pra peça de teatro antes do ano que vem, que rola no Teatro Gláucio Gil, tá bom?
1: Ó, você não erra, você não erra, cirúrgica sempre. Então acho que tá tudo certo, né? Tá tudo bonitinho, falta alguma coisa? Não? Tá tudo bem?
3: Acho que tá tudo bem.
1: Programação
3: tranquilo. É.
1: Olha aí que bonitinho. Está no ar, meu querido.

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0: 7h16, crianças. Baixei até o tom pra dizer o seguinte: hoje é dia dos namorados. Hoje é dia dos namorados. A gente tá querendo saber aqui no ar de hoje qual é. Se você tivesse noção que o mozão tá te ouvindo, qual seria o seu recado? Manda pra gente através do 97.9988. Daqui a pouquinho vamos botar o povo todo pra falar. Fora isso, Léo Maca, meu parceiro.
1: Oi!
0: Quero saber dessa notícia bizarra de hoje.
1: É o seguinte: Neymar causou o fim de um relacionamento.
0: Mas acho que eu e Neymar, a gente tem um negócio meio parecido, né? Tudo é culpa do Neymar.
1: É
0: tudo é culpa do Neymar.
2: Mas eu achei que ele ia falar que era conta bancária, mas...
0: Você acha?
1: Eles são vizinhos, né, Vi?
2: Você
1: tem ciência disso, né?
0: Tá de brincadeira.
1: Eles são vizinhos, né?
2: Fabiano se faz.
0: É verdade.
1: Exatamente. Uma influenciadora de Goiânia anunciou o fim do casamento por conta de Neymar Júnior.
0: Por causa de quê?
1: Ela terminou o relacionamento depois de flagrar o marido pela manhã em um momento, digamos, de intimidade, admirando uma foto de Neymar agachado, que ele tinha salva no iPad. Digamos que ele estava homenageando o jogador.
0: Tá descascando banana?
1: Acho que sim.
0: Acredito. Olhando a foto do Neymar?
1: Eu não tava lá, entendeu? Então não posso dizer que foi isso.
0: Ok, mas...
1: Um momento de intimidade.
0: Um momento de intimidade olhando pra foto do Neymar?
1: É.
0: Ah, não.
1: E aí ela resolveu terminar o relacionamento depois dessa cena, um tanto quanto, né, pitoresca, digamos.
0: Mas peraí.
1: É.
0: Mas qual que era a foto do Neymar?
1: Ah, não sei, cara.
0: Não sei.
1: Não sei. Mas ela...

0: uma foto
1: muito,
0: do Neymar, né?
2: Deixa eu dar uma olhada aqui pra ver o que acontece. Vai, continua falando.
0: Eu sei o seguinte, terminou o relacionamento dos dois por conta de Neymar Júnior.
2: Ih, tô vendo a foto aqui.
0: É.
2: Sabe qual que é a foto? O Neymar tá num aparelho fazendo agachamento.
0: Ah.
2: Rapaz.
0: Fazendo agachamento. Entendi. Cada um admira aquilo que quiser, né, amigo? Cada um admira.
2: Entendi. O rapaz tava de olho nos predicados do Neymar?
0: Ah, pode ser que sim, né, cara?
2: Entendi.
0: Pode ser que o cara sinta algum tipo de atração pelo jogador, né?
2: Pelos predicados do Neymar?
0: Ah, cara, cada um com seu cada um, né?
2: Rapaz. A moça rapidamente foi lá e terminou o casamento.
0: É.
2: Entendi.
0: Entendeu?
2: Vi que você faria isso.
1: Olha,
0: olha, essa pergunta é muito abrangente.
2: Desculpa. É. Eu acho que coloquei você numa situação desconfortável.
1: Não, mas assim, por essa situação em si...
2: Não, né?
1: Não.
2: Mas você...
1: Mas com certeza tinha mais areia nesse caminhão aí.
0: Ah,
1: porque não
0: acho.
1: É por causa de um negocinho desse que o negócio desanda.
2: É, né? De repente ela já tá ligada em outras coisas.
1: Tem mais areia nesse caminhão aí.
2: Entendi. Ô, Varoa, se o Varão de repente tá olhando pra foto do Neymar fazendo agachamento, você termina o seu noivado com ele? Termina? Que isso?
0: A seriedade da Varoa, você viu, rapaz?
2: A seriedade. Não, é porque infelizmente não temos a imagem da Varoa falando. Eu termino. Mas
0: rapaz, assim, vou te falar, hein?
2: É, né?
0: Que situação.
2: Entendi. A culpa é do Neymar.

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0: Estamos de volta, senhoras e senhores. Estamos de volta, senhoras e senhores. 7h26 no Rio de Janeiro, no ar, tá aqui na Rádio Globo. Até logo mais às 10 horas da manhã, claro. Não, não, daqui a pouquinho. Você, inclusive, que tá ligado aqui no nosso som neste momento, já está sabendo que tá rolando uma paradinha aqui. Você precisa mandar um áudiozinho com a seguinte descrição. Vitória Rosa Cruz, por favor, esclareça, porque o ouvinte fique bem informado.
1: Ah, você participa aqui mandando um áudio criativo, mandando aquele recado, né, pro cremoso ou pra cremosa, afinal, hoje é dia dos namorados, 97.000-9988, você manda um áudiozinho de até 30 segundos. E aí, o áudio mais criativo, a gente vai liberar um combo de ingressos pra você. Tem ingresso de cinema, ingresso pra peça de teatro e ingresso pra Upstar. Tudo é um par. E aí, hoje, a gente tá sendo muito legal. E aí, além de colocar um áudio mais criativo, serão dois.
0: Ó, que bonitinho.
1: Então, as suas chances aumentaram. Seja criativo e criativa, mas não extrapole no tempo, porque todos querem falar.
0: É verdade. Inclusive, Maca depois vai passar lá no @radio.globo, vai ler nossas mensagens. Concorda, Macaxeira?
2: Concordo plenamente. Sabe fotinho de quem hoje?
0: Não sei.
2: Menina Vicky.
0: Ah, você jura?
1: Eu...
0: Quebrou a internet, né?
2: Quebrou a internet.
0: Em breve, você vai ver o que vai acontecer. Essa menina, quando aparece lá na internet, rapaz, é um negócio muito... Ela tem poderes, você sabe disso, né? Aparecendo no story dela, você fica famoso. Enfim, 97.000.
1: Silvana Ramiro me seguiu. Não vamos esquecer desse detalhe.
0: Lutem!
3: Um recado que eu deixaria pra minha esposa é o seguinte. Pô, Joyce, te amo. Obrigado por fazer parte da minha vida. Obrigado por ter dado um presente maravilhoso que é nosso filho Pietro.
0: Olha.
3: Te amo. Daqui a pouco tô em casa pra ficar contigo.
0: Olha.
3: Vamos que vamos, Rádio Globo.
0: Olha,
3: a rádio que vibra com você, hein?
0: Olha
3: aquele speaker. Tô chegando em Petrópolis.
0: Olha.
3: Vamos que vamos, pra
0: aí.
3: Cima.
0: Tá vendo, Maquinha?
4: É, bom dia, família Globo. Aqui é Zezé, moradora da Gardenia Azul.
0: Oi, meu amor.
4: E o recadinho que eu mando hoje para o meu marido, João Carlos Souza, meu amor, minha vida, é, parabéns pelo Dia dos Namorados e falando pra ele que eu nunca vou esquecer que eu a amo muito, muito, muito, muito. E o outro recado é, cuidado com o celular, estou de olho em você.
1: Epa.
4: Se você falhar, você dança.
1: Epa.
4: Então, fica ligado.
0: Cuidado!
5: Bom dia, Costa Barra, estou no serviço de porteira aqui em Ipanema.
0: E aí, Flávio?
5: Então,
0: você tá bom, filho?
5: Se ela estivesse ouvindo, tá dormindo, ela acorda daqui a pouco, mas se estivesse ouvindo, eu falaria para ela, Débora, minha esposa Débora, que eu amo muito ela. Sou muito grato a Deus por ter colocado ela no meu caminho, ter escolhido ela para ser mãe dos nossos três filhos. Pessoa maravilhosa, honesta, sincera, fiel. E se eu pudesse resumir um pedacinho de uma canção, seria mais ou menos assim, Débora. Eu reconheço, se fosse por mim, nosso amor já era. Nunca vi nada igual a você ser vestida em outra esfera. 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Você é a paz e eu sou a guerra. Você é o meu anjo aqui na terra. Te amo, gostosa, sextou.
1: Opa!
6: Bom dia, Rádio Globo, Cassiana.
1: É isso que a gente
6: meu amor Eduardo. Nós somos a prova viva de que alguns amores não atrasam. Eles acontecem no tempo certo.
0: Cuidado.
6: E assim foi com a gente. Vizinhos de uma vida inteira. E há 2 anos, você criou coragem para poder dizer tudo o que sentia. Você é o meu inesperado, mais que esperado. Amo você.
0: Nossa senhora, eu tô até com medo, mas
7: bom
0: tarde
7: dia,
0: tem.
7: Bom dia, Maca. Bom dia, Vi.
0: Bom dia.
1: Bom dia,
7: galera da Rádio Globo.
0: Olá.
7: Então, o que eu tenho pra falar pro grande amor da minha vida é que tem amores na vida que não são pra vida. Uma ótima sexta para
1: são
7: todos.
1: Amores.
7: Beijos.
1: Amores que matam.
0: Ah, né? Entendi. Tá bom.
1: Amores que vêm, amores que não, amores que acabam.
0: Ai,
1: conhece
0: daqui a
1: essa da Pablo?
0: Conheço.
1: É boa?
0: Conheço. Não,

0: Eu fico pensando.
1: Calma aí, não me atropela, não. Eu fico pensando aqui, cá com meus botões, como seria a declaração de varoa para o varão dela? Como seria Será que de repente rola? Não, não vou pedir pra você fazer agora, não. Vou segurar até o final do programa, que você vai ter que fazer o Whitney Houston até o final do programa. Por hora a gente vai lá no Centro de Operações da Prefeitura saber do Léo Vieira como é que anda o trânsito no Rio de Janeiro. Meu querido, fala comigo, meu querido.
2: Falo sim, meu querido. Tô de olho na movimentação do trânsito pra quem tá na linha amarela. Ainda pouco mais cedo, tivemos duas faixas interditadas ali e aquela operação túnel livre no caminho para o Fundão. Isso por conta de um acidente ali, duas faixas ficaram interditadas e o acesso ao túnel da Covanca acabou sendo interrompido e o trânsito ainda está bem pesado para quem está seguindo pela linha amarela em direção ao trecho do Fundão. Tem retenções entre a Cidade de Deus e a chegada à Freguesia e dificuldades ali no acesso à Praça do Pedágio. Para quem está circulando em direção ao Fundão, o trânsito vai fluindo de forma intensa entre o Engenho de Dentro e a chegada ao trânsito de Higienópolis. Aí tem dificuldades ali no acesso para a Avenida Brasil, ali no trecho com sucesso. Sentido Barra da Tijuca tem uma faixa menos, por conta reversível que é montada todas as manhãs, e o trânsito é pesado entre a Vila do João e a chegada ao trecho com sucesso, e entre Inhaúma e a passagem por Pilares. Nessa ligação entre Zona Norte e Zona Sudoeste, prefira a autoestrada Grajaú Jacarepaguá, onde o trânsito está lisinho. Para quem está circulando pela Cândido Benício, ali na ligação entre a Praça Seca, Campinho, a chegada Madureira, o trânsito é intenso para quem circula entre o Tanque e a altura da estação Ipaz do BRT. No caminho contrário, até a chegada ao trecho Taquara, trânsito também seguindo de intenso alento. 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Já eu tô de volta com outro panorama do trânsito. Tá falado, meu querido.
1: Tá falado, meu querido.
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0: Olha o Belo, olha o Belo. Olha aí o Belo. Olha o Belo, senhoras e senhores. O Belo. Coisa linda. É o seguinte.
1: Podemos falar do menino Marcelo rapidamente?
0: Pode, lógico.
1: Ó, ontem a Rádio Globo fez uma cobertura exclusiva do Belo em Concert que aconteceu no Vivo Rio. Você pode conferir tudo nas redes sociais da Rádio Globo, @radio.globo. Contaram aí pra gente?
0: Palco rola na internet.
1: É, ele subiu no palco, papo de 9 e pouco. Saiu meia-noite, tá? O
0: mentira.
1: Cara entregou o show. É cobertura mesmo? Completa, tá lá nos stories da Rádio Globo. Rádio.globo, a equipe tava lá, teve prêmio. Logo ali na entrada do Vivo Rio, legal demais. A galera que foi, curtiu.
0: Maravilha. Eu fico pensando aqui com meus botões, como seria o encontro do Belo com o Macaxeiro.
1: Ah.
0: Olha aí.
2: Eu e Belo?
0: Você e Belo.
2: Ah, rapaz, eu pediria um autógrafo a ele.
0: Você pediria?
2: Ah, com
1: ele
2: certeza.
1: Ele pediria pro Macaxeiro, toda
2: e,
1: certeza.
2: Então uma obrigado, fotinha ia cair bem, obrigado, né? Eu obrigado. E Belo.
0: Você e Belo?
2: Ah, eu ia imprimir e colocar em casa.
0: Internet.
2: Ah.
0: Ia travar a internet.
2: Ia ser bom demais.
0: Eu acho que o Belo ia ficar olhando pra você com segundas e terceiras intenções.
2: Que isso, cara?
0: Eu tenho certeza absoluta.
2: Que
0: você
2: isso?
0: Tá doido? Olha aqui.
1: Rapaz.
0: Prefeitura do Rio de Janeiro fez um negócio louco, hein, rapaz? O prefeito do Rio usou as redes sociais pra confirmar o retorno da tradicional festa do Alzirão na Tijuca. A organização do evento tinha anunciado o cancelamento há 2 dias por falta de liberação de documentos da prefeitura. Vic, continua aqui. De acordo com o Cavalieri, o que aconteceu?
1: O evento já foi autorizado a retornar e a decisão foi tomada após uma reunião com órgãos da prefeitura e com a Polícia Militar. O evento não aconteceu em 2022 e esse será seu retorno em uma tradição de 48 anos.
2: Lembrando que o Alzirão é um dos mais tradicionais pontos de encontro de torcedores durante os jogos da seleção brasileira e vai voltar a receber decoração temática, bandeirinhas, bandeirão, telões e shows gratuitos durante a Copa.
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5: Tem mais Copa do Mundo nesta quinta-feira. Duelo válido pelo Grupo A. O confronto será realizado daqui a pouco, às 11 horas da noite, horário de Brasília, entre a Coreia do Sul e República Tcheca, no estádio Akron, em Jalisco, no México. A Coreia do Sul garantiu a classificação com uma campanha invicta de 16 partidas, somando 11 vitórias e 5 empates nas eliminatórias. Os Tigres chegam à sua 11ª participação consecutiva em Copas do Mundo. A seleção asiática será liderada pelo atacante Ryu Min-son, ex-jogador do Tottenham e atualmente no Los Angeles FC. Já a República Tcheca está de volta ao principal torneio do futebol mundial após um hiato de 20 anos. Nas eliminatórias, a seleção europeia ficou na segunda colocação do seu grupo, garantindo vaga na repescagem. No mata-mata, eliminou a Irlanda e no confronto decisivo superou a Dinamarca em cobranças de pênaltis. De São Paulo, Bruno Faria.
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0: vou ser sincero pra vocês, meus amigos aqui da bancada, e pra você que é ouvinte aí da Rádio Globo. Eu hoje iria, sinceramente, no Menos é Mais com o Natan. Você iria não, Vic?
1: Claro!
0: Hoje eu
1: Me fez pensar, porque hoje eu acho que é uma coisinha mais, menos galera,
0: mas hoje não,
1: Menos é mais pra mim é uma parada assim, pra ir com muito amigo. Fazer aquele bagunção
0: hoje
1: e tal,
0: não,
1: entendeu?
0: Hoje não.
1: É um negocinho mais, close, mais perto, mais, entendeu?
0: Mais close, mais perto.
1: Close.
2: Eu já adianto que hoje eu não iria, porque hoje eu tenho mais o que fazer, né?
0: Hoje não.
2: Hoje eu tenho mais o que fazer.
0: Mas eu iria no Menos é Mais, no Natan.
2: Ah, não, a gente iria junto.
0: E vou falar uma parada pra você. Eu sonho com aquele dia onde estaríamos aqui. Eu, você, Vic Maria e Varoa, no Menos é Mais com o Natan. O que você acha?
1: Só se a Varoa cantar uma versão com eles.
0: Entendi. Eu acho que
2: isso... Eu convidaria nosso soldado Ryan pra ir com a gente.
0: Eu também convidaria, eu acho. Ele é resenha total.
2: Ia dar bom, tá?
0: Varoa iria num negócio desse tranquilo?
2: Eu acho que não.
0: Varoa não,
2: né? Eu acho que não é muito a vibe dela.
0: Tem que ir pela resenha,
2: ela não se mistura com a gente, a verdade é essa.
0: Tem que ir pela resenha. Deixa de ser besta, pelo amor de Deus. Tem alguém que te impeça de ir?
1: Opa!
2: Ah, entendemos. Tá bom, beleza.
0: Cara... Sinceramente falando, com todo respeito, tem amigos aí que já devem ter perdido a linha. Mas enfim, vamos que interessa, vamos falar de coisa séria. Vamos lá no telefone. Vocês querem ir no telefone ou querem ir no arroba primeiro?
2: Então vamos lá no
0: telefone?
2: No telefone, vamos.
0: Então 97.9988. Quero saber se seu mozão tá ouvindo a gente nesse momento. Qual a mensagem que você mandaria pro mozão? 97.9988, por gentileza.
3: Alô, oi, galera da Globo.
0: Opa.
3: Ricardo do Recreio.
0: Você tá bom?
3: Bom dia a todos.
0: Bom
3: Uma
0: dia.
3: Sexta abençoada para nós.
2: Bom dia.
3: E um beijãozão bem grandão para minha eterna namorada Cida.
0: Ó. Oh.
3: Minha esposa já há 16 anos.
0: Olha, um
3: que
0: prêmio.
3: Me atura. Galera.
0: Prêmio.
3: Bom dia a todos.
4: Bom dia, Luar. Tudo de bom para todos os namorados. Apesar de eu não ter a namorada, eu tenho um neto que é muito querido.
0: Até o fim do dia,
4: quero
0: vai dar tudo certo.
4: Esse convite aí para ir no cinema com ele.
2: Ah, entendi, pescador.
4: Entendeu? E ele vai adorar.
0: Ele vai, né?
4: Essas rodas gigantes. Valeu, Rádio Globo. Fez 10 anos, mês de maio. Nada como um presentão desse. É. Valeu, Rádio Globo, Luiz, o pescador.
2: Valeu, pescador.
4: Compositor, professor. Tudo de bom.
5: Bom dia, Rádio Globo. Bom dia, meninas e meninas. Fabinho de Bangu, mais uma vez.
0: Ué.
5: Que eu queria dizer nesse dia 12 aí pra minha esposa, que eu amo demais.
0: Amém. Boa.
5: Que ela é muito importante pra mim, pra minha família, pra nossa família. E foi feito o pedido de casamento aqui na Rádio Globo. Há um tempinho atrás.
0: É mesmo?
5: Quem tava no comando era o Léo Melo e a Carol Barreto.
0: É mesmo?
5: Foi bonito demais.
0: Que maneiro!
5: Vamos casar.
0: Amém!
5: Tudo direitinho.
0: Amém!
5: E é isso.
2: Chama a gente, hein?
5: Seja dia lindo pra todos os casais aí. Que o Papai do Céu abençoe cada um de nós.
0: Amém!
5: Obrigado, Rádio Globo, sem vocês, a gente. Vocês alegram nossas manhãs.
0: Amém.
5: Obrigado mesmo, no fundo do coração.
0: Obrigado você, querido.
6: Bom dia, Rádio Globo. Aqui é o Caio de Campo Grande.
0: Qual é, Caio?
6: Tudo bem com vocês?
0: Tudo certo.
6: Cara, então, o recado que eu mandaria pra minha esposa é... Oi, amor, se você estiver ouvindo a rádio agora, preste atenção. Eu tentei te mandar flores, mas elas murcharam. Tentei te mandar chocolate, mas acabou. Então eu resolvi te mandar uma coisa que dura mais, minha voz no rádio. Porque de todas as estações que existem no mundo, você continua sendo a única frequência que faz o meu coração sintonizar a felicidade. Feliz Dia dos Namorados, meu amor. Te amo. Te amo, Daniele. Beijão.
0: Aplausos.
2: Excelente, amigo. Aplausos. Excelente.
7: Eu queria aproveitar essa mensagem para te falar tudo. Mas a Rádio Globo só deixou eu falar 30 segundos.
0: Ó.
1: Se vira
7: então
1: nos 30.
7: Eu preciso falar algo que eu nunca te falei.
1: Ó.
7: De todas as mulheres que eu já saí na vida, você foi a única que eu se apaixonei. Adoro o seu cheiro, o seu toque e o seu carinho. Essa é a minha mensagem pra você. Te amo. Um
0: que
7: beijo
0: isso.
7: Do seu pretinho.
0: Que isso.
1: Olha, diminuindo
0: a voz. Que isso.
8: O recado que eu deixo pra minha esposa, dona Cristiane, é simples. Se eu tivesse cometido um crime, eu já estaria em liberdade. Mas no nosso laço do amor, estamos há 35 anos.
1: Amém.
8: Isso pra mim é uma prisão perpétua.
1: Olha aí.
8: Que venha mais 35, eu quero morrer agarrado com você.
0: Que
8: te
0: isso,
8: amo.
0: Gente. Que isso.
8: Dia de namorado.
0: Que beijo. Isso. Olha, eu vou ser sincero. Depois de tudo que eu ouvi até o presente momento, quem sou eu na fila do pão do supermercado pra tentar fazer algo parecido com o que a gente já ouviu aqui? Vocês concordam?
1: Você tá vendo?
0: Você entendeu ou não?
2: É, o pessoal tá inspirado,
0: mas,
2: né?
0: Mas olha, eu se apaixonei. Foi uma coisa mais linda que eu escutei até agora na minha vida. Olha, eu tô muito feliz, sinceramente. Eu gostaria, inclusive, que o povo continuasse mandando aqui os áudios. Porque hoje é dia dos namorados, a gente tá feliz nessa vibe. Vocês estão felizes?
2: Cara,
0: felizes?
2: Muita coisa, né?
0: Vocês estão, né? Eu acho que sim.
2: Sexta-feira, tá dia dos namorados,
0: cara,
2: aquela coisinha.
0: Coisa mais linda. Vitória, hoje eu vim de rosa, gente. Olha que bonitinho. Rosa Cruz. Deu pra entender? Ei! Quando

0: 8 horas em ponto no Rio de Janeiro. Estamos aqui nos divertindo. Estamos nos divertindo. Até porque o áudio mais criativo de hoje tem prêmios, não tem, Vitória?
1: Tem, cara. E é um combo de prêmios, tá?
0: Paradinha maneira.
1: São vários pares de ingresso. Então você pode ir na roda gigante, no cinema, na peça de teatro. E não será somente uma pessoa contemplada. Serão duas pessoas. Serão dois áudios criativos. Uhum. Então capricha aí 97.99988. Cada áudio criativo vai levar um par para cada uma dessas atrações. Ou seja, a gente liberou geral. Em resumo, okay. É isso.
0: Então, entendi. Ô, Maca, só dá o alô então aí. A nossa senha para você participar hoje do Noir, o que que é? Você tem que mandar um áudio dizendo...
2: Cara, coisas simples e leve. Dia dos Namorados, a gente espera aqui recados para o seu amor, para o seu namorado, namorada, esposa, enfim.
1: Conversante.
2: Seja quem for, você tem que abrir o seu coração.
0: Que susto que você me deu agora.
2: Coração, amigo.
0: Que susto.
1: Para o seu possível crush.
2: É.
1: Pode também você tentar a sorte.
2: De repente ainda não namora,
1: já
2: né?
1: Tá no approach ali, né?
0: É.
1: Vai que funciona.
0: E pra pessoa que tá enrolando?
1: Então, é isso. É o conversante.
0: É o conversante.
1: Já falamos sobre conversantes aqui
0: assim,
1: antes.
0: Sim, aqui, só pra eu entender. O conversante, ele tem um prazo de validade e ele tem, assim, um tempo. De quando a quando é conversante e de quando a gente tem que mandar pro ralo?
1: Ué, depende de quando a pessoa quiser, né?
0: Isso depende do feeling, né?
2: Isso é muito individual, Fábio.
0: Isso é muito individual.
2: Muito individual. Eu só sei o seguinte, tem muita gente aí esperando pedido, tá?
0: É, né?
2: Muita gente.
0: Mas então, é isso que eu queria entender. Qual que é o prazo pra pessoa já mandar logo pro ralo ou continuar conversante? Entendi. Você tem prêmio aí pras 8 da manhã, por gentileza?
1: Tem também. Par de inscrições pra meia maratona Rio 21K. 28 de junho, domingo, do Recreio à Barra da Tijuca, com distâncias de 12,21 quilômetros. Belezinha? Essa aqui você participa no site, no app da Rádio Globo.
0: Ah, entendi. Direto pro Centro de Operações da Prefeitura, ele, Leozinho Vieira, o olho que tudo vê, meu querido.
3: Tô na área e tô de olho, Fafá, pra quem tá circulando pela zona sul da cidade. Teve um acidente ali no túnel Zuzo Anjo, ali no caminho pra Lagoa, um acidente envolvendo carro e moto, tem faixa ocupada e o congestionamento já tá grande ali. Esse acidente foi bem na altura da Rocinha, bem no acesso ao túnel, mas isso já tá afetando bastante a autoestrada Lagoa Barra, já a partir do trecho do Gávea Golf Club até o acesso ao túnel Zuzo Anjo, o motorista vai encontrando problemas e já tá refletindo no túnel de São Conrado e no elevado das bandeiras, na ligação entre a Barra da Tijuca e a chegada ao trecho de São Conrado. Para você que está saindo da Barra, mesmo com o caminho mais longo, dá para ganhar um tempinho pela estrada do Joá, alto da Boa Vista e a chegada à estrada das Canoas. Para quem está pelo trecho de São Conrado e a ligação com o Leblon, a chegada à Lagoa, dá para ganhar um tempinho pela Prefeito Mendes Moraes e a passagem pela Niemeyer, que já está operando com a reversível, pista funcionando apenas no sentido Leblon, onde o trânsito é mais intenso na chegada ao trecho do Vidigal. Para quem está circulando pela Zona Sul, o motorista deve redobrar a atenção na Borges Medeiros, tem sinais de trânsito apagados ali na altura da paróquia São José, ali no trecho da Lagoa, ali próximo também da JJ Seabra, o trânsito é intenso, tanto para quem segue em direção à Gávea, quanto no caminho para o túnel, o motorista deve ficar atento. A circulação por lá, o negócio não tá fácil. 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Já eu tô de volta com outro panorama do trânsito. Tá falado, meu querido.
0: Tá falado, meu querido.
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3: Essa é uma homenagem à minha diva, à minha amiga. Pedi autorização, era pra cantar essa música.

0: Vou escutar o Xande Pilares cantando Marisa Monte. Depois de um negocinho que bebeu, ó, rapá. É, a mão começa a coçar pra mandar mensagem, não começa? É um negócio muito louco.
1: Enfim.
0: 8h14 já abriria uma, tá?
2: Opa!
0: Eu acho que eu hoje não tô organizado pra fechar os trabalhos aqui a partir das 10. Hoje, pelo que eu vi aqui de coisas que eu tenho pra fazer, vai durar até mais tarde. Mas enfim, acontece nas melhores famílias, né? Eu tentei me organizar, mas aí as pessoas não se organizam, acaba atravancando o progresso. Mas enfim, estamos aqui lindos e belos mais uma vez, porque hoje é dia dos namorados. Hoje é dia dos namorados. A gente tá aqui pensando em como a gente pode fazer uma ponte entre você e o mozão. Pra isso, temos aqui brindes, aliás, eu diria mimos. Temos aqui mimos para os nossos ouvintes, para todo mundo que tá mandando mensagenzinha aqui pro 97.9988, todo mundo pode se dar bem. Quer dar uma passadinha no arroba, ô Maca, por gentileza? Quer ficar à vontade?
1: Podemos, não podemos? Eu acho que podemos.
0: Fica à vontade.
1: Vou lá no arroba rádio.globo, na fotinha de quem? Menina Vick, né?
0: Da menina Vick com a carinha assim de... Ai, Vini, você vem na sexta? Vem.
1: Vamos nessa?
0: A carinha do Maca.
2: Dependendo de como se comporte durante o dia, ou vai voltar de VLT e metrô do aeroporto, entendeu? Ou vai ganhar carona.
0: Ah,
2: aqui é merecimento.
0: Isso é muito importante.
2: Entendeu? Aqui é o merecimento, tem que fazer valer.
0: Tudo na vida é o quanto você quer, né?
2: É isso.
0: Entendi.
1: Vou lá, hein?
0: Tudo na vida é o quanto você quer. Vai.
1: Dilmara Ponto Santos, bom dia. Eu ia pedir pra fazer um Pix.
2: Excelente, manda a chave.
1: Muito bom, demais.
0: Ai, papai.
1: A Raíssa Ribeiro comentou assim: ia pedir pra ele aparecer, porque tá difícil.
2: A galera é muito criativa.
0: Entendeu? A pista tá salgada, rapaz. Tava falando disso ontem. A pista tá salgadíssima. A cara da varoa, sem rir. Vai.
1: Negra Kíria, bom dia. Feliz dia e gratidão por estar na minha vida há 34 anos.
0: Olha, você merece um prêmio, Kíria. Você merece um prêmio. Olha aí, que bonitinho.
1: O Fabim Bega comentou: dia dos namorados é pra quem não sabe pedir.
2: Epa.
0: Essa resposta aí é muito, muito vasta, né? É, abrange muita coisa, né? Muita coisa. Vamos lá no telefone agora? 97.9988, por gentileza. Aperta o play, por favor. Obrigado, tamo junto. Vai. Hein? Oi? Tá? Volta o play aí de novo, só pra eu ter uma ideia aqui.
3: Bom dia, Vick. Marina.
2: Oiê.
3: Fabiano.
0: Opa.
3: E Macaxeiro.
1: Oi, bom dia.
3: Tropa do vovô garoto.
1: Tá. É.
3: Aqui que fala é Nardo Campo Grande.
1: É o vovô.
3: Um recado é para os deliveries de hoje.
0: Deliveries?
3: Por favor, melhora essa promoção de casal aí.
0: Ah,
3: quero
0: tá.
3: Comer bastante.
0: Ah, entendi.
4: Bom dia, amor. Aqui é a Mariana, estou ao vivo na Rádio Globo mandando um recadinho de amor pra você. Léo, meu companheiro, meu amigo, meu saudoso marido, hoje comemoramos 10 anos dos dias de namorados juntos. É uma alegria, é um prazer enorme conviver com você, dividir cada momento, cada alegria e também algumas fraquezas, né? Porque nada é perfeito, mas venho aqui compartilhar com você uma das músicas preferidas que é Amor I Love You. Então, em homenagem a você, peço que a rádio passe essa música e transmita meu recadinho
2: amor,
4: de amor.
0: Não vamos passar.
2: Amor, I love you.
5: Bom dia, Rádio Globo.
2: Amor, I love you.
5: Pronto. Bom dia, Léo.
2: Bom dia.
5: Tudo bem?
0: Bom dia.
5: Rádio Marechal.
0: Fala aí, filho.
5: Passando aqui pra desejar um feliz dia dos namorados pra pessoa mais importante da minha vida.
0: Quem é?
5: A pessoa que reconstruiu o Jorge.
0: Eita!
5: Valquíria,
0: aí sim.
5: Obrigado por tudo.
0: Aí sim.
5: Te amo
0: aí
5: mais
0: sim.
5: Do que tudo.
6: Bom dia, meus amigos da Rádio Globo. Então, não quero desanimar vocês não, nada contra não. Entendeu? Todo mundo tem um amor, eu também tenho um amor. Só que eu acho errado. As pessoas esperam um dia pra dizer que ama.
2: Olha aí.
6: É igual o Dia das Mães, espera o Dia das Mães pra dizer que ama. Eu acho que amor de verdade é todo dia, independente de data.
0: Certíssimo.
6: Tem que amar incondicionalmente em todos os dias.
2: Vamos amar.
0: Certo.
7: Bom dia, Léo. Bom dia,
1: tá
7: Vick. Bom dia,
1: né,
7: Maga. Bom
1: será
7: dia...
1: que fala todo dia? Será que fala todo dia? Não sei se fala todo dia.
0: Entendeu?
1: Não é?
7: Então, bom dia, Léo. Bom dia, Vick. Bom dia, Maga. Bom dia, família Rádio Globo.
1: Bom dia.
7: Quem fala que é quem?
0: Quem?
2: Stuart. Não teve story ontem,
7: a
2: hein?
7: A minha frase do dia vai ser pra aquela pessoa especial. Minha baixinha. Karine. Pirulito que bate, bate, pirulito que já bateu. O meu amor é seu e seu amor é meu. Te amo há 20 anos de casado.
0: Perfeito, ficou perfeito.
2: Que bonito.
8: Bom dia, Rádio Globo.
0: Bom dia.

0: dia.
1: Sextou, dia dos namorados.
0: Amém.
1: Eu quero mandar um beijo pro meu preto, dizer pra ele que eu amo demais, que ele é a tampa da minha panela, minha privada entupida.
0: Que isso.
1: E quero cantar uma musiquinha aqui pra ele.
0: Ah, canta.
1: Eu tenho tanto pra lhe falar, mas com palavras não sei dizer.
0: Como que, como que?
1: Como é grande meu amor
0: você. Olha, até ajudamos, ó. Teve couro, teve couro. Ouro.
2: Bom dia, Rádio Globo. Se eu pudesse mandar uma mensagem, um recado pro meu amor, eu mandaria. Meu amor, hoje é só mais um dia do namorado.
0: É, né? Hoje é aquele diazinho, né?
2: Ela é pra sempre.
0: Olha.
2: Ela não vai uma vez no ano.
0: Que é isso?
2: Ela vai pro resto da nossa vida. Eu quero continuar te amando cada dia mais.
0: Que isso?
2: Unir essa nossa força.
0: Que
2: deixa
0: isso?
2: Nada que nada nos separe.
0: Olha aí.
2: Eu, você e nossa filhinha. Te amo pra sempre. Pra sempre vai ser nós dois.
0: O povo tá empolgado, né?
2: Para sempre. Esse é o nosso laço.
0: O povo tá empolgado.
3: Bom dia, Rádio Globo. Feliz dia dos namorados. Fernando Capu de São Gonçalo.
4: Olha o nosso latera aí, ó.
3: Pra minha esposa. Kátia Silene, aquela que chegou na amizade, no talento,
0: oh.
3: E conquistou meu coração.
0: Oh.
3: Só aguardando que mais tarde ela manda aquela mensagem carinhosa.
0: Isso.
3: Tipo, amor, acabou o gás. Amor, traz pão quentinho. Eu falei pão. Tô chegando. Tamo junto. Um beijo, meu amor.
5: Bom dia, meu amor. Obrigado pelos nossos filhos. Maior presente que você podia ter me dado.
0: Ó.
5: E o principal é você todo dia do meu lado. Eu te amo. Obrigado pelo Arthur, pelo Eron, nossos filhos.
0: Alvaro, a voz.
5: Hoje, o dia é nosso.
0: Olha.
5: Vem pra 98 e vibra com a gente.
0: Vem. Epa.
6: Bom dia.
0: Vem, meu.
6: O amor está no ar.
0: Olha.
6: Rosana de Guaratiba.
0: Olha, Rosana de Guaratiba.
6: Eu tenho um grande amor.
7: Rosana.
6: É, o nome desse amor é Daniel. Mas esse amor não é correspondido. Embora... É, a gente sempre sai, sempre namora, mas não há um namoro.
0: Não, né?
6: Mas eu gostaria muito que virasse um namoro, até porque eu amo, mas esse amor não é correspondido.
0: Olha.
6: Mas pra mim tá bom. A gente vai vivendo assim.
0: Não tá, não.
6: Um beijo.
0: Olha só, a gente sabe, inclusive, que não é só ela que passa por esses processos, né? A gente sabe. A gente tem a ideia, a gente tem mais ou menos ali. Cara, não queima, né? Ela se finge de desentendida. Entendi. São 8h21, daqui a pouquinho a gente vai falar de esporte, tá bom?

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1: Papai!
2: Brasil, Brasil!
1: Seleção brasileira na área, com ele o nosso repórter esportivo mais lindo do Sistema Globo de Rádio, Léo Omaka.
3: Rapaz, falar de Copa do Mundo?
1: Vamos falar de Copa do Mundo.
3: Copa do Mundo começou ontem, cara. Começou ontem com México e África do Sul. Foi o jogo de abertura, vitória mexicana por 2-0.
1: Sim.
3: E o jogo da noite, Coreia do Sul, vencendo por 2-1, República Tcheca.
1: Muito bem, o que você achou do primeiro jogo?
3: Rapaz, achei o jogo do México e África do Sul bem ruim.
1: Bem ruim.
3: As duas partidas, na verdade, eu achei que faltou um pouquinho de qualidade. Muita garra, o pessoal lá determinado, querendo vencer e tal, mas faltou qualidade, tá? Acho que são seleções que não vão durar muito tempo nessa Copa do Mundo, não. Agora, tem um destaque especial. Abertura da Copa do Mundo, quem foi o destaque do jogo? O Wilton Pereira Sampaio, árbitro brasileiro.
1: Olha que bonitinho.
3: Pois é, expulsou três jogadores, arrumou uma confusão danada lá, enfim, foi... Chamou atenção, né? Porque, cara, não é normal no jogo de futebol três expulsões.
1: Sim.
3: E aí tinha que ser um árbitro brasileiro, né?
1: É.
3: E o detalhe é o seguinte, o árbitro, quando ele vai dar o cartão vermelho, ele precisa explicar pelo microfone.
1: O porquê?
3: O inglês dele chamou atenção.
1: Maravilhoso.
3: Porque os jogadores, inclusive, ficaram olhando, não entenderam o que ele falou.
1: What the...
3: Enfim, what the... tomou lá o cartão vermelho os jogadores, aquela coisa toda. Hoje tem jogo da Copa do Mundo também. Agora, filho, pra quem gosta de Copa do Mundo, calendário aberto. Lembrando que a seleção brasileira joga amanhã, beleza?
1: Sim.
3: Brasil deve ir a campo com aquela seleção que a gente já vinha falando aqui. Danilo e Alexandro nas laterais, Paquetá no meio de campo e o trio de ataque formado por Vini Júnior, Rafinha e Matheus Cunha. Fabiano, vai começar a Copa do Mundo para a seleção brasileira. Estamos na expectativa. Queremos a vitória da seleção amanhã.
1: Falar em vitória, a Vitória já separou lá o barril dela, entendeu?
3: Já?
1: Já botou o barril.
3: Bola rola às 7 horas da noite. Transmissão aqui no Futebol Globo CBN. A equipe tá toda disposta e disponível para esse jogo.
1: Tô preocupado porque o pré-jogo da Vitória vai começar às 3 da tarde.
3: É, né?
4: Mas era isso que eu ia falar. Então. 4 horas.
1: Quatro?
4: A gente tem que começar a rodar o combustível.
1: Entendi.
4: Entendeu? Pra na hora que chegar a hora do vamos ver, o carro não morrer.
1: Entendi. Mas você acha que, começando os trabalhos às 4 da tarde, você acha que até lá no jogo tá tudo certo?
4: Claro, pô. Que isso? Que reputação é essa que eu tenho?
1: Fala.
3: Só pra gente fechar, jogos hoje do grupo B. Canadá e Bósnia e Herzegovina. Estados Unidos e Paraguai, beleza?
1: Positivo. Tudo isso com o Futebol Globo CBN.
3: Turma tá toda de olho aí, acompanhando essas partidas. Afinal de contas, temos 48 seleções, né? A Copa do Mundo é enorme.

0: direto para o Centro de Operações da Prefeitura, saber do Léo Vieira como é que anda o trânsito no Rio de Janeiro. Meu querido, fala comigo!
1: Falo sim, meu querido, tô de olho na movimentação do trânsito para quem tá circulando pelo trecho da zona norte da cidade e seguindo em direção ao centro. Ó, o negócio tá um pouquinho complicado ali na saída do Engenho Novo, do Grande Bem. Observa o trânsito intenso pela Arquias Cordeiro, a chegada ali ao trecho do acesso para Rua Silva Freire, ali a chegada ao trecho à Rua da Bela Vista, o trânsito também intenso. Para quem tá pela General Belegarde, Marechal Rondon, tem dificuldade entre o Engenho Novo e a altura do Rio Riachuelo, para quem está seguindo em direção à região do Maracanã, dá para ganhar um tempinho também pela passagem ali pelo Ananeri, onde o panorama é um pouco melhor. Para quem circula por Vila Isabel, observa retenções ali na José do Patrocínio e o trecho Teodoro da Silva entre Alexandre Calaza e a chegada ao cruzamento com o Barão de São Francisco, trânsito de intenso alerta, tem problemas de sinais de trânsito com defeito por lá e aí o trânsito fica mais pesado. Para quem sai do Grajaú e do Andaraí em direção ao Maracanã, dá para ganhar um tempinho pela Maxwell, o panorama por lá é melhor até a chegada, professor Manuel de Abreu. Para quem está pela Rei Pelé, tem lentidão entre o estádio do Maracanã e a altura da General Carabarro, Teixeira Soares e Praça da Bandeira, também com dificuldades, principalmente no acesso para o elevado na Paulo de Fronten. Quem está pela Visconde de Niterói e Bartolomeu de Guzmão vão fazer uma boa escolha. O trecho da Conde Bonfim a Doc Lobo com trânsito mais intenso na chegada à Praça Santos Pena e no trecho entre a Rua do Bispo e a chegada ao Largo do Estácio, o motorista também encontra retenções. 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Já eu tô de volta com outro panorama do trânsito. Tá falado, meu querido.
0: Tá falado, meu querido. A gente volta já, segura. 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

0: pouquinho tem mais uma rodada de áudios pra você que tá colado aqui nos 98.1 da Rádio Globo. Tá rolando no ar até as 10 da manhã. Hoje é dia dos namorados, aquela coisa toda. Se você tivesse noção que seu mozão tá te ouvindo, o que você mandaria? Qual a mensagem que você mandaria para o seu mozão usando a Rádio Globo pra dar essa moral? Fique à vontade. 97.9988. Vai ter prêmio no final do programa, vai ter muita coisa legal. Tenho certeza. O governo do estado do Rio de Janeiro retirou a escolta da ex-primeira-dama e dos filhos do ex-governador Cláudio Castro. A medida foi adotada após uma decisão da justiça que suspendeu trechos de um decreto que ampliava a segurança institucional para familiares de ex-governadores. Segundo o governo estadual, a proteção continuará sendo oferecida apenas ao ex-governador, pelo período até de 4 anos, conforme previsto na legislação Caravic.
1: A mudança atinge exclusivamente os familiares beneficiados pela norma questionada na justiça. Com isso, a escolha permanece restrita ao ex-governador, enquanto a decisão sobre os familiares segue os parâmetros definidos pela Justiça do Rio.
0: A gente vai continuar acompanhando esse caso, com certeza, e foi aquilo que eu falei pra você. Lá no 97.9988 você pode se dar bem. Tem prêmio no final do programa pro áudio mais criativo. Daqui a pouquinho o Marca vai passar lá no @radio.globo pra ver qual é a do povo. Então, se você ainda não segue a Rádio Globo, fica à vontade. @radio.globo. Lá você tem todas as informações, prêmios, a galera do Noir e de toda a rádio, com certeza. @Maca, Léo Maca, @VicRosa Rosa Cruz, Fabiano Melo com 2 L's e o underline. E qual que é o da Gabi mesmo? Qual que é o da Gabi? É Gabi o quê?
1: Gabi Marina 1.
0: Exatamente, todo mundo me pergunta. Tu não decorou até hoje? Decorei, porque eu gosto de ver meus amigos falando. Gosto de ver meus amigos falando, entendeu? Essa aqui é perfeita pro dia de hoje, presta atenção. Em busca da minha sorte, ou a sorte é do seu lado. Hoje eu acordei com o pé.

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0: sai o menino Dilson no dia de hoje.
1: Olha que bonitinho.
0: O que, que eu faço agora? Menino Dilson, menino Dilson. Mais um arrependimento? Eu queria saber o que, que a gente tem no áudio mais criativo de hoje. O que, que a gente vai ter? Qual que é a parada? O que, que o ouvinte vai ganhar?
2: Combo de ingressos. Tem ingresso para Youpstar, ingresso para o cinema, Rede UCI e para peça de teatro também.
0: Olha que bonitinho. Então mande o seu áudio 97.998. De novo, 97.998. Manda lá o áudiozinho. Ô, Maca, o que, que o ouvinte tem que saber nesse momento? Como é que é o lance para mandar o áudio mesmo? Qual que é a parada?
1: O prêmio que você quer saber?
0: Não. A enquete do negócio.
1: A enquete? Ah, na verdade, hoje é um espaço pra você mandar um recado pro seu mozão. Se você aí, olha, tivesse a oportunidade de deixar um recado e seu amor estiver te ouvindo, qual seria esse recado? Como seria? 97.99988. Áudios de até 30 segundos. Ajuda a Gabi aqui, né?
0: É isso, por favor. Manda lá. Aperta play. Aperta.
3: Bom dia, meu trio delícia da Rádio Globo.
2: Eita. Gosto.
1: Bom dia.
3: Ai, hoje eu falaria assim pro meu amor. Ai. Meu ogro.
2: Opa.
3: A vida aprontou tanto com a gente, né? Fez a gente se separar, voltar. Acertamos as nossas arestas e hoje nós estamos aqui.
0: Isso.
3: Juntos.
0: Olha.
3: E lá se vão quase um ano que a gente tá junto.
0: Olha.
3: Eu sou uma pessoa difícil, você é muito mais.
0: Eita.
3: Mas eu te amo, meu ogro favorito.
0: Eita.
3: Cláudia de Santa Cruz. Beijo, gente.
0: Olha.
3: Feliz Dia dos Namorados.
0: Cláudia de Santa Cruz tá com a pele
4: boa. Bom dia, galera da Globo. Feliz Dia dos Namorados a todos. Então, Cleusa Cajueiro.
1: E aí, Cleusa,
4: tava
1: bom dia.
4: Tava quietinho um dia em casa, né? Aí passa o malandro e fala: nossa, você é a nora que a minha mãe gostaria de ter.
2: Opa.
4: Eu falei: nunca, querido, sou casada.
0: Eita.
4: Aí tu sabe aquela música, A Macumba da Nega é Boa? Eu acho que a macumba do nego foi tão boa que o meu marido morreu.
0: Que isso?
4: Fiquei viúva. E 2 anos depois a gente se cruzou, tal, teve um trisco. Estamos juntos há 20 anos.
0: Que isso, então, cara?
4: É isso aí.
0: Que momento, né? Hein?
4: Tamo junto. Então, beijos, Oliveira.
0: Beijo.
4: E daqui a pouco eu tô ligadinha lá no calçadão, hein?
0: Ó. Oh.
4: Presta atenção vocês aí, hein? O malandro é meu, hein?
5: Isso. Juliana Bause, hoje eu quero aproveitar o Dia dos Namorados para dizer quanto que você é especial na minha vida.
0: Olha.
5: Obrigado por caminhar comigo, por ser minha parceira, por ser minha melhor amiga e construir comigo a nossa família. Cada momento ao seu lado é um presente e eu sou muito feliz em ter você comigo. Eu te amo, quero continuar vivendo muitos capítulos da nossa história ao seu lado. Feliz de namorado, meu amor. Te amo, te amo, te amo. Bom dia, Rádio Globo. Bom dia, amigos e clientes. Lucas Oliveira, corredor da Tijuca na voz.
1: Valeu, Luquinhas.
0: Tamo junto.
6: Olá, filho. Bom dia, Rádio Globo.
0: Oi.
6: Aqui é a esposa do O Motorista, o Malvadão.
0: Olha ela!
6: Minha filha, olha. Ele, que são 37 anos juntos, desde os 9 namorando, com cartinhas. E hoje ainda estamos no namoro.
0: Desde os 9
6: anos? O nosso namoro
0: anos.
6: Não acabou, ele só amadureceu. Ficou muito mais forte, muito mais verdadeiro. O tempo não apagou a vontade de estar junto. E hoje, no Dia dos Namorados, eu quero desejar ao meu amor muito, mas muito carinho e muito amor. Amo muito o motorista, o malvadão. E
7: 24 anos juntos, 27 anos de casados. Duas filhas maravilhosas, uma neta linda. Cristine, você endoideceu meu coração, endoideceu. O que é que eu vou fazer sem um beijo teu? O que é que eu vou fazer sem o teu amor?
0: Que
7: te
0: isso.
7: amo.
1: Que casal, hein?
7: Gratidão a Deus sempre. Mulher guerreira, nunca me abandonou, sempre estava no meu lado no momento difícil e na alegria.
0: Olha aí.
7: Sextou, papai, vamos pra cima.
0: Olho marejou, hein? Olho marejou, hein?
8: Bom dia, Rádio Globo.
0: Opa.
8: Aqui é o João Paulo, de Angra dos Reis.
0: Fala,
8: motorista
0: João.
8: De caminhão. Queria mandar um beijo, um abraço pra minha esposa e namorada, Maria Fernanda.
2: Boa.
8: Valeu, Rádio Globo. É nóis.
0: Valeu, querido. Tamo
9: bom
0: junto.
9: Bom dia, Gabi. Bom dia, Vicky. Bom dia, Maca.
0: Bom dia.
9: Bom dia, Fabiano Melo.
0: E aí?
9: Meu recado seria a falta que você me faz há 10 anos. Você foi, será, sempre será o amor da minha vida. Não importa quem entra e quem sai na minha vida, mas você foi o único. Beijo, galera. Denise Ribeiro do Estado.
2: Valeu, Dê.
9: Te amo.
0: Rapaz.
9: Amor, 10 anos sem você é muita dor.
0: A tarefa do próximo é complicadíssima. Desejo muita sorte.

0: Oi, papai! Estamos aqui para o resultado da promoção. Atenção, você que deu uma moralzinha, foi lá no Siteness ou no Happiness da Rádio Globo, colocou lá o seu cadastro lindo, belo, cheiroso e gostoso, negativo. Muito bem. Não tem problema, não. A gente bota depois no resultado, no final do break, sem nenhum estresse. Bom, são, deixa eu ver aqui.
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0: Pode olhar aí no seu relógio, 9 horas em ponto no Rio de Janeiro. A gente está indo para o intervalo comercial. Daqui a pouco, a última hora de hoje do Noir, trazendo muita coisa interessante para você. Você pode mandar tua mensagem lá pro teu musão, aproveita o Dia dos Namorados, fique à vontade. É tudo isso e muito mais. Falou? Segura o seu bagulho aí que a gente volta já.
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2: Você sabe quem é o autor do gol mais rápido da história da Copa do Mundo? Errou quem imaginou: Messi, Pelé, Zidane ou até Cristiano Ronaldo. O responsável pelo feito é o turco Hakan Şükür, que marcou após apenas 11 segundos na partida entre Turquia e Coreia do Sul. Naquele jogo, as seleções disputavam o terceiro lugar da Copa do Mundo de 2002. A Turquia venceu por 3-2.
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0: senhoras e senhores, vamos estender o tapete vermelho para nossa diva mor, que já está aqui linda, bela, cheirosa, como sempre, né? E pronta para mais um dia, para a gente trocar uma ideia, bater um papinho, falar aqui da vida dos outros, com certeza. Caiete Marinho, como é que você tá?
1: Bom dia, meus amores. Bom dia, meu Rio. Bom dia, Cacau. O fim de semana chegou e chegou com tudo. E claro que os babados não param, né?
0: Verdade.
1: A gente começa falando de uma cantora que é diva internacional e ela é nossa.
0: Quem?
1: Tô falando de Ana Castela, gente. Oh. É a terceira artista mais ouvida no Spotify em Portugal, viu?
0: É mesmo?
1: Tá podendo. E com isso, gente, shows estão pipocando pra essa menina. Muitos convites pra programas de televisão. Ana Castela realmente é a nova febre em Portugal. Olha que legal, gente. Eu acho isso maravilhoso. E merece, né? Quem
0: com
1: planta,
0: certeza.
1: Colhe sempre. Bom, mudando de assunto, vamos falar de uma coisa inusitada que já rolou na Copa. Falei com vocês que o que a gente vai ter de babado nessa Copa é brincadeira.
0: É verdade.
1: Olha só essa história, gente. O repórter argentino Marcelo Benedetto da DS Esportes fugiu, gente, de uma transmissão ao vivo.
0: Que isso?
1: Quando ele viu a cantora Shakira se preparando pra cantar na abertura da Copa, gente, ontem. Ela saiu, tinha feito todo ensaio, aquela coisa toda, foi pro camarim, ele largou a transmissão ao vivo, foi lá e pediu pra tirar uma foto com a Shakira.
0: Eita, tietou.
1: E disse que era muito fã da cantora. Shakira prontamente atendeu ao seu fã, tirou foto, ainda fez caras e bocas com ele. Aquele momento, né, gente, aquele ditado, né, só tem uma vez na vida, só tem uma chance, então aproveite. Eu pergunto a vocês, teriam coragem de deixar algum programa ao vivo pra tirar foto com o ídolo de vocês?
2: Complicado, né?
1: Volto já, me espera.
0: Sabe qual é o grande lance da história? É deixar o programa pra tirar foto com o ouvinte, não acontece com a gente, porque a gente tem um tempinho aqui pra tirar e tal. Agora, imagina você andando no VLT, 6 da manhã, aquela carinha assim, bem, né, soninho.
2: Amassada
0: coisa,
2: ainda, né?
0: Do Neida!
2: Pá!
0: Abre a porta e pá! Aparece o ouvinte pá. Pra tirar foto contigo. E aí? Como é que faz?
3: A gente tira a foto.
0: A gente tira a foto.
3: Tira a foto. Né? Com a cara de sono? Com a cara de sono, mas a gente tira a foto.
0: A sorte é que a skin era do macaxeiro, entendeu? A skin era do macaxeiro, porque se fosse de qualquer outro, tava com a cara amarratada, né? O nariz tava aqui na testa, tava com aquela olheirazinha básica, mas enfim, Deus sabe o que faz.

0: De volta com ela, nossa diva, Caiete Maria. Aliás, Marinho, senão fica triste comigo. Caiete Marinho, de volta. Fala
1: de
0: comigo,
1: volta nessa sexta-feira que eu tô animada, gente. Lembrando que amanhã tem cassino, 9 da manhã.
0: Estaremos aqui.
1: E, claro, você pode ganhar um cartão com R$500, tá? Mas vamos voltar aqui para celebridades. Vamos falar de Virgínia Fonseca, gente. Simplesmente terminou ontem a primeira gravação pro seu programa, seu quadro no Domingão do Hulk, viu? Ela ficou ali passeando pela Quinta Avenida, entrevistando um monte de turista, foi assim, um alvoroço, a galera reconheceu muito a Virgínia, e ela depois entrou, fez um vídeo, óbvio que ela não deixou de fazer, contando dessa experiência, que está muito feliz ali por estrear no Domingão do Hulk. Eu tô ansiosa pra ver esse quadro da Virgínia, hein? Por falar em babado, gente, a Renata Vasconcelos está com o estúdio, todo mundo tá acompanhando ali do Jornal Nacional, lá na Quinta Avenida, na Times Square mesmo. E os fãs estão gritando o nome dela do estúdio, e ela consegue ouvindo, manda coraçãozinho, beijinho, que tá bem próximo da galera, gente. Chega às vezes até atrapalhar se ela estiver ao vivo, tem que tampar bem porque a acústica tá babado. Mas a Renata Vasconcelos tá curtindo muito essa transmissão lá na Times Square. A chique, né, gente? Imagina o estúdio nosso da Rádio Globo na Times Square. Imagina falando da Copa. Ai, meu Deus. Sonhar não custa nada, né? Beijo pra vocês. Até amanhã. Sabadão tem cassino e um fim de semana maravilhoso. Fui.
0: Beijo, meu amor. Beijo. Fica com Deus.
1: Fica.
0: Eu acho, Macaxeira, não sei se você concorda com a minha pessoa, acho que dois nomes importantes pra estar na Times Square nesse momento, na cobertura da Copa, fazer um negócio bonitinho, seria de Vic Maria e de Caiete Maria. O que, que você acha?
2: Justíssimo.
0: Você iria?
3: Não, sem o conhecimento do Macaxeiro não tem como, né? Eu iria e vou fazer o povo fala. Ah, tá ali claro no meio da galera ali, entendeu? Que é negócio de estar no meio do povo, tá na torcida. Você viu o repórter que experimentou pela primeira vez tequila com a torcida, rapaz?
2: Ai, corajoso ele,
3: hein? Ele tava no meio da galera mexicana. Juro, vocês viram? Esse vídeo tá viralizadão. Aí deram pra ele a tequila. Assim, eu seria essa pessoa ali da bagunça.
0: Entendi.
3: Porque pra falar estrategicamente da Copa, né? E tal, é maca, entendeu? Entendi. É maca.
0: Entendi.
3: Mas eu estaria ali no meio da bagunça, que de bagunça eu gosto.
0: É, né? Eu vou te falar que é bem interessante. Vamos sonhar? Acho que não custa nada.

0: confesso que 9h27 da manhã, eu escutando Pé na Areia, do Diogo Nogueira, já começa a me dar um ciricutico, porque a gente sabe que é o final de semana que tá chegando. Que já, na verdade, falta meia hora pra decretar. Entendeu? Aí a gente já começa a ter gatilhos, é um negócio muito louco. Mas, enfim, quero avisar que a nossa equipe de promoção da Rádio Globo está indo pra onde, Macaxeiro?
1: Central do Brasil.
0: Olha que bonitinho. Ô, Vicky, quem é que vai estar lá?
2: Quem? Nosso Colírio 02, depois de Léo Macaxeiro.
1: Eu acho que é 01,
2: ele,
1: tá?
2: Rian Lobo 10. Ryan Lobo 10, pode seguir aí. Menino, tá uniformizado. Você vai encontrar lá o Rian com uma blusinha verde, com o microfone da Rádio Globo amarelo. E aí ele vai estar lá falando de Dia dos Namorados, Copa do Mundo, na Central, ao vivo aqui pra Rádio Globo. Então, já corre pra lá pra você poder encontrar esse menino bonito.
0: Eu fiquei sabendo, inclusive, que quem chegar nele, trocar uma ideia, bater um papinho, pode dar um beijinho.
2: Opa, que isso, cara. Olha a Camila ouvindo aí, cara.
0: Um beijinho no rosto, beijinho no rosto.
2: Beijinho
0: no
2: rosto. Respeita isso, cara. A minha amiga.
0: Pelo amor de Deus.
2: Tá doido.
0: Beijinho no rosto, beijinho no rosto. Beijinho
2: pode,
0: no rosto.
2: Eu vou ligar aqui pra ela, botar ela ao vivo aqui pra ver se ela quer saber do beijinho no rosto. Amiga, eu vou te defender até o final.
1: É a tropa do vovô.
2: Vovô hoje tá roteando, né?
0: Entendeu?
2: Vovô hoje acordou. O gigante acordou.
0: Meio molengo tengo? Meio boneco do posto? Tá.
1: Entendi.
0: Mas estamos aqui, entendeu? É isso. 9709988. Daqui a pouco tem o áudio mais criativo do programa. É, você tá com espaço liberado pra mandar o recado pro Mozão, tá? Aproveita. Se o Mozão estiver ouvindo a Rádio Globo, qual recado você gostaria de dar? 9709988. Por gentileza, vai.
3: Fala, Rádio Globo. Muito bom dia.
0: E aí?
3: Que é o Magno do Recreio.
0: Qual é, Magno?
3: Queria mandar um recado aqui pra minha digníssima esposa, Regilene, vulgo Massa Crua.
0: Que isso, dizer com todo respeito.
3: Esses 7 anos juntos, ela é minha eterna namorada e vamos continuar sendo. Que é por isso que a gente comemora cada dia 12, como se fosse o primeiro.
2: Entendi. Opa, coisa
3: beijão,
2: bonita.
3: Amor, te amo, tá? Daqui a pouco a gente tá junto.
0: Olha aí, que bonitinho.
4: Bora pra cima, hein, Rádio Globo.
0: Vamos.
4: Pra cima, não tem jeito, aquelas crocâncias. Sexta-feira, Dia dos Namorados, véspera do Jogo do Brasil, Copa do Mundo.
2: Festa
4: junina,
2: isso aí.
4: Santo Antônio amanhã.
2: Boa.
4: Parece que eu canso, sextou. Dia dos Namorados, um recado que eu dou pra primeira dama, o melhor capítulo da minha vida, começou quando ela entrou, não tem jeito. Pra cima, Tia Gabi, te amo. Obrigado por esses 23 anos juntos. Tamo junto.
0: Olha aí, que bonitinho.
5: Bom dia, Léo. Bom dia, Vicky.
0: Bom
5: Valeu
0: dia.
5: Participando aí da enquete aí, meu Léo.
0: Bom dia, bom dia. Bom dia.
2: Tetel.
5: Eu tenho 45 anos com a minha namorada, minha esposa linda demais. 45 anos de casado, graças a Deus.
2: Rebentou, Tetel.
5: Dois filhos, amém. 5 netos lindos.
0: Opa!
5: Então, eu queria dizer pra ela que ela é o amor da minha vida.
2: Coisa linda.
5: Minha namorada, minha esposa, minha amante, é tudo que tem na minha vida. É a minha esposa.
0: Olha que bonitinho,
5: entendeu?
0: Gente.
5: É assim que eu penso.
0: Olha que bonitinho. Olha que bonitinho. Fico feliz.
6: Bom dia, pessoal.
0: Com todo mundo feliz, assim.
6: Porto Grande. Então, o que eu tenho que falar pra minha esposa, pra minha eterna namorada, é que a cada dia que passa, eu te amo mais.
0: Olha.
6: E continua valendo o que eu falo pra você desde o início, meu amor. Eu te amo pra sempre.
0: Olha.
6: Pra sempre eu vou te amar.
0: Olha.
6: Tá?
2: Por toda
0: a
2: minha vida,
0: mais.
2: Eu vou te amar.
0: Coisa linda.
6: Estou muito feliz da família que nós formamos.
0: Coisa linda.
6: Assim para o resto da vida.
2: Que vou te amo muito.
0: Olha.
7: Bom dia, meu povo.
0: Bom dia.
7: Careca de Nilópolis, da JM Gases.
2: Ó, o brabo.
7: Quero falar para meu amor aí, a minha namorada, minha paixão. Não vou desejar feliz dia dos namorados, vou desejar um feliz dia para sempre.
0: Que isso?
7: Porque eu sou feliz do seu lado para sempre.
0: Olha
7: Vamos
0: isso.
7: ser felizes para sempre. Dulcineia, a
0: Olha
7: minha
0: aí.
7: Neia. Neia, eu te amo.
0: Olha!
7: Te amo, meu amor.
0: Coisa linda! Mais um?
8: Bom dia, galera da Rádio Globo. Bom dia, galera. Sextou.
0: Opa!
8: Sextou, sextou. Galera,
0: Amém.
8: Só tô mandando mensagem pra vocês pra dar uma sexta-feira abençoada. Um feliz dia dos namorados pra vocês. Que a partir de agora eu vou desligar o meu telefone. Porque vão ser muitas me pedindo pix hoje.
2: Que é isso?
8: Parabéns pra todos vocês aí.
2: Opa.
8: Beijo no coração. Sextou.
0: Valeu,
8: ótimo
0: querido.
8: Dia.
0: Valeu. Tamo junto, querido. Tamo junto. Tô obrigado, moral. Dá tempo pra mais uma rodada daqui a pouco, hein? Então fique à vontade pra você mandar aí o seu áudio 9709988. Qual que é o prêmio de hoje, Vicky? Por gentileza.
2: Hoje é um combo de ingressos, tá? Você tem ingresso pra Upstar, que é a roda gigante, você tem ingresso pro cinema e tem ingresso pro teatro. é um par de cada um desses, são dois áudios contemplados.
0: Maravilha. Maquinha daqui a pouco vai passar lá no @radio.globo, vai dar uma olhadinha pra ver o que tá acontecendo. Fora isso, vamos subir. Chegadinha ali no centro de operações da prefeitura pra saber qual é a parada. Leozinho Vieira, meu parceiro, meu querido, com as últimas informações do trânsito de hoje. Fala comigo, meu garoto, fala comigo.
9: Falo sim, Fafá, tô de olho na movimentação do trânsito pra quem tá circulando pelo centro da cidade. O negócio já tá animado pra quem tá ali pela Presidente Vargas. Observo retenções pela pista lateral da Vargas ali na chegada à Avenida Passos e também no acesso a Rio Branco, isso no sentido Candelária. Sentido Praça da Bandeira, o panorama é um pouco melhor. Pra quem tá ali pela Avenida Passos, é aquela obra ali do trecho da Rua da Carioca, vai deixando o trânsito um pouquinho mais complicado, já afetando a saída da Camerina, a chegada da Praça Tiradentes e o acesso ali para Rua República do Paraguai, o trânsito fica um pouquinho mais complicado. Para quem tá circulando pelo trecho da Frei Caneca, o acesso em Henrique Valadares tem bom panorama. Para quem tá pela Marquês de Pombal, Rua do Riachuelo, trânsito seguindo de intenso alento até a altura do cruzamento com a Gomes Freire, para quem tá seguindo em direção aos Arcos da Lapa. Para quem tá no caminho para o aeroporto Santos Dumont, observa um bom panorama pela Via Expressa do Porto, antiga Rodrigues Alves, até o acesso ao túnel Prefeito Marcelo Alencar, Francisco Bicalho já com o melhor panorama nos dois sentidos. Para quem está pelo gasômetro, trânsito ainda é intenso ali na chegada ao acesso para a rodoviária e no acesso a Francisco Bicalho. Para quem está pelo trecho do elevado Rufino Pizarro, lentidão no acesso ao elevado da Paulo de Fronten e na chegada ao túnel Rebouças. Inclusive, para você que sai do trecho do centro em direção à Zona Sul, prefira aterro do Flamengo, 31 de março, na Santa Bárbara, por lá tá lisinho, sem grandes problemas. 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Galera, tô ficando por aqui, agora é só botar o churrasco na grelha, se preparar porque amanhã tem Brasil. Vamos nessa, rumo ao Hexa, valeu, até segunda.
0: Um abraço, querido, bom final de semana pra você. Não faça nada que desabone sua conduta.
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0: É, o Pique Novo. Pique Novo, rapaziada do meu coração. Tamo junto. Olha só, faltam 14 minutos para as 10 no Rio de Janeiro. Nossa última levada de ouvintes de hoje, senhoras e senhores, com aquele teminha lindo, belo, maroto, para você levar brindes no áudio mais criativo. Aliás, hoje temos aqui um combinho recheado, né? Eu acho que você vai gostar.
1: Eu diria que é um verdadeiro open bar de ingressos.
0: Coisa linda.
1: Você concorda? Ó, tem ingresso pra Roda Gigante, tem ingresso pra UCI, tem ingresso pra peça de teatro. Você vai levar um par de cada um desses.
0: Entendi.
1: Coisa boa, né?
0: Aí vai poder levar o mozão, a mozona, enfim.
1: Vão ser vários dates.
0: É, né?
1: Aí, ó, vai ter muitos date amor. Na Roda Gigante, date no cinema, date no teatro.
0: Exato. Eu acho que só podia fazer o seguinte, faz o storyzinho, marca a Rádio Globo. Marca nós também, que a gente fica feliz, tá bom? Então vamos fazer isso. 97.9988, fique à vontade. Manda lá.
2: Bom dia, Rádio Globo.
0: Oba!
2: Hoje o meu te amo vai pra meu amor, Mimi Catinguinha.
0: Que isso?
2: Minha namorada já há 5 anos. E tá bolada comigo porque falou que eu tenho que dar o que ela quer.
0: Eita!
2: Os presentes que ela me mandou, eu tenho que escolher o que ela me mandou. Não é o que eu quero, não. O que eu quero dar pra ela, que eu acho que ela merece, não. É o que ela quer. E aí, o que que eu faço?
0: Rapaz. Obedece.
3: Oi, pessoal da Rádio Globo. Eu quero dizer ao Rodrigo Farinha que eu amo muito, olha, que a minha vida mudou. É, junto com ele, só me trouxe alegria. Estou ansiosa pro nosso casamento dia 1º de agosto.
1: Coisa linda.
3: Agora que foi a data onde nós nos conhecemos, ali no Recreio, né? Posto 12. Num dia lindo, de lua cheia, lua azul.
0: Olha.
3: E assim, eu te amo muito, Branco, te amo muito.
4: Pois é, Rádio Globo. Pô, hoje é dia do namorado, mas eu vou falar aqui pela equipe aqui de entrega da farmácia Dona Farma. O que acontece? Hoje é o Dia Internacional do Tadala. Meu irmão, vocês não podem esquecer disso, que hoje é o dia que Tadala vende na farmácia igual o
5: Tadalinha.
6: Aí, rapaziada da Rádio Globo, bom dia. O amor é uma flor roxa que bate no coração dos trouxas. Falar que ama, o vento leva. Falar o vento leva. Tem que mostrar com carinho, com gesto, tá? Bom dia aí.
0: Valeu.
7: Bom dia, bom dia, bom dia. Aqui é a Ana Liz, Vila Canaã.
0: E aí?
7: Gostaria de dar um feliz dia dos namorados pro meu preto, meu marido. Nós somos casados há 32 anos e é o meu eterno namorado, né?
0: Ó.
7: Meu namorido. Que esse dia seja maravilhoso para nós e te aguardo mais tarde.
0: Que isso.
7: Mais tarde estaremos juntos.
0: Chamou pro fight.
8: Bom dia, Rádio Globo. Tá te falando aqui, é o Francisco Júnior do Chapadão. Queria desejar pra minha esposa um feliz dia do namorado. Minha namorada eterna. Pessoa que me fez o homem mais feliz do mundo. Me faz o homem mais feliz do mundo.
0: Valeu.
8: Dizer pra ela que eu vou estar sempre junto com ela.
0: Amém.
8: Em todos os momentos.
0: Te abençoe.
9: Bom dia, Rádio Globo. Aqui é o Ebert, Civil de Ramos. Quero desejar um feliz dia do namorado pro meu namorado. Pra aquele maravilhoso Gustavo de Queimados, que distante, né? Gustavo de Queimados. Eu não falo que pra sempre, não, porque pra sempre, assim como no livro, tem fim, né? Então eu falo que é por muitos anos de nossa vida.
1: Coisa linda, entendeu? Cara.
9: Bom dia pra vocês aí. Feliz dia dos namorados. E já já, meu amor, tô aí pra te abraçar, porque eu sei como que a semana tá difícil.
1: Gente, achei lindo, tá?
0: Não é?
1: Muito bonito.
0: Então, mas o interessante é que ele, tipo assim, ele sabe que a semana foi difícil. Espero que ele tenha preparado uma, digamos assim, uma recepção.
1: Uma surpresa, né?
10: Uma surpresa.
0: Né? Um negocinho bacana, né?
10: É.
0: Então é isso. Daqui a pouco tem resultado disso tudo, tá? É isso. Faltam 10 minutos para as 10.

0: as últimas de hoje, senhoras e senhores, pra gente fechar aqui o No Ar dessa semana que foi show de bola. Aliás, a semana produtiva, linda e bela. Vocês concordam ou não?
1: Foi maravilhoso.
0: Foi lindo, não foi? Maravilhoso.
2: Que semana, meu amigo.
0: Produtiva, linda e bela. E hoje fechando com um tempo mais ou menos. Espero que ele continue assim, precisa chover. Vamos ao áudio mais criativo, por gentileza, com todo respeito. Qual foi lá? 97.9988. Dá essa moralzinha pra gente aí. Qual foi? Manda pra noite. Manda pra noite.
3: Bom dia, galera da Globo. Feliz dia dos namorados a todos. Então, Cleusa Cajueiro. Tava quietinho um dia em casa, né? Aí passa um malandro e fala: nossa, você é a nora que a minha mãe gostaria de ter. Eu falei: nunca, querido, sou casada. Aí tu sabe aquela música, A Macumba da Nega Boa? Eu acho que A Macumba do Nego foi tão boa que o meu marido morreu, fiquei viúva. E 2 anos depois a gente se cruzou, tal, teve um trisco. E estamos juntos há 20 anos. Então, é isso aí, né?
0: Que
3: tamo
0: momento,
3: junto. Então, beijos, Oliveira. E daqui a pouco eu tô ligadinha lá no calçadão, hein? Presta coisa atenção a vocês aí, hein? O malandro é meu, hein?
0: Olha aí. Opa! Olha aí.
1: Recado dado.
4: A Juliana Bausi.
0: Ah. O que aconteceu?
5: Calma que tem o 2. Da Globo, Flávio, Mônica Costa Barra, todo serviço de porteiro aqui em Ipanema. Então, se ela estivesse ouvindo, tá dormindo, ela acorda daqui a pouco, mas se estivesse ouvindo, eu falaria pra ela, Débora, minha esposa Débora, que eu amo muito ela. Sou muito grato a Deus por ter colocado ela no meu caminho, ter escolhido ela pra ser mãe dos nossos 3 filhos, pessoa maravilhosa, honesta, sincera, fiel. E se eu pudesse resumir um pedacinho de uma canção, seria mais ou menos assim, Débora. Eu reconheço, se fosse por mim, nosso amor já era. Nunca vi nada igual a você, se vestir tá em outra esfera. Eu errando, você perdoando. Você é a paz e eu sou a guerra. Você é o meu anjo aqui na terra. Te amo, gostosa, sextou.
0: Que isso, hein?
1: Aí.
0: Todo mundo emocionado, né? Todo mundo emocionado, né?
1: Coração tá quentinho hoje.
0: Maravilha, todo mundo ganhou o prêmio. Então é o seguinte, vamos dar uma moral aqui daqui a pouco pra esses ouvintes, né? E Gabi vai botar todo mundo na fita.
2: É a Cleusa e o Flávio, né?
0: Tudo certo, né? O nosso querido Flávio, que é o do porteiro aqui em Ipanema.
1: Você é o próprio. Ipanema.
2: O próprio.
0: Meus amores,
1: vou falar com detalhes aqui. Pra não falar que eu não botei bonitinho. Olha lá. Flávio Soares, final do telefone 0150. Cleusa Cajueiro, final do telefone 1707.
0: Maravilha. Sendo assim, ficamos por aqui. Na segunda-feira estaremos aqui lindos e belos novamente, não é verdade? No som da Rádio Globo com mais uma edição do No Ar. Maquinha?
2: De 10 ou de 20? De 10 ou de 20? rapaz. Boa sexta-feira pra geral, feliz dia dos namorados. Segunda-feira a gente tá de volta, beleza?
0: É isso, Vicky.
1: Um beijo, um queijo, um saco de pão de queijo. Aproveitem, amem muito uns aos outros, porque aqui é só amor, não há guerra.
0: É verdade.
1: É a Copa do Mundo, é dia dos namorados, é só alegria. Brasil Hexa, você namorando aí, olha só. Olha aí. Beleza.
0: E a cerveja é separada. Um grande
1: 50
0: beijo.
1: 50 litros. Posso passar o endereço.
6: 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E a hora certa.
0: Faltam 4 minutinhos para as 10. Um grande abraço. Barulho.
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0: Vamos que vamos. Tá começando Conexão Globo por aqui. Eu, Camilinha Gomes, te faço companhia até meio-dia. E não tô sozinha, não. Maquinha tá comigo. Bom dia, Maca. Bom dia, Gabi.
1: E aí, Camilinha, bom dia. Tá tudo bem, beleza?
0: Tudo ótimo. Sexta-feira maravilhosa no Rio de Janeiro. É Copa do Mundo que estreou ontem. Amanhã tem Brasil em campo. E hoje, dia dos namorados. Nosso Rianzinho tá na rua, né?
1: Tá na pista. Daqui a pouquinho vai estar ao vivo com a gente. Agora, assunto do Trends no momento não é outro, né? Dia dos namorados, é Copa do Mundo. Daqui a pouco a gente vai fazer uma mistura legal sobre esses dois assuntos aqui dentro do Conexão Globo, beleza?
0: Fechou, bora!

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0: Valeu, você tá curtindo Conexão. Bora junto trocar uma ideia até meio-dia aqui na Rádio Globo, hein? Bora, Maquinha, vamos nessa. Hoje a gente tá falando do Dia dos Namorados, né? Clima romântico no ar.
1: Na realidade, hoje tem dois assuntos em alta na internet, Camila. Copa do Mundo e Dia dos Namorados. Então a gente vai juntar uma coisa com a outra. E aquilo, eu quero saber o seguinte: amanhã o Brasil estreia na Copa do Mundo, beleza?
0: Uhum.
1: E logo mais, obviamente, o pessoal tá esperando algo além do Dia dos Namorados. E eu quero saber no 97.9988. A sua expectativa maior é logo mais no Dia dos Namorados ou é pela estreia da Seleção Brasileira? Quero ouvir o que
0: Olha,
1: essa galera
0: que
1: tem
0: difícil,
1: a dizer. Qual é a expectativa? No que você tá mais animado? É o Dia dos Namorados ou a estreia do Brasil? 97.9988, manda áudio pra gente. Daqui a pouquinho, o nosso soldado Ryan vai estar ao vivo com a gente, direto da Central do Brasil. E o pessoal lá vai ter que responder a gente também, Camilinha.
0: Fechadíssimo, bora! Conexão continua com Davi Quaresma. Acostumou errado, bebê.

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2: 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Estamos de volta com Conexão. Né, menino Maca? Vamos chamar o soldado Ryan agora?
3: Soldado Ryan, diretamente da Central do Brasil. Ele vai falar com a galera por lá. Afinal de contas, né, a gente tem um fim de semana super agitado. É Dia dos Namorados, é Copa do Mundo. O que será que essa galera tá esperando de tanta coisa ao mesmo tempo? É com ele, soldado Ryan. Já tá aí com a gente?
4: Tô aqui, tô na área. Me ouve, Maca? Tudo certo por aí? Bom
3: Perfeito,
4: dia, galera.
3: Perfeito, meu amigo. Bom
4: Boa.
3: Dia.
4: Tô diretamente aqui da Central do Brasil com a galera. Faz barulho aí, galera. Faz barulho aí. É isso, a galera tá apaixonada, a galera tá confiante no Brasil na Copa do Mundo. Meu parceiro misturou tudo aqui na Central do Brasil. Eu tô aqui falando com a... Qual é seu nome?
5: Oi, Paola!
4: Qual é a Paola? Tá morando, tá casada? Qual o esquema?
5: Eu tô namorando.
4: Manda um beijinho pro amado.
5: Ai, vou falar branquelo, porque se eu falar o nome, a armandada tudo pega, né?
4: Ah, é? Tem isso?
5: É lógico. Falar meu branquelo, beijo, ó. Pronto.
4: Não, branquela representa, branquela, porque tá todo mundo querendo branquela.
5: É lógico, olha tu, todo mundo quer aí, ó.
4: É.
5: Branquelo.
4: Branquelo também. Eu tenho uma amiga que adora também. Alô, Gabi. E você, bom dia, tudo bem?
6: Bom dia.
2: Explanou a Gabi.
4: Você tá confiante, você tá mais confiante na seleção brasileira ou no Dia dos Namorados?
6: No Dia dos Namorados.
4: É? Você tá casada, tá solteira?
6: Tô casado.
4: Manda um beijo.
6: Um beijo pro meu esposo.
4: Quanto tempo de casamento?
6: 18 anos.
4: E qual é o mistério, assim, pra durar tanto tempo?
6: Ah, é compreensão, né?
4: Paciência.
6: Paciência, compreensão de um para o outro, né?
4: É isso. E você, meu amigo, tá mais confiante no Dia dos Namorados ou na Seleção Brasileira?
7: Brasil.
4: Quanto que vai ser o jogo amanhã entre Brasil e Marrocos?
7: 3-0.
4: 3-0, Brasil. Quem vai fazer os gols do Brasil?
7: Carrafinha, Júnior e Manalho.
4: E é isso, 3-0 pro Brasil. E você, meu amor, tá confiante mais na Seleção Brasileira ou no Dia dos Namorados?
8: No Dia dos Namorados.
4: Tá casada, tá solteira, como é que tá?
8: Casada há 30 anos.
4: 30 anos? Me ensina aí qual é o mistério, o trunfo aí pra gente chegar a 30 anos de casamento.
8: É ter muita paciência, chegar em casa, ver a bagunça e ficar calada.
4: Ele é bagunceiro? Qual é o nome do bagunceiro?
8: Sérgio.
4: Ele é bagunceiro, mas ele bagunçou seu coração também, né?
8: Sim.
4: Ah, então manda um beijo apaixonado pra ele.
8: Um beijo, Sérgio, te amo.
4: Ah, que bonitinho. Tá vendo a galera na Central do Brasil aqui, Maca, Camila, todo mundo animado com a Seleção Brasileira. É muito amor, cara, pelo Brasil, pelo parceiro, pela parceira. Daqui a pouco eu volto, Maca, Camila, com mais mensagens aqui carinhosas, tanto pros apaixonados quanto pros confiantes aí na Seleção Brasileira. Estamos aqui na Central do Brasil. Se você tá passando por aqui, dá uma parada, a equipe tá de verde aqui com a camisa da Rádio Globo da Seleção Brasileira. Fechou?
2: Valeu, soldado Ryan. Bom demais, cara, bom demais. Olha, essa mistura vai dar o que falar hoje, o dia todo aqui na Rádio Globo, hein?
3: Gostei porque... de ver a confiança da galera.
2: No Brasil?
3: No Brasil e no Dia dos Namorados também, você viu? Tem muita gente confiante no Dia dos Namorados, legal isso. Agora, 3-0 Brasil, esse tá confiante, hein?
2: Esse tá confiante pra caramba. Daqui a pouco. Calma, meu filho, calma. De propósito.

0: 10h26 aqui na Rádio Globo, você tá curtindo Conexão, bora junto até o meio-dia, hein? Daqui a pouco a gente volta com muito mais, tem Rihanna Rua, hoje é dia dos namorados, Brasil estreia amanhã, o programa tá bom demais, fica aí, daqui a pouco a gente volta. 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
1: A Copa já começou, né, com a vitória do México sobre a África do Sul por 2-0, a vitória de virada da Coreia do Sul sobre a República Tcheca pelo placar de 2-1. Para a seleção brasileira, começa só amanhã, embora o Brasil já tenha estado representado aí no jogo de abertura pelo árbitro Wilton Pereira Sampaio, e hoje é o último treino da seleção brasileira. A seleção tem como missão resolver tudo que tem para resolver nesse treino de logo mais meio-dia no horário de Brasília, ainda no CT de Columbia Park, né, que é a base da seleção brasileira para essa Copa do Mundo. Para nós da imprensa, a missão vai ser, a missão primordial vai vir no fim da tarde, 4:15 aqui no horário local de Nova Jersey, 5:15 da tarde no horário de Brasília, quando terá a coletiva com o Vinícius Júnior e, principalmente, com o técnico da seleção. E aí a missão vai ser tentar arrancar o máximo possível de escalação e de estratégia de jogo, de ideia de jogo da seleção brasileira para essa estreia contra a seleção do Marrocos.

0: Sonzinho do Ian aqui na Rádio Globo. Foca na gente, mas foca também no Dia dos Namorados. Foca no Brasil que entra em campo amanhã. É isso, né, Maquinha? Que dia, hein? Que sexta.
1: Olha, é um fim de semana super agitado, né? Com muita coisa acontecendo.
0: Adoro, delícia.
1: Bom demais, né? Eu quero saber dessa galera o seguinte: se a expectativa é maior por logo mais, Dia dos Namorados, ou se pela seleção brasileira?
0: Essa pergunta, Maca.
1: Não tem jeito,
0: pô,
1: quero saber.
0: É difícil, né? Escolher.
1: Então, pode estar na expectativa pelos dois também. Pensar, pô, não, logo mais vai ser top e o Brasil vai golear amanhã. A pessoa pode imaginar isso. Vamos ouvir o que esse povo tá pensando,
0: bora,
1: Camila?
0: Bora, vamos sim.
2: Bom dia.
0: Bom dia.
1: Bom dia.
2: Bom dia, Camila.
0: Bom dia.
2: Tô feliz, tô gostando de ouvir você todos os dias.
0: Ai, que bom.
2: E também a minha expectativa é pro jogo do Brasil. Porque o meu marido já me surpreendeu bastante já.
1: Boa!
2: Então a minha expectativa é mais pro jogo do Brasil. Do que do meu preto. Porque a expectativa dele sempre é boa. Sempre nos damos bem.
0: Sempre surpreendendo, né?
3: Boa tarde, galerinha do Plim Plim. Então, respondendo essa enquete aí de vocês, cara, Dia dos Namorados tem todo ano. Agora, Copa do Mundo é de 4 em 4 anos. Com certeza a expectativa é pra estreia da seleção brasileira. A minha esposa que me perdoe, mas não tem jeito. Copa do Mundo vem em primeiro lugar esse ano.
0: Ih, tá arrumando um jeito de dormir no sofá, hein, amiga?
4: Bom dia, Camila.
0: Vai dormir no sofá. Bom dia.
1: E aí, Dê?
4: Eu tô mais confiante no jogo do Brasil, porque eu não tenho namorado, nem ficante, nem amante. Há 10 anos, desde quando meu falecido marido morreu. Beijo, galerinha. Denise Ribeiro do Estácio.
0: Denise, foge de problema.
5: Bom dia, Camilinha. Bom dia.
0: Bom dia.
5: Maca, bom dia, Rian Lobo. Olha só, sobre a enquete, tô botando mais fé na seleção do que no Dia dos Namorados.
0: É.
5: Até porque eu não tenho um namorado.
0: É isso,
5: tô livre,
0: fé no Brasil.
5: Leve, solta na pista. Beijo, galera. É a Edna.
0: Ainda dá tempo, hein, Edna?
1: Valeu, Edna. Dá
0: ainda,
1: tempo.
0: É, não. Ué, é?
1: 10h54 ainda. Tem todo dia pela frente, Edna. Calma.
0: Alô, alô, alô. Você que tá sozinho. Ainda dá tempo, hein? Ainda dá tempo de marcar aquele golzinho no Dia dos Namorados. Participa com a gente aí. 97.000, 9988.
1: Só não pode estar impedido no gol, né?

0: Morning Shot aqui na Rádio Globo, hein? Nossa, que delícia, tá rolando conexão, bora junto até o meio-dia, hein? Fica com a gente, fica com a gente. Patrícia! Ah, não, Patrícia não. Parabéns pra Letícia Meirelles, final de telefone 48. Lê, parabéns. Faturou aí, ó. Lá, vai curtir o Balbinos, vai tirar onda lá no Balbinos Costelão. Que delícia. Pode levar o mozão, hein, Letícia? Letícia Meirelles, final de telefone 48. Lê, seguinte, envia um WhatsApp aqui pro nosso número 97.9988 e saiba como retirar o seu prêmio. Mais informações, siga o arroba Balbinos Costelão no Insta. 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Daqui a pouco a gente volta, fica aí.
1: 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E a hora certa.
0: Rádio Globo 10:58.
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2: 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Estamos de volta com Conexão, que tá gostosinho demais, sexta-feira maravilhosa. E o soldado Ryan, aquele menino que tá em todos os lugares o tempo todo, já tá aqui, tá?
3: Ele é desses. Cheguei aqui na Rádio Globo, hein? Galera, ó, a gente foi lá na Central, que ação legal que a gente fez lá com a nossa equipe de promoção e marketing. Tá tudo lá no nosso Instagram, @radio.globo. A galera tá muito animada, de fato, pra Copa do Mundo, pro Dia dos Namorados. Quem tá solteiro também tá em busca de alguém, ou vai passar sozinho, o importante é tá feliz. Né?
2: Pô, com certeza,
3: saudade. A gente esteve lá na Central do Brasil distribuindo brindes, trocando uma ideia com a galera. Você acompanha tudo que rolou lá no nosso Instagram, @radio.globo. E a gente continua falando por aqui, né, Camila? Sobre Copa do Mundo e Dia dos Namorados. Não tem outro assunto a não ser esse, né? E a galera tá animada aí, tá respondendo pra gente se estão animados ou não pro Dia dos Namorados, Copa do Mundo. Se tá mais animado pra um do que pra outro. 97.9988, bora ouvir a galera.
2: Bora.
4: Bom dia, Rádio Globo.
3: Bom dia.
4: Pra mim os dois servem. Tanto hoje pra levar bolada, quanto amanhã pra fazer o gol. Eita. Roseli de Nova Iguaçu.
3: Pra nós, Roseli.
2: Roseli, tu tá pra frente, hein, mulher?
5: Meus amigos.
3: Opa!
5: A gente tem que levar fé na seleção, né?
3: Sempre.
2: Até melhor do que levar bolada.
5: Hoje, dia dos namorados, eu vou dormir com as minhas filhas.
3: Boa.
5: Pra mãe das meninas sair com o namorado dela.
2: Ué?
5: E a negociação foi ver o jogo do Brasil amanhã, né?
3: Tudo bem, tudo bem.
5: Não sei se tá muito certo isso aí, não.
2: Ele tá na dúvida.
5: Mas é isso. Valeu, Maquinha. Valeu, galera.

0: eu entendi, o ouvinte pode confirmar depois se tá certo ou errado. Eles se separaram.
1: É.
0: Mas ela continua
1: também
0: sendo a mãe dos filhos dele, sempre sim, vai ser. E ele e os pais. Então, assim, hoje ela tá vivendo a vida com outro rapaz, tá tudo bem, ela tá feliz e ele também, com certeza, vai se relacionar com outras pessoas também. E hoje ele vai ter que ficar com as crianças pra ela curtir o dia dos namorados.
1: É isso. E tá tudo certo.
0: Pensa numa coisa positiva. Você vai passar o dia com seus filhos, cara. É, não tem coisa melhor. E a
1: com certeza.
0: Ex, aí eu já não sei.
1: Não, e a ex é um relacionamento pra vida toda, soldado. Nossa, filhos é uma ligação pra vida toda, né?
0: Melhor forma.
1: E é isso. Bora, e que legal que vocês têm um relacionamento maneiro.
0: Bora ver mais um.
2: Bom dia, Camilinha Gomes. Bom dia, meu parceiro Maca, ao Malvadão VTL H208. Eu tô na pista, ainda tô na Globo, eu tô na melhor. Queria ir lá na central falar
1: tá louco
2: com o soldado Laia, mas não dá, eu tô na batalha ainda.
0: Amém.
2: Vamos que vamos. Pra dia dos namorados e Copa do Mundo. Hoje, mais tarde, tem, amanhã tem Brasil. Segura o menino Ney, segura o Raia. Ai, motorista!
1: Motorista. Oi, boa noite.
0: Será que vai ter gol do Raio hoje? Manda áudio, hein? 97.9988. Tá valendo.

0: 24 aqui na Rádio Globo, Thiago Soares, pé de cão, lá ela.
1: Lá ela e lá ele. Não
0: é não? Estamos de volta com Conexão. Olha, o programa todo dia é maravilhoso, mas hoje, tá bom demais. Esses ouvintes estão passando dos limites, só que um limite bom, né, soldado?
1: A galera tá apaixonada, né, cara? Clima de Copa do Mundo, com festa junina, com Dia dos Namorados, é uma confusão muito boa, cara.
0: E ainda pra completar, tem um solzinho lá fora, isso. Um solzinho gostosinho.
1: Tá quente, tá? Eu fui ali na central trocar uma ideia com a galera, voltei suando, tá? Voltei suando, o bagulho tá doido.
0: É isso, climinha gostoso pro Dia dos Namorados. Bora ouvir a galera?
1: Bora, 97.9988, a gente perguntando se você tá mais ansioso e confiante na Copa ou no Dia dos Namorados.
2: Bom dia, Rádio Globo. Aqui quem vos fala é o Marco de Santa Cruz.
1: Fala, Marcos.
2: Uma coisa é certa, hoje é o Dia dos Namorados, amanhã é um jogo da seleção.
1: Aham.
2: Seleção fazendo gol ou não, amanhã tá eu e a minha gata curtindo na Las Vegas. Lá nós vai fazer muito gol. Um abraço.
1: Eita!
0: Eu conheço, tá, Las Vegas? Eu conheço.
3: Aqui, felizão por ter ganhado.
0: Tu conheces também, né, soldado?
1: Aí, sei o que que é. Não conheço.
3: Sobre expectativa, eu sou 880. Mil vezes sobre o Dia dos Namorados do que por essa seleção aí. Essa seleção não tá dando tesão em ninguém. Me desculpe quem tá acreditando na seleção aí, mas a expectativa é boa.
0: Justo.
3: Depois dessa promoção que eu ganhei, então, melhor ainda.
1: Boa.
3: Alô, Deburão, te amem. Me aguarde, mulher. Eu te abraço a todos.
1: Ótima sexta.
0: Mandou um recado.
4: Meus amigos da Rádio Globo.
1: Opa, fala comigo,
4: meu parceiro. O negócio é o seguinte. Bom dia.
0: Bom dia.
4: Muito esperançoso amanhã pra nossa seleção.
0: Uh-huh.
4: Fazer uma boa estreia. Mas que o pai vai marcar um golaço hoje.
1: Ah, é?
4: Isso eu vou, com
1: aquele
4: certeza.
1: Aquele de bicicleta, né, garoto? Boa. Olha só, 97.9988. Se você não mandou seu áudio ainda, tu tá vivendo errado. Dá tempo de mandar ainda pra gente aí, falando sobre a expectativa do Dia dos Namorados e a estreia do Brasil na Copa do Mundo.
0: Dá sim.
1: Hoje é dia de gols.
0: Vamos criar expectativas, pelo menos, né?
1: É bom.

0: 9, a gente volta com mais sons aqui na Rádio Globo. 11h30. Fica aí, fica aí.
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5: A maior vitória da seleção brasileira na história das Copas do Mundo foi em 1950, quando o Brasil fez 7-1 na Suécia. Aquele jogo, válido pelo quadrangular final da competição, Ademir de Menezes, atacante do Vasco, marcou 4 gols. Na época, a atuação empolgou tanto a torcida que muita gente já acreditava no título mundial. Apesar da goleada histórica, o Brasil não conquistou aquela Copa. Na partida decisiva, acabou derrotado pelo Uruguai por 2-1.
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0: brincando, vai brincando. Felipe Amorim, eu vou na sua casa, hein? Tá rolando conexão até o meio-dia e a gente quer saber dos nossos ouvintes. Ai, ai, ai. Dúvida cruel, soldado.
1: Tá mais você, Camila, tá mais confiante na seleção ou no Dia dos Namorados?
0: Ah, faz de novo a pergunta, vai.
1: Você está mais confiante no Dia dos Namorados ou na seleção?
0: É claro que é no Dia dos Namorados, né? Então, pelo amor.
1: Coisas vão rolar, hein?
0: Hoje vai rolar um jazz.
1: Opa! Como é que é a frase lá que foi dita aí? Como é que foi a frase?
0: Não lembro. Ah. Fala de novo. Gavizinha?
1: Se a gente tá solteiro, faz ficar alguma coisa, não foi?
0: Ah.
1: Não.
0: Quem tá solteiro, vamos ficar de casal.
1: Ai, ai, Calica. Bora pra galera, bora. Aí, 97.9988.
2: Bom dia, Rádio Clube, sou a Rosemary de Pilates.
1: Oi, Rose.
2: Sempre ligada em vocês. Deixa eu falar. Bom dia, Camilinha.
0: Bom dia.
2: Pura animação, sempre de bem com a vida. Macaxeiro.
0: É nóis.
2: Parece que o outro é o Rian, né? Confirma aí.
1: Sou eu, parece.
0: É o soldado, é o soldado. Confirmado.
1: Igual minha mãe agora.
2: Namorado pra mim, sabe o que é? Dinheiro no bolso.
0: Ah, eu também. Sou capricórnio.
2: Isso que é o importante. E deixa eu lhe falar. Quanto ao Brasil. Brasil, a gente só torce em 4 anos e vamos lá. Tô torcendo, pelo menos amanhã, o Brasil conseguir fazer 2-1, mas vai conseguir.
0: Vai sim, vai sim.
1: Também acho que é esse placar aí.
2: Boa sexta-feira pra todos vocês. Um beijo no coração de cada um de vocês.
1: Um beijo.
3: Vamos nessa, Rádio Globo. Aqui é o Roberto Durim.
1: Qual é, Betão?
3: A expectativa pro dia do namorado é aquilo, né? É bitoquinho o dia inteiro. E mais tarde pedir aquele estudão com o Guaracanã.
1: Opa!
3: Entendeu?
1: E 15 mil reais.
3: Com chave de ouro. Aquela noite bonita.
0: É isso, faz bonito, gostosa, menino.
3: Mas no dia seguinte acordar, pãozinho com ovo, cafezinho com leite. Coisa linda, só alegria. Essa semana é só alegria. Valeu, Rádio Globo.
1: Nada estressa.
0: Valeu.
4: Oi, amores, é Márcia de Vila Isabel.
1: E aí, Marcinha?
4: Então, sobre o Dia dos Namorados, né? Tô muito empolgada, eu sou muito empolgada porque sou uma pessoa apaixonada, assim.
0: Gosta,
4: eu
0: sim.
4: Eu caio, levanto, relacionamento não dá certo, mas eu tô sempre pronta pra um novo amor, né? Porque eu me amo. E no Dia dos Namorados eu tô empolgada, né? Porque na verdade quem acaba com ele sou eu, né? Eu que sou a mulher fatal.
1: Ai.
4: Que deixa o homem pedindo arrego, né? Mas tá com relação à Copa, eu também tô animada, porque eu acho que toda a felicidade pro nosso mundo, ela é sempre bem-vinda, né?
1: Com certeza.
4: Um beijo a todos.
0: Outro. Beijo, Márcio.
5: Oi, Rádio Globo.
0: Oi.
5: Aqui é Ricardo do Fonseca.
1: Fala, Ricardão.
5: Expectativa hoje de namorado? É tipo assim, oi, boa noite, será que vamos namorar hoje? E amanhã, né? Será que tem gol do Ryan?
1: Eita,
5: valeu,
1: nós.
5: Forte abraço aí. Beijo.
1: Coisa boa.
5: Todos.
0: Não pode perder a esperança.
5: O amor é pura.
1: Boa, garoto. Mandou bem.
0: Mandou.
1: Pô, foi profundo, lá ele. É o seguinte, galera, deixa eu dar uma informação de última hora aqui, ô Camila, pra galera ficar um pouco mais tranquila.
0: Sim,
1: o Instagram tá fora do ar, tá, galera? Pra galera que tá com dificuldade aí de mexer no WhatsApp, Instagram, Facebook, tá fora do ar, tá rolando um probleminha na meta aí, e aí eles não tão muito conectados. Dizem por aí, dizem, que é o Instagram tentando defender o pessoal de postar foto com namorada, principalmente quem tem mais de uma namorada ou mais de um namorado. Então, o Instagram tá, né, defendendo
0: essa
1: galera.
0: É isso, tá fora
1: aí
0: do ar. Maravilhoso o Instagram fora do ar hoje. Eu acho que foi um erro proposital. Até mesmo pra galera se desconectar um pouquinho e conectar com seu amor, né?
1: Isso. Boa.
0: Ah, mete uma antiga aí, ó. Liga. Liga pra ela.
1: Liga
0: pra ele.
1: Manda uma carta.
0: Não, uma carta vai demorar, mas liga.
1: Até a carta chegar já terminou o namoro.

0: esse climinha gostoso do Ferrugem climatizar que a gente vai finalizando Conexão de hoje, agradecendo ao Maquinha, ao soldado Ryan, sempre juntos aqui no Conexão.
1: E a você, minha parceira Camila.
0: Obrigada, meu bem.
1: Hoje
0: vamos
1: é
0: juntos.
1: Dia de climatizar, hein, galera.
0: Que
1: musiquinha,
0: musiquinha
1: do Ferrugem
0: gostosinha pra fechar o programa.
1: Com chave de ouro.
0: É isso.
1: Hoje é dia do bicho pegar. Eu quero aquela lingerie e aquele jeito de olhar, disse o Ferrugem.
0: Você foi ver a letra, você foi ver a letra.
1: Eu conheço. Pode guaraná e amendoim, isso aí deixa o negócio com, daquele jeito.
0: Hoje é dia, aproveitem demais, gente. Hoje é dia dos namorados. E pra quem tá solteiro também, ó, dá tempo, ó. Pode olhar aí, meio dia. Dá muito tempo, não dá, não, soldado?
1: Quem fez, fez. Quem não fez...
0: Ué, soldado, eu tô tentando animar a galera.
1: A hora é agora de fazer,
0: pô.
1: Dá tempo.
0: Isso.
1: Tá todo mundo trabalhando ainda até 5, 6 da tarde. Muita coisa vai rolar, muitas águas vão rolar. Dá pra mandar mensagem aí pra quem tu quiser ainda.
0: Obrigada. Obrigada a todo mundo que participou, viu? Sem vocês, esse programa não seria nada. Valeu, soldado.
1: Um beijo, minha parceira. Volto já no hashtag Globo, hein?
0: Valeu, combinado. 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E é a Yasmin Ellen, é você, Yasmin. Parabéns, tá bom, Yasmin? É, vai se dar bem, se deu bem, aliás, e tá levando aí ingressinhos para curtir o Chora Calouro. 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
2: 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E a hora certa.
0: Rádio Globo, 12:02.

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7: Você sabia que um goleiro que sequer foi campeão da Copa do Mundo recebeu o prêmio Bola de Ouro no mesmo ano? Mesmo tendo o prêmio Luva de Ouro, que foca em goleiros, o alemão Oliver Kahn também foi premiado com a Bola de Ouro em 2002, o que causou surpresa. Naquela edição, a Alemanha foi derrotada pelo Brasil na final por 2 a 0, com 2 gols de Ronaldo Fenômeno. Em um dos gols, o Oliver Kahn falhou.
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0: junto, eu sou a Camila. Bora, vem comigo.
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0: Bora, Rebobina! Vamos juntinho por aqui. Hoje o Rebobina mais que especial. Especial demais pro Dia dos Namorados. Tá mais romântico que o normal, hein? Se liga aí.
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0: É o que a gente quer. É só ser feliz. Bora começar com os travessos? Adivinha, adivinha.

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0: Exalta Samba no Rebobina. Tá vendo aquela lua lá no céu? Fechando o primeiro bloco do Rebobina com Exalta Samba, tá vendo aquela lua lá no céu? A gente curtiu também MC Coringa, Swing Simpatia, Lo Som, 50 Cent, Turma do Pagode e Os Travessos. Foi a primeira de hoje com Adivinha. Clima total aqui de Dia dos Namorados. 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Rádio Globo, agora meio-dia e 33.
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0: trem, esse é mestre, Jorge Aragão, eu e você, sempre. Fechar o Rebobina de hoje, Rebobina totalmente especial do Dia dos Namorados. Muita música romântica a gente curtiu aqui hoje, hein? Jorge Aragão, Catinguelê, Gabriel Pensador, que loucura. Começamos com o Soeto, Farol das Estrelas. Fechamos, Rebobina volta amanhã a partir do meio-dia aqui na Rádio Globo.
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0: Rádio Globo, meio-dia e 59.
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0: lá falar com o soldado.
1: Bora, Camilinha, falar de incêndio em hospital aqui no Rio de Janeiro, da Copa do Mundo e também da Poliana Rocha e do Leonardo. Solta a vinheta, tá no ar o Hashtag Globo.
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1: Hashtag incêndio em hospital. Pacientes do Hospital Samaritano em Botafogo e acompanhantes passaram por um susto ontem à noite. Um princípio de incêndio atingiu a unidade de saúde. Corpo de bombeiros mobilizados para o local, né? As pessoas internadas precisaram ser retiradas temporariamente dos leitos por medida de segurança e foram levadas para áreas abertas. Graças a Deus, ninguém ficou ferido.
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1: Hashtag Copa do Mundo. Tivemos a abertura da Copa do Mundo ontem com a vitória do México batendo a África do Sul por 2-0 e depois a Coreia do Sul vencendo a Tchequia de virada por 2-1. Hoje temos mais jogos, Canadá e Bósnia, daqui a pouquinho às 4 da tarde e às 10 da noite, Estados Unidos e Paraguai.
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1: Hashtag tá na rede. A Poliana Rocha contou que vai passar o Dia dos Namorados, celebrado no Brasil hoje, né? Longe do marido Leonardo, de 62 anos, o cantor sertanejo, né? Vai ter que viajar pra trabalhar e tudo mais. Bom, a influenciadora falou sobre esse assunto ao abrir uma caixinha de perguntas lá no Instagram. Uma seguidora perguntou se eles vão passar juntos, se vão fazer algum programa especial, só que não. O Leonardo tem um show lá no Maranhão e a Poliana não vai poder acompanhá-lo, ou seja, ou já comemorou ou vai comemorar depois.
0: É isso.
1: É isso, vambora. Daqui a pouco eu volto, tá bom?
0: Valeu, soldado.
1: Beijo.
0: Beijo.

Oliveira, parabéns. Final de telefone 02. Olha, tá levando ingressinho aí pra curtir o show do Gabriel e Shirley. Vai tirar onda. Parabéns, Eliane. Eliane de Oliveira, final de telefone 02. 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
1: São 2 horas diretaço de música sem intervalo comercial por aqui. Aproveita e participa com a gente. Anota aí 3 músicas ou 3 artistas na sequência. Tá valendo aquele cartãozinho.
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Agora, eu quero pedir um favor pra vocês. Muito importante. 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

fechadona demais com amor, né não? Mumuzinho, fechadão com amor aqui na Rádio Globo. Olha, você tá curtindo sem parar, são 2 horas diretaço de música sem intervalo comercial por aqui. Pra você que ainda não tá participando, anota aí 3 músicas ou 3 artistas na sequência. Corre lá no site da Rádio Globo, radioglobo.com.br. Manda pra gente a tua sequência que no final do mês tu pode faturar um cartão com 10 mil reais aqui na Rádio Globo. Falando em faturar, parabéns, Bárbara Monteiro. Final de telefone 50, faturou ingressinhos aí pra curtir o Pagode e Amor. 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Sem parar, continua, eu tô indo nessa. Planetinha tá chegando na área. Valeu, beijo, fui!

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1: De propósito! Obrigado pela presença de vocês e pela voz de vocês aqui nesse momento.

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0: animado, hein? A gente tava liberando aqui parte de ingressos pra você curtir um cineminha. Simbora, meu povo!
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3: Fala, meu parceiro Planeta, falar de uma demolição que está acontecendo hoje aqui no Rio de Janeiro da seleção brasileira e a estreia de amanhã na Copa do Mundo, todo mundo ansioso para isso, e também do MC Cabelinho, tudo agora no Hashtag Globo.
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3: Hashtag demolição. A Secretaria Municipal de Ordem Pública começou hoje a demolição de um prédio de 4 andares no Vidigal, na zona sul do Rio, que já foi usado por criminosos. A casa de alto padrão, com piscina e churrasqueira, tem vista para as principais praias da cidade, rapaz. Engenheiros da prefeitura estimam um prejuízo de R$2 milhões aos responsáveis pelas obras.
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3: Hashtag Seleção Brasileira. O Brasil estreia amanhã contra Marrocos na Copa do Mundo às 7 da noite. Já temos a provável escalação para esse jogo, né? No gol, Alisson, Danilo na lateral direita, Marquinhos, Gabriel Magalhães e Alexandro, Casemiro e Bruno Guimarães no meio, Lucas Paquetá, Matheus Cunha, Vini Júnior e Rafinha. Lembrando, essa é a provável escalação do Brasil.
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3: Hashtag tá na rede. MC Cabelinho se planejou pra ser papai. O rapper e ator compartilhou um vídeo no Instagram contando que congelou o sêmen cerca de 3 anos após fazer vasectomia. Segundo ele, lhe faltou experiência para ter a possibilidade de voltar atrás na decisão de não ter filhos.
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3: Galerinha que tá ligada aqui na Rádio Globo, fica aí, já já começa o É Nós.
0: Tá certo,
3: bora aí.

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1: Opa! Atenção que tem resultado de promoção. Tava valendo aquele cineminha, né? Cineminha básico por conta da Rádio Globo. Vamos lá, atenção. Final de telefone 35 é Maria Cleia. É você, Maria Cleia. Se deu bem, tá levando aqui ingressos pro cineminha, tá bom? 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A partir de agora, vamos estar liberando um voucher de R$100 para ser curtido melhor, né? 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Tá ok, meu povo? Obrigado aí pela moral, hein?
2: 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E a hora certa.
1: Rádio Globo agora no Rio, 3:03.
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4: Rádio Globo, agora 3:06 no Rio de Janeiro. Uma ótima tarde pra você que tá ligado aqui nos 98.1. E uma ótima tarde especial pro meu parceiro soldado Ryan.
5: Tudo bem, meu parceiro planeta? Como você tá?
4: Tranquilo. Melhor agora falando com você.
5: Você é um fofo, cara. Olha só, tu tá solteiro, né?
4: Sempre.
5: Então sai com essa pra lá, pá. Tá querendo se arranjar no dia dos namorados.
4: Lá ele, mil vezes, pelo amor de Deus, cara. Para.
5: É isso, galera. Estamos ao vivo aqui com mais um É Nóis. Hoje um programa dedicado a você que tá apaixonado, a você que tá sozinho também, tá apaixonado pela sua própria companhia. Que assim, eu falo aqui, falo pra galera, é sempre importante você estar bem consigo mesmo,
4: é,
5: né?
4: É verdade.
5: Não adianta você estar amando alguma pessoa se você não tá bem com você mesmo.
4: Uhum.
5: Isso é o mais importante, depois as coisas vão acontecendo com naturalidade, beleza?
4: Beleza.
5: Vamos falar, vamos ter uma resenha boa aqui, bem romântica.
4: Sim.
5: Um espaço pra galera poder declarar o amor pra quem ama, né?
4: Uhum.
5: A gente vai ter brincadeiras, prêmios, brindes. Aqui na Rádio Globo, é nóis, tá só começando. Você tá pronto?
4: Eu tô pronto.
5: Então vambora.
4: Sempre. Vambora, então.
5: Solta o play.
4: Continua a melhor programação.
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0: 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Sorriso Maroto, impossível. Você não vai me merecer, tá? Aliás, você não me merece. Corrigindo, gente, perdão. Fabinho Belo, gosto muito desse som, hein? Aqui na programação.
1: Boa.
0: Radioglobo.com.br, então a gente tá ao vivo lá no site, né, DJ?
1: Sempre ao vivo no site radioglobo.com.br, nos aplicativos também, no aplicativo Rádio Globo. Você pode acompanhar a gente de tudo quanto é lugar do Brasil e do mundo. Fechou, Planetinha?
0: Fechou, meu amigo.
1: Posso falar a nossa resenha de hoje?
0: Por favor.
1: Então vambora, cara. É o seguinte, hoje é o Dia dos Namorados.
0: Exatamente. Planetinha.
1: Dia dos Namorados. Abaixa a trilha aí, vamos falar uma parada romântica aqui pra
0: então
1: galera,
0: vamos lá,
1: né? Aí, garoto, assim do jeito que eu gosto.
0: Eu diria tudo pra você essa tarde.
1: Ah, é, Planeta?
0: Eu diria pra você. A mulher da minha vida está pra chegar.
1: Ah, é?
0: Isso.
1: Ah, tá onde agora?
0: Está aqui na minha mente, no meu coração.
1: Isso.
0: É só um sonho.
1: Você tem uma ideia mais ou menos de como ela é, Planeta?
0: Eu tenho, imagina. Ela é morena.
1: Morena?
0: É. Não é você não, cara, pelo amor de Deus.
1: É, não.
0: Lá ele, cara.
1: Lá ele.
0: E eu, então me dando mole, tô percebendo isso, hein?
1: Sai daqui, Planeta. Tira a mão de mim, rapaz.
0: É brincadeira, gente.
1: Galera, é o seguinte. Hoje é Dia dos Namorados, 12 de junho, aqui na Rádio Globo. A gente dá um espaço pra você. Pra você declarar o seu amor pra sua amada, pro seu amado, pra sua namorada, namorado, marido, esposa, ficante. Sei lá, quem você quiser declarar o seu amor nesse Dia dos Namorados, o espaço é todo seu. Só que o espaço é de 30 segundos, tá, Planeta? Porque
0: por
1: senão,
0: favor, né?
1: A gente tira o espaço de outras pessoas participarem também. Beleza?
0: Beleza.
1: Mande seu áudio pra 97.9988, mandando a sua mensagem de amor, a sua declaração, dê o nome da sua amada ou do seu amado. 30 segundinhos, beleza, galera? Porque eu sei que a gente vai receber muitos áudios, muita gente quer declarar o amor. É, pro Brasil inteiro saber e pro mundo também. Então, 30 segundinhos é o máximo que a gente pode aceitar aqui de áudio pra gente colocar o máximo de ouvintes possível aqui. Pode ser?
0: Pode ser.
1: Combinado?
0: 30 segundinhos, combinado.
1: Chega aqui pra gente conversar de pertinho.
0: Lá ele.

0: 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É nóis, deixa a sexta-feira bonita, dia dos namorados,
1: opa,
0: né? Meu amigo soldado Ryan já deu uma planta lá, né, DJ?
1: Coisa linda, tá rolando declarações aqui no 97.9988 e eu quero mandar uns abraços aqui pra galera que tá ligadona na Rádio Globo. Alô, Amanda Garcia. Amanda Garcia, tamo junto sempre. Dioneide Luna, Marcela Curitiba, que não é de Curitiba, é do Espírito Santo. Ellen Paquita, Lucas Carrilho. Galera, obrigado aí a todo mundo que tá curtindo aqui, o Carlos, a Rádio Globo, valeu, tamo junto sempre, tá?
0: Vamos nessa.
1: Daqui a pouco mais abraços aí pra quem tá acompanhando aqui 98.1 FM no Rio de Janeiro. Agora, Planeta Bora de Notícia, meu parceiro, informar pra galera aqui que a Agência Climática dos Estados Unidos confirmou a formação do fenômeno El Niño, né, com potencial para ser o mais forte desde a década de 50. Esse fenômeno, que pode durar até um ano, trará impactos severos ao Brasil, né? No sul e no sudeste, por exemplo, a previsão é de chuvas mais intensas, alto risco de enchentes e tudo mais, com atenção especial principalmente para Santa Catarina e Rio Grande do Sul. Agora a gente fala do norte e do nordeste do país, que devem sofrer com estiagem e secas prolongadas. O El Niño ameaça impactar diretamente a agricultura, os reservatórios de água, a geração de energia e o preço dos alimentos. Ou seja, o fenômeno El Niño vai mexer também com o nosso bolso. Eita, Lelê.
0: Eita coisa. Bom, Copa do Mundo. Os serviços de segurança dos Estados Unidos estão em alerta para possíveis ataques de lobos solitários nas 11 cidades sede Copa do Mundo 2026. Afirmou nesta quinta-feira o secretário de Segurança Nacional, Mark Wayne Mullen. Apesar de garantir que os estádios estão seguros, Mullen demonstrou preocupação com as áreas vulneráveis antes do perímetro de segurança, onde forças locais e estaduais reforçarão o policiamento. O torneio organizado com Canadá e México terá 78 de suas 104 partidas disputadas em território americano, gerando uma movimentação descrita pelo secretário como equivalente a 78 Super Bowls em 38 dias.
1: Rapaz, hein? Que confusão, hein?
0: Muita confusão, meu amigo.
1: É nóis.
0: É nóis.
1: Aqui não tem confusão.

0: Obrigado, valeu. Você, valeu. Muito bom. Ô, meu amigo soldado Ryan.
1: Fala comigo, meu garoto.
0: Hoje é dia dos namorados.
1: Tá ligado, né?
0: Eu só quero dizer pra você o seguinte.
1: Ah.
0: A senhorita Camila... A senhorita Camila ganhou na loteria. Não?
1: Ah, é? Por quê? É,
0: porque você é um cara extremamente abençoado, cara.
1: Ih, eu tô te estranhando,
0: planeta. Não, cara, pelo amor de Deus, não tô te dando mole, não. Para com isso, lá ele.
1: Lá ele.
0: É,
1: Bora, 97.9988. Preparado aí pra declaração de amor?
0: Vamos lá.
1: Bora ouvir.
2: Boa tarde, pessoal aí da Rádio Grupo.
1: Boa.
2: Quem tá falando aqui é o Cadu de Amarante, Piauí.
1: Fala, Cadu,
2: a minha declaração de amor vai ser especialmente para a pessoa da minha vida, para o meu namorado, né? Você conquistou meu coração, desde então ele é seu.
1: Boa.
2: Mas levou um pedaço de mim, mais em mim, deu um pedaço de você também. Me entreguei o coração mais bonito. O amor é mais apaixonado. Eu agradeço tanto você ter uma pessoa na minha vida. Feliz de dar namorado. Para uma pessoa especial, para o meu amor, Breno.
1: Oh, valeu, Cadu mandando um beijo então para o Breno no Dia dos Namorados. Coisa linda, o amor está no ar, hein?
3: Olá, boa tarde a todos.
1: Boa tarde.
3: Urubatão, Paulo.
1: Paulo. Fala, Urubatã.
3: Morro da Mina, em Olinda. Uma declaração de amor vai para o meu amor, Rose. Uma mulher sensacional, cara. Pô, depois de conhecer a Rose, minha vida mudou totalmente para melhor. Então, desejo para ela toda a felicidade do mundo, saúde e paz. E o Pix já fiz já para ela já.
1: É, moleque, já deu aquele presente, né? Aquelas coisas de fazer aquela unha, o cabelo, pra ficar linda, né? Coisa linda, legal, legal.
4: Fala comigo, Rádio Globo. Boa tarde, galera.
1: Boa tarde.
4: Aqui é o Charles de Mauá, Rio.
1: Fala,
4: de
1: Charles.
4: Tem minha mulher chamada Simone Xavier.
1: Atenção, Simone.
4: É. É uma mulher...
1: Guerrilha.
4: Metade do meu coração, a metade sou eu e a minha metade é ela.
0: Que isso, hein?
4: É tudo na minha vida.
0: Ah, garoto.
4: Sou eu aqui, Charles. Simone, te amo. Beijo. Coração, valeu, galera.
0: Valeu.
1: Valeu, tamo abraço. Junto. Um abraço pra você também, Charles.
5: Fala, Rádio Globo, Carlos de Gás na área.
1: Fala, Bigode. Sempre
5: minha esposa, parabéns, amor, nesse dia de namorado. Que você me atura todos os dias, mesmo eu sendo chato, ignorante, você me atura.
1: Haja
5: obrigado
1: paciência.
5: Pelo presente maior que você me deu na minha vida, que foi meu nosso filho. Que possamos curtir bastante dia de namorado junto. Que você é a rosa que faltava no meu jardim.
1: Que legal, hein, meu garoto?
0: Que declaração, parceiro.
1: A cultura tá completa.
0: Ah, mandou
1: que
0: bem. Fortaleceu.
6: Fala, galera. Tamo junto.
1: Sempre.
6: Poxa, amor da minha vida tá meio dodói.
1: Ah, é?
6: Tenho que viajar a trabalho. Estou morrendo de saudade.
1: Quem
6: Mas
1: é?
6: já estará de volta.
1: Quem é?
6: Jorge de Arrascaeta! Eu te amo, meu bruxo!
1: Ele ama o Arrascaeta!
0: Arrascaeta.
1: Cuidado com o Arrascaeta, hein, meu garoto!
0: É, eu ia falar uma coisa que vou ficar
1: quieto. É melhor. Arrascaeta rima com muita coisa.
0: É.
1: Bom, 97.9988, daqui a pouco teremos mais áudios aqui da galera. Lembrando, 30 segundinhos, galerinha, 30 segundinhos de áudio pra gente colocar bastante participação aqui ao vivo em 98.1, que é a Rádio Globo, fechou?
0: Fechou, sai daí não, hein? Olha a hora aí, soldado Ryan.
1: Ah, são 3h34 no Rio.
0: Aguenta aí.

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0: 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Acostumou errado, meu amigo soldado Ryan.
1: Acostumou errado, já era.
0: Já era, perdeu, amigo.
1: Exatamente. Olha só, que dia é hoje, planeta?
0: Hoje é dia 12, né, parceiro? Sextamos, hein?
1: Hoje vou estar ocupado, disse nosso amigo aí que canta muito. É o seguinte, olha, ó. Hoje é dia dos namorados, tá ligado?
0: Certo.
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0: Por favor, seguindo, pai, marca presença, hein, paizão?
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1: Bom, e tivemos a estreia da Copa do Mundo ontem, né, meu parceiro planeta? Sim. México 2, África do Sul 0, Coreia do Sul 2, Tchequia 1. E hoje jogos do Canadá, também anfitriã, né? E às 4 da tarde, daqui a 10 minutinhos começa por sinal. E Estados Unidos e Paraguai às 10 da noite. Muita Copa do Mundo pra você curtir aí, mundo afora, não é isso?
0: É verdade.
1: Brasil é só amanhã, hein, galera?
0: É só amanhã.
1: 7 da noite. Pra cima do Marrocos. 2x1 pra nós.
0: Confiante, você tá confiante?
1: Muito.
0: Alô, Ryan! Coloca aí,
1: Boa noite. Será que vai ter gol do Ryan hoje?

0: Contrário.
1: Uma cena de novela, uma paixão inesperada. Era o namorado dele.

0: Rádio Globo 98.1, rádio que vibra com você, quando a gira girou com o Pericão. Olha, não namora, se você não namora, tá marcando bobeira, hein? Tá,
1: isso.
0: Tá na hora de arrumar uma pessoa, né? Pelo amor de Deus,
1: opa,
0: né?
1: Opa, tá na hora ou não. Se você tá feliz sozinho, meu amigo, minha amiga, fiquem sozinhos, que às vezes é melhor você tá sozinho, com você mesmo, que você nunca tá sozinho.
0: É verdade.
1: Do que mal acompanhado. Coloca aquela trilhazinha que eu gosto aí pra
0: aquela
1: gente
0: aquela trilha
1: poder...
0: de romancinho, né?
1: Você
0: gosta, né, Didi?
1: É isso. Quem tá solteiro vai se divertir, vai encontrar um churrasco com os amigos.
0: Isso.
1: Uma noitada, sei lá. Vai se divertir de alguma forma. Quem tá namorando, quem tá casado, vai se divertir de outras.
0: Uhum.
1: Que não entraremos no mérito, pode ser? Bora ouvir o que a galera tá falando, tá se declarando? 97.9988.
2: Alô, galera da Rádio Globo, é nóis.
0: É nóis.
1: É nóis.
2: Rose Sabino.
1: Rose Sabino.
2: Essa é a mulher que me endireitou.
1: Boa.
2: Literalmente.
1: Sim, moleque.
2: Devo tudo a ela. São 37 anos de matrimônio.
1: Uma vida, né?
2: Valeu a pena. Muito, muito.
0: A garota.
2: Um beijo no seu coração, meu amor. Te amo sempre. Edmilson Mangaratiba, é nóis.
0: É nóis.
1: Valeu, Edmilson. Pô, mandou bem, né?
0: Mandou, pô, filósofo.
1: Representou.
0: Mandou bem.
3: Alô, Rádio Globo, é nóis. Márcio de Campo Grande, boa tarde.
0: Fala, Marcito.
3: É namorado, quero aqui desejar pra minha esposa, Rose, conhecida como Laninha. Um beijo, amor. Você foi a coisa mais importante que aconteceu na minha vida.
1: Que legal,
3: 27
1: hein?
3: 27 anos juntos, daqui a mais dois meses estamos completando 28 anos de casado. Que essa união seja eterna pro resto das nossas vidas. Te amo, amor. Um beijo no coração.
1: Oh, tô gostando que o amor está dominando a galera.
0: É, love is in the air.
1: Oh.
4: Boa tarde, galera. Quero desejar um feliz dia dos namorados para o meu amor, meu rei, meu príncipe, Henrique Barros, aliás, Carlos Henrique, entendeu?
0: Uhum.
4: Ele foi a melhor coisa que aconteceu na minha vida. Te amo, amor.
1: Ai, que fofinho! Mas na vida, planeta, nem tudo são rosas. A vida não é um morango.
5: Fala, galera da 98, é nóis.
1: Beleza?
5: Deixa eu falar uma coisa.
1: É nóis.
5: Eu fui casado por 30 anos e eu tive uma separação.
1: Sim.
5: Mas eu sou louco pela minha mulher.
1: É.
5: Minha ex-mulher.
1: Manda um abraço pra ela.
5: Eu sei que ela tá ouvindo a 98 agora.
0: E aí?
5: Bárbara.
1: Bárbara.
5: Se você estiver ouvindo a 98, eu sei que sim. Saiba que eu ainda te amo pra caramba. E eu sofro muito com essa nossa separação. Eu te amo muito. Eu queria muito passar a noite com você hoje. Queria te abraçar, te beijar, sentir teu cheiro.
0: E é isso, hein?
5: Porque eu te amo muito.
0: Mandou bem.
1: Alô, Bárbara, nosso amigo aí. Se você puder atender ao pedido do nosso amigo, se você achar que ele merece uma segunda chance, acho que é um momento bom pra vocês conversarem hoje. Não é isso, planetinha?
0: É, tem que perdoar o seu próximo.
1: Isso.
0: Abre o seu coração, fala
1: pra ele.
0: Abre
1: o coração. 97.9988.
0: Quero te ouvir, amor.
1: É o nosso WhatsApp. Bora de nocaute, Planet?
0: Bora de nocaute? Esse nocaute que promete, né? Quero só lembrar o seguinte, além do nocaute, esse rapaz, ele mandou essa declaração pra menina, né?
1: Ah.
0: É, né, pra ex-esposa e tal. Rapaz, acho que a gente tem que perdoar o próximo. Por quê?
1: Depende.
0: A gente. Não,
1: vai, dê o seu ponto de vista que eu falo o meu.
0: Tá. Porque o paizão lá de cima falou pra gente perdoar o nosso próximo, né?
1: É,
0: independente.
1: Mas a gente não sabe o que aconteceu, né? Às vezes ele acabou vacilando ou não. Às vezes só tava desgastando mesmo do tempo. Faz parte, né, cara? Relacionamento.
0: Uhum.
1: É mais casamento, às vezes desgasta. Faz parte, né?
0: Então tá certo, vamos lá então.
1: Bora.
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1: Esse nocaute de hoje eu ofereço pra minha amiga Leide Toledo. Leide tá sempre ligada aqui na Rádio Globo, pediu um abraço, tá mandado. Grupo Clariô, Guga Nandes e De Propósito. Bora ouvir as prévias?
0: Vambora ouvir, porque essa música com certeza promete, amigo.
1: Uma cena de novela. Grupo Clariô, eu e ela. Guga Nandes, e você já tem o seu presentinho? De propósito, e hoje muita gente vai ficar sem a roupa de ir. 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Você pode votar quantas vezes você quiser. Lembrando que também tem promoção rolando lá, hein?
0: Isso aí.
1: Fica ligado, daqui a pouco a gente volta.
0: Aguenta aí. Rádio Globo agora, 4:05. Sai daí não, rapidinho.
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13: Você sabe quem é o autor do gol mais rápido da história da Copa do Mundo? Errou quem imaginou: Messi, Pelé, Zidane ou até Cristiano Ronaldo. O responsável pelo feito é o turco Hakan Şükür, que marcou após apenas 11 segundos na partida entre Turquia e Coreia do Sul. Naquele jogo, as seleções disputavam o terceiro lugar da Copa do Mundo de 2002. A Turquia venceu por 3-2.
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0: preciso de você. Musicão atrás de musicão, textão com Ian na programação da Rádio Globo, hein? Tá na hora. Tá na hora. Só lembrando você que tá participando aí, fica à vontade aqui no @radio.globo, tá? 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
0: Fica à vontade, meu parceiro, tamo junto.
1: Prazer falar contigo aí, primeira vez. Opa. 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
0: 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Agora, o Alê, não dá, rapaz, para falar de Mundial sem falar das figurinhas.
1: Rapaz.
0: Eu sou um colecionador nato, rapaz. O hábito. A dúvida é a seguinte: o hábito de colecionar e trocar voltou com toda a força, não?
1: Tá, voltou, né? Toda cota, né? Todo Mundial a gente sempre fala, eita, acho que não vai, e aí daqui a pouco tá todo mundo lá trocando, e esse fenômeno, Planet, acontece em vários países, não é só no Brasil, não. 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
0: Vambora, a Copa tá aí, meu parceiro. Bom, gente, tá aí. 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Na segunda-feira voltamos com mais dicas, não é isso, meu amigo Alê?
1: É isso aí, a Fabi tá de volta. Prazer falar contigo, cara, e com toda a nossa audiência aí da Rádio Globo.
0: Valeu, meu irmão, prazer todo meu. Obrigadão, tá, valeu, cara? Bom fim de semana.
1: Pra você também.
0: Valeu, grande Alê Lupe.

0: Nova 98.1, rádio que vibra com você. Meu amigo soldado Ryan, e aí?
1: Ah, hoje é dia, né, garoto? Dia.
0: Ele deu um tapinha no coelho aí, papai.
1: Que isso, planeta, você tá demais. Alô, varão?
0: Varão.
1: Bom, a varô é varão, né?
0: É verdade.
1: 97.9988 e a gente dando a oportunidade da galera declarar o seu amor, né? Isso. Pro seu amado, pra sua amada nesse dia dos namorados. Uhum. Coloca aquela trilha marota pra gente poder ilustrar aí os áudios dos nossos ouvintes. Tá pronto, planeta?
0: Prontinho.
1: Pra sentir seu coração bater mais forte? Vambora.
0: É sempre.
2: Boa tarde, galerinha da Rádio Globo. Aqui é a Flávia do Urajá, tudo bom?
1: Oi, Flavinha.
2: Então, eu quero mandar um feliz dia dos namorados para uma pessoa muito especial.
1: Legal.
2: Infelizmente, não está mais entre nós. Desencarnou dia 25 de maio. Meu marido, Edivaldo Júnior, acabou deixando a mim e o nosso filho. Mas acredito que esteja em outro plano e esteja bem olhando pela gente. Então é isso. Amo, amava e vou amar eternamente.
0: Para sempre.
2: É nóis, um beijo no coração.
1: Outro. Um beijo no seu coração, meu amor. Que Deus conforte seu coração e de toda a sua família, tá bom? E sabe que em algum lugar desse mundão, lá no Papai do Céu, ao lado de Papai do Céu, ele tá olhando por vocês.
3: Boa tarde, Rádio Globo. Aqui é
1: Thiago. Boa tarde.
3: Eu quero dizer pro meu marido que eu amo muito, muito ele.
1: Boa.
3: Fizemos 5 anos e 5 meses juntos, que vem muito mais juntos, somando cada vez mais. Te amo, mozão.
1: É só o início.
0: É só o início.
1: Anos. Boa. Coisa linda, cara.
4: Boa tarde, é nós, Rádio Globo.
1: Olá.
4: Cristina da Penha. Enquanto meu amor está trabalhando, o meu outro amorzinho tá aqui, ó, comigo. A minha cachorrinha, Turna, tadinha, quebrou
1: que susto,
4: a patinha.
1: Hein? Me deu
4: tadinha. Mas nesse friozinho, vale, vale, tudo vale. O amor de um cachorro é tudo. Né, Melo? Né, Léo? O Léo é que diga. Beijo, Cristina da Penha.
1: Valeu, Cris.
5: Hoje quero desejar feliz dia dos namorados pro meu amor Ronaldo, motorista da Futuro, gente. Passamos vários perrengues junto, mas conquistamos várias coisas
1: legal,
5: junto.
1: Hein?
5: E cada dia
1: boa,
5: espero
1: Silvinha.
5: Conquistar mais e mais. Lembro quando a gente ia pra Tindiba, que tem uma casa de show pra Catalatinha, pra trocar de habilitação, pra melhorar a nossa vida. E graças a Deus. E com fé em Deus estão melhorando cada dia mais e mais. E é isso, é nóis.
1: Olha, rolou emoção.
0: Rolou emoção.
1: Rolou sentimento aqui no É Nóis de hoje.
0: Quem
1: galera,
0: ama, cuida, né? Quem ama,
1: quem
0: cuida.
1: Quem ama, cuida. É isso. 97.9988. Ainda dá tempo de você mandar sua mensagem aí pra você se declarar pra quem você ama nesse dia dos namorados, não é isso?
0: Isso.
1: É, pode mandar também pro seu ex, pra sua ex. Isso. Se você ainda o ama ou a ama, né?
0: Nossa.
1: Pode mandar mensagem pra gente aqui, não é não, Planeta?
0: Hoje
1: a gente tá apaixonado, Planeta.
0: A gente não tem discriminação, não, cara. A gente abraça
1: aqui,
0: todo mundo.
1: Eu abraço
0: aqui é a Rádio
1: você.
0: Globo.
1: É, você vai na frente, eu te abraço. Pode ser?
0: É, você vai também.
1: Eu vou. É. Você vai na frente, eu vou te abraçando.
0: Falando numa flor com rosa aí. Tô sentindo isso.
1: Vambora, meu parceiro.
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0: Vamos lá, resultado, hein?
1: Tínhamos 3 musiquinhas tocando aqui no nosso nocaute de hoje. Nocaute apaixonado. Grupo Clariô, Guga Nandes e o De Propósito. E hoje, como é dia dos namorados, muita gente vai ficar sem a roupa de ir. Que venceu com 42% dos votos.
0: Ai, meu Deus.

0: belíssima do Nocaute aqui na rádio que vibra com você, eu e o soldado Ryan.
1: Vambora, meu garoto. Falando agora de cinema, Dwayne Johnson, The Rock, revelou que teve um susto com uma suspeita de câncer no início do ano, rapaz. Que loucura, hein?
0: Muita.
1: Durante a divulgação do Jumanji Open Road, em entrevista a uma revista norte-americana, né? O ator contou que descobriu um nódulo em um dos testículos. Que loucura, né?
0: Eita.
1: Mas graças a Deus já tá em processo de divulgação do novo filme, tá se tratando, tá curado. O live action de Moana, né? Estreia aí em 10 de julho. E o Dwayne Johnson, o The Rock, que é mais conhecido assim, né?
0: Sim.
1: Talvez Dwayne Johnson. É, muita gente nem sabe que é o The Rock, acha que o nome dele é The Rock, mas graças a Deus as coisas estão aí se acertando, né? Ele tá curando e Papai do Céu vai
0: abençoar, né?
1: Abençoar.
0: Com certeza, não
1: é
0: tem
1: isso,
0: dúvida.
1: Garoto. Vamos que vamos, hein?
0: Vamos que vamos.
1: Agora são 4h34 no Rio.
0: Aguenta aí.
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23: Você sabia que um goleiro que sequer foi campeão da Copa do Mundo recebeu o prêmio Bola de Ouro no mesmo ano? Mesmo tendo o prêmio Luva de Ouro, que foca em goleiros, o alemão Oliver Kahn também foi premiado com a Bola de Ouro em 2002, o que causou surpresa. Naquela edição, a Alemanha foi derrotada pelo Brasil na final por 2-0, com dois gols de Ronaldo Fenômeno. Em um dos gols, o Oliver Kahn falhou.
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0: Essa é a Rádio Globo, a rádio que vibra com você. Marvila com Invertuda, marcando presença. Você não vai sofrer. Rapaz, a gente quando diz pra pessoa que ela não vai sofrer, porque você é um cara muito modesto, né? Pra dizer o contrário.
1: Isso.
0: Ah, fala você.
1: Eu gosto assim. A Marvila já disse, eu gosto assim.
0: Ah, tá.
1: Mas eu gosto assim. Ela não ia, mas eu gosto assim.
0: Vambora.
1: Olha, é o seguinte, tá no ar o Quiz Rebobina. Soltou a vinhetinha?
0: Vambora.
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1: Bora que bora, meu garoto, que hoje queremos saber qual o nome do vocalista desse grupo, que o vocalista que ficou famoso, tá? Já tivemos outros vocalistas nesse grupo,
0: sim,
1: ou outro, porém queremos o mais famoso de todos aqui na Rádio Globo, valendo um prêmio misterioso muito legal, tá? Que você vai gostar se você acertar. Resposta por escrito, o primeiro a acertar ganha um presente misterioso. Qual o nome do vocalista que ficou muito, muito, muito famoso?
0: É famoso
1: mesmo.
0: É verdade.
1: Depois que passou a ser desse grupo.
0: Vamos lá.
1: É fácil.
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3: Quero saber quem

0: ai, ai, ai, ai.
1: Será que vai ter muito ai logo mais, não?
0: Ai, ai, ai, vai ter ai, vai ter ui, vai ter muita coisa rolando, garoto. Hoje é dia dos namorados.
1: Muito bom.
0: Vai ter muita coisa rolando por aí, rapaz. Se o barulho de cima, do vizinho de cima, hoje não é a máquina de lavar.
1: Não é.
0: Tá bom? É o seguinte, galera, a gente tá perguntando aqui pra você no 97.9988, qual o nome do louco, do vocalista que ficou muito famoso, né? E faz parte desse grupo. Já não faz mais, porque tá com o Papai do Céu nesse momento, né? Obviamente, o grupo é o Molejo. E Anderson Leonardo, muita gente acertou, muita gente acertou mesmo. Talvez recorde de participações e acertos aqui no Quiz Rebobina. Mas, como prêmio para uma pessoa, a Lucila Azevedo, motorista de aplicativo, final de telefone 75, faturou um par de ingressos para a Yupstar, roda gigante, a melhor roda gigante, a maior da América Latina.
1: Não tem
0: vai
1: dúvida.
0: Poder curtir tranquilamente aí a Yupstar, acompanhada de alguém que fica à sua escolha, Lucy. Um beijo para vocês, segunda-feira tem mais Quiz Rebobina. Tá fechado, Planets?
1: Fechadíssimo.
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0: é Rádio Globo, rádio que vibra com você. A carta com o Pericão. Imparável. Você gostou desse som, meu amigo soldado Ryan?
1: Cara, é uma música muito boa, né?
0: Sim. Ó, oh, coisa boa.
2: Acato, acato, senhoras e senhores. Muito
0: meu Deus do céu.
1: Ele fala uma frase muito real, né? Muito realista, né? Ai de mim se não fosse Deus.
0: Deus em primeiro lugar em tudo, né?
1: Ai de nós, né?
0: Ai de nós.
1: Estaria lascado, mas graças a Deus que temos Papai do Céu, não é isso, meu garoto?
0: Com certeza.
1: E graças a Deus também que temos os nossos ouvintes que participam aqui no nosso Insta, que participam no WhatsApp da Rádio Globo, que participam em todos os lugares ao mesmo tempo. Temos resultado de promoções, tivemos lá a promoção do Bahamas Deck Bar, e quem ganhou foi a Gabriela Ramos, o Instagram dela é @gabsramos, e do Black Bar, Pagode Amor, é Pablo Luiz, o arroba dele é @p.luiz.t FM. Entrem em contato aqui com a Rádio Globo no 97.99988 para buscar aí o que vocês ganharam. Parabéns.
0: Isso aí.
1: Tá? Parabéns. E agora vamos de previsão do tempo, afinal, fim de semana promete, né, meu garoto?
0: Sim.
1: É a Copa do Mundo, Dia dos Namorados, é festa junina, Santo Antônio, é tudo.
0: É tudo de bom.
1: Coisa linda, mas o tempo não. O tempo continua nublado aqui no Rio de Janeiro, com previsão de chuva fraca a moderada a qualquer momento do dia, e essa previsão de tempo se estende pra cidade maravilhosa até pelo menos terça-feira, tá?
0: Uhum.
1: Então até terça-feira teremos esse tempo chuvoso, cinzento aqui no Rio, mas tá tudo certo, né? É. Vamos comemorar do mesmo jeito, não, planeta?
0: Não tenho dúvida, tudo que Deus manda tá tudo certo, irmão.
1: Tá tudo lindo,
0: é
1: meu garoto.
0: É só abraçar. Bom, fechou a tampa então, né?
1: É isso, daqui a pouco a gente volta, né? Você tem o baile da Globo agora, eu volto daqui a pouquinho no hashtag Globo. Um beijo pra geral, um excelente fim de semana e um feliz Dia dos Namorados.
0: Eita, coisa boa.
1: 5 em ponto no Rio. Olha aí, garoto.
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0: Vamos nessa. Resultado de promoção aqui. Parabéns pra Natália Modesto. Final de telefone 20. Natália se deu bem. 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Fechou a tampa, hein?
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1: Vamos nessa, Rádio Globo 98.1, rádio que vibra com você. Tá no ar mais uma edição do Baile da Globo, com as melhores da semana. Com ele, DJ Brinquinho. Já marca aí DJ Brinquinho e marca lá o arroba rádio.globo e o arroba Planeta Locutor. Participa lá, fica à vontade. Baile da Globo só tá começando. Vambora.
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0: com as melhores da semana. E aí, votou na sua lá, falou com o DJ, marcou o cara, arroba DJ Brinquinho. Esse é o meu parceiro DJ Brinquinho. Rapaz, Baile da Globo sempre de segunda a sexta, a partir das 5 da tarde, a gente dá um playzinho aqui na programação pra você dançar no ritmo do seu final de semana, colocando muita música boa, né? Senta aqui que é bom, tem vindo a sequência feiticeira e muito mais. Ó, continue participando, fica à vontade pra mandar aquele abraço, porque daqui a pouquinho depois do break, a gente manda aquele abraço pra você que liga, se liga todo dia, o dia todo, tá ok? Senta aqui que é bom e vamos aqui pro resultado de promoção, hein? 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Atenção, parabéns aqui para a Gabriela Mota, final de telefone 45. Ô Gabi, se deu bem, tá? 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Aguenta aí que a gente volta já, não sai daí não, é rapidinho, hein? Rádio Globo agora no Rio, 5h35. Vamos pra onde? Vamos falar com ela que sabe, só ela sabe. Diz, menina, que só você pode ver, para o alto e avante.
1: Bora, planeta, muito boa tarde pra você, pra todo mundo que tá ligado aqui na Rádio Globo. Começo com um destaque sobre a região sudoeste. Você, motorista que tá na Avenida Ayrton Senna, tá encontrando muita dificuldade já em direção à linha amarela. Na altura do Garten Azul, tô observando reflexos. Na Avenida das Américas, na altura da estação do BRT Barra Shopping, Américas também tem lentidão a partir nesse momento da estação do BRT Bosch Marapendi. Para quem está em direção ao Recreio dos Bandeirantes, a dica para você, motorista, nessa tarde é utilizar a Avenida Lúcio Costa, que tem pistas livres até a chegada ao Recreio. Agora, você que está em direção a Curicica, um pouquinho mais paciência, porque a Avenida Salvador Allende, que seria a alternativa, também apresenta dificuldades em direção à Transolímpica nesse momento, na altura da estação do BRT Ilhapura. Quem segue para Orla encontra boas condições, tanto pela Salvador Allende quanto pela Avenida Ayrton Senna, pela Transolímpica, trânsito lento na altura da Curicica, nos dois sentidos. Você, motorista, que está seguindo pela estrada do Catonho, está ganhando tempo até a chegada à estrada do Cafundá nessa tarde de sexta-feira. 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Daqui a pouco eu tô de volta. Tá combinado, planeta?
0: Tá combinado. Até já. Brigadão.
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0: Rádio Globo 5h37.
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0: O que é destaque? Você fica sabendo com ele, Soldado Ryan. Fala comigo.
5: Bora, meu parceiro planeta, pro último Hashtag Globo de hoje, falar do bonde de Santa Teresa, da Copa do Mundo e da Ana Castela no Dia dos Namorados. Opa. Tudo agora no Hashtag Globo. 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
5: Hashtag bonde de Santa Teresa. O ramal silvestre do bonde de Santa Teresa na região central retomou a circulação ontem, após mais de 20 anos desativado. Esse trecho que liga a rua Almirante Alexandrino ao ponto final do bondinho tem percurso estimado de 30 minutos e passou por obras de revitalização no último ano. Inicialmente, o serviço funcionará em fase de testes, nas etapas de 10 da manhã, 11, 2 da tarde e 3 da tarde. Boa!
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5: Hashtag Copa do Mundo. Essa é a última de alguns craques que fizeram história no futebol mundial. Estamos falando de Cristiano Ronaldo, Neymar e Messi, que já anunciaram que o Mundial de 2026 será o último de suas carreiras. Vão deixar a saudade, hein?
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5: Hashtag tá na rede. Ana Castela, de 22 anos, tá solteira desde dezembro, quando terminou o namoro com o Zé Felipe, né? E apareceu em um vídeo com uma amiga cantando e tudo mais, e as duas falando sobre a chegada do Dia dos Namorados. Ana Castela disse que, se não se resolver, vai ligar pra ele. E aí eu te pergunto, planeta, quem é esse ele? E se o teu telefone tocar, hein, planetinha?
0: Quem dera.
5: Tu tá pronto, meu garoto?
0: Prontíssimo.
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5: Bom, vambora com essa, me despeço agora, eu vou curtir o meu Dia dos Namorados. Um beijo pra você sintonizado aqui na Rádio Globo, que seja um excelente fim de semana, uma boa estreia do Brasil amanhã. Verdade. Meu palpite, 2-1 pra nós. Valeu, planeta, um beijo pra você, pra geral, tchau, partiu.
0: Valeu.

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1: Vale da Globo com o DJ Brinquinho. Sacudido Rio de Janeiro. Olha aí, ó. Desliza, desliza isso.
2: Vai.
1: Rolinho no corpinho. Zoiudo. Ai, meu paizinho do céu. Fechando muito bem a tampa com mais uma edição do Baile da Globo. Sempre a partir das 5 da tarde a gente dá um playzinho aqui com o DJ Brinquinho. E eu quero mandar um abraço especial aqui, DJ, rapidamente, pra Nara Ferreira. Tá com a gente. A Lari, a minha primana, tá conectada com a gente também. Valeu, Cláudia Valéria. Oliver Pedrinho, obrigado pela moral, hein? Flávio Amorim é o nome dele. Valeu, Flavinho. Obrigado pela moral, tá, cara? Continue sempre com a gente aí participando, interagindo. E um abraço também aqui pro Emanuel Santana. Ele é o Campos, grande parceiro também, é DJ. Tá conferindo aqui a programação da Rádio Globo. Bom, o Baile da Globo vai ficando por aqui. Lembrando que segundo no decorrer da programação ali da Copa, a gente dá mais um playzinho, tá? De repente não tendo, porque a gente vai estar ajustando aqui a programação com esta Copa do Mundo. E Brasil pra cima deles, hein? Pra cima deles. Vamos lá pra quem tá ligado aqui na programação da Rádio Globo. Fechou, hein?
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1: Agora 6 em ponto. Vamos para o alto e avante falar com ela novamente. Fala comigo, Milena.
4: Bora, meu amigo, agora com informações sobre a zona sul da cidade. Atenção redobrada para você, motorista. Pela Avenida Borges de Medeiros, está observando o trânsito bem lento a partir do acesso pela Mário Ribeiro. Há reflexos nesse momento na Praça Sibelius. Até a chegada ao túnel Rebouças, o motorista encontra retenção. Pela Avenida Cássio Pessoa, o panorama não está diferente nessa tarde de sexta-feira. Estou observando o trânsito com muita retenção a partir do corte do Cantagalo até a chegada ao acesso ao viaduto São Hilaire. Você que optou pela Rua Jardim Botânico, paciência, tá? Porque também estou observando o trânsito lento em direção ao Maitá, na altura do próprio Parque Laje. Nesse momento, você que segue para Gávea também encontra dificuldades na altura da Rua Lopes Quintas. No sentido Gávea, estou observando melhores condições pela Avenida Epitácio Pessoa. 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Daqui a pouco eu volto. Tá combinado, meu amigo?
1: Tá combinado. Beijo, Mita. Até daqui a pouco. Até daqui a pouco a gente dá mais um playzinho aqui, né? Sai daí não, hein?
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1: Rádio Globo 6:02, boa noite.
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3: Opa! Vamos nessa, 6:04. Rádio Globo. Que bom ter a sua companhia, uma ótima sexta-feira pra você que liga, se liga todo dia, o dia todo. A partir de agora, as músicas mais pedidas, as mais compartilhadas, as mais solicitadas por você e pra você.
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0: que vibra com você, tá aí a número 7, Danilo e Davi, Apaga, Apaga, Apaga. É uma das músicas mais pedidas aqui da nossa programação, feitas pra você que liga, se liga todo dia, hein? Benza Deus, passou por aqui, foi a número 8. Aí a número 9, né, ficou com o Tiê e Dilcinho. Que dupla, hein? Sensacional. Desliga e vem, eu tenho muito mais. E abrimos muito bem aqui o nosso bloco com Marvila, Ayla e também a... Ayla Manda, né, gente? Com Lin, manda Lin, perdão, corrigindo pra você. Bom, quero lembrar você o seguinte, você anotou na sua, votou na sua música predileta lá, tal, daquela mora pra gente? A gente agradece sempre o seu carinho, tá bom? Agora quero lembrar você que vem chegando o destaque deste momento tão especial de sexta-feira. É o destaque aqui dentro do Top Hits, as músicas mais pedidas por você que tá sempre conectado. Vamos de Mumu, hein? Essa canção, e ó, promete. Dia dos Namorados. Ei, coisa
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98.1, Rádio que vibra com você, fechado com amor, dia dos namorados, tá fechadinho? Tá bonito, hein? São 6h19, quero te dar um recado muito importante, finaliza aí, Mumu é o nome dele. Musicão, eu ouvi Dia dos Namorados, isso mesmo, com os cantores mais

0: 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Vamos para o Alto e Avante falar com ela, a grande Milena Viana. Diz que só você pode ver.
1: Bora, planeta, agora com destaque sobre a zona norte da cidade. Pelo Boulevard 28 de Setembro em Vila Isabel, estou observando o trânsito lento nas duas pistas a partir da rua Radialista Valdir Amaral até a chegada à Praça Barão de Drummond. A dica para você motorista que sai da Avenida Repelé em direção à Vila Isabel, melhores condições nesse momento pela rua 8 de Dezembro para acessar mais à frente a Torres Homem. No sentido centro da cidade, estou observando boas condições pela Teodoro da Silva, fluxo apenas intenso na altura da Rua Uruguai, mas por enquanto sem registro de lentidão. Pela Avenida Repelé, observando retenção em direção ao Grande Meia, você motorista perde tempo na altura do Maracanã. Melhores condições nessa noite. Pela Rua Visconde de Niterói, você motorista não encontra dificuldades. 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Daqui a pouco eu volto, planeta.
0: Valeu, obrigado, Milena.
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0: O rádio que vibra com você, tá aí Pericão com Ana Castela, Simplesmente Acontece, a número 4 de hoje. E a 5 ficou com Menos e Mais com Simone Mendes, Pedro Pecado. A 6, Vitinho e Suel, Mega Sena. Música boa atrás de música boa. Rapaz, quero te dar um recado muito importante pra você que liga, se liga todo dia, o dia todo. Obrigado a você que tá em casa aí acompanhando a programação da Rádio Globo, hein? É o pré-aquecimento, amigo, da Copa do Mundo. Dia dos Namorados, tá por onde? Tá em casa, no trabalho? Ó, quero mandar um abraço especial, antes de eu falar aqui da invasão dos bailes, aos amigos motoristas, rodoviários, caminhoneiros, a turma que dá sempre aquela carona pra gente aí, né, na van. Falando nisso, gente, quero mandar um abraço mais do que especial para todos os motoristas de vans, né, que dão sempre essa moral pra gente aqui na programação da Rádio Globo. Valeu, turminha! E você que é motorista de aplicativo aí, boas corridas, tá no dinâmico, hein? Passa pro outro. Ó o zoião aí, hein? Valeu, turma, obrigado. Aos amigos camelôs também, aos amigos garis, a turma da faxina, a turma da limpeza no geral, né? O nosso abraço a todo especial pra vocês aí. Meus amados, a invasão dos bailes da Rádio Globo vai acontecer nos dias de jogos, tá? E os bailes viram arquibancada e a torcida já tem endereço certo. Bom, logo mais, a partir das 7:30 da noite, vai rolar pré-aquecimento no Lounge 45, na Tijuca. 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Rádio Globo agora 6:35. Vamos para o Alto e Avante, você que nos dá aquela carona, quer saber como é que tá o trânsito no Rio de Janeiro? Diz, minha amiga Mi, só você pode ver. Eu vou falar a Marcela que tá aqui me ouvindo e pedir pra mandar um beijo pra ela. Beijo, Marcela, obrigado, querida. Fala, Mi.
1: Bora pra mais um destaque sobre a Zona Norte, planeta, porque a atenção redobrada pro motorista nas vias da Andaraí, Grajaú, Maracanã, Tijuca e Vila Isabel tem queda no fornecimento de energia, redobra a atenção dos cruzamentos, equipes da prefeitura atuam nos cruzamentos da região, segundo o Centro de Operações da Prefeitura, equipes da OIT também atuam para normalizar o fornecimento de energia na Grande Tijuca, aproveitando para reforçar a situação do trânsito na região. Você, motorista, encontra dificuldades nesse momento pelo Boulevard 28 de Setembro. Estou observando o trânsito bem lento até a chegada à Praça Barão de Drummond. Pela Avenida Maracanã, na Tijuca, também estou observando o trânsito lento em direção à Muda. Nesse momento, o motorista perde tempo a partir do Maracanã até a chegada à Rua Pereira Nunes. Estou observando o trânsito bem complicado. Pela Rua Conde de Bonfim, melhores condições em direção à Muda. Nesse momento, no sentido centro, tanto a Avenida Maracanã quanto a Rua Conde de Bonfim apresentam boas condições para o motorista. 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Daqui a pouco eu volto, planeta.
0: Valeu, obrigado, Milena. Tudo de bom, hein?
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4: Você sabe qual país mais vezes chegou à final da Copa do Mundo? A resposta é a Alemanha. A seleção europeia disputou 8 finais e conquistou um título em 4 delas: 1954, 74, 90 e 2014. Apesar de tantas conquistas, o resultado mais marcante da história recente seja a vitória por 7-1 sobre o Brasil em pleno Mineirão na semifinal da Copa de 2014. Logo atrás dos alemães aparece o Brasil, com 7 finais disputadas. Itália e Argentina completam a lista com 6 decisões cada.
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0: 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Grupo Clariô, eu e ela, primeiríssimo lugar de hoje, hein? Fechando muito bem, segunda posição ficou com Ferrugem, Casal do Mal. Caramba. Muito bom, ó, teve aqui o Matheus e Cauã com o MC Tuto, a nossa praia, mandando muito bem aqui na programação. Esse Matheus e Cauã com o MC Tuto ficou maneiro esse trio, hein, gente? E você confere sempre aqui na programação da Rádio Globo, fechando mais uma edição do nosso Top Hits. As músicas mais pedidas, feitas por você e pra você que liga, se liga todo dia, o dia todo. Vamos para o Alto e Avante, falar com ela, minha amiga, grande Milena, vamos lá, Planets! Fala comigo, Milena!
1: Bora, Planeta, atualizando a situação da região sudoeste da cidade, atenção redobrada para você, motorista, o acesso do sentido Barra da Tijuca, da linha amarela para o retorno em direção à Gardenia Azul, da Avenida Ayrton Senna e no sentido Orla para a Gardenia Azul, estão interditados em função de um acidente na altura da linha amarela. O trânsito está congestionado no trecho do acidente, com reflexos na Rua de Garverneck, na Estrada do Gabinal, na Avenida Tenente Coronel Muniz de Aragão e na Avenida Ayrton Senna, no sentido linha amarela. A opção para você, motorista da Barra para Jacarepaguá, é seguir pela Avenida Salvador Allende e Estrada dos Bandeirantes, ou pela Estrada da Barra da Tijuca, Estrada do Itaengá, Avenida Engenheiro Souza Filho, em Rio das Pedras. 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Beijo, Planeta. Bom final de semana para você e até segunda, meu amigo.
0: Valeu, minha amiga. Até segunda. Bom fim de semana. Beijo na família aí. Brigadão. Bom, fechou então mais uma edição aqui do nosso Helicóptero do Trânsito, pra você que tá sempre conectado aqui na programação da Rádio Globo.
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0: 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Vem aí o Futebol Globo CBN, vem o Globo Esportivo, depois vem o Futebol Globo CBN e segue a programação da Rádio Globo. Rádio Globo, agora faltam 7 minutos, faltando para as 7.
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8: Você sabe qual país mais vezes chegou à final da Copa do Mundo? A resposta é a Alemanha. A seleção europeia disputou 8 finais e conquistou um título em 4 delas, 1954, 74, 90 e 2014. Apesar de tantas conquistas, o resultado mais marcante da história recente seja a vitória por 7-1 sobre o Brasil em pleno Mineirão na semifinal da Copa de 2014. Logo atrás dos alemães, aparece o Brasil, com 7 finais disputadas. Itália e Argentina completam a lista com 6 decisões cada.
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Agora, eu quero pedir um favor pra vocês. Muito importante. Pra cantar bem alto comigo a música que mudou demais a minha vida. Comigo bem alto, geral assim, com o coração, hein?

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1: Aquele abraço para você ligado na Globo. Sexta-feira, hoje é dia 12 de junho e o Globo Esportivo entrando no ar a partir de agora para ir com você até as 21h. O Globo Esportivo de hoje mais curto, né? Você sabe que a gente hoje vai transmitir para você mais um jogão da Copa do Mundo às 10. A bola vai rolar em Los Angeles, no SoFi Stadium, e a gente vai contar tudo de Estados Unidos e Paraguai, um dos jogos nesta Copa do Mundo, hoje o segundo dia de Mundial, e pelo Grupo D a bola vai rolar lá em Los Angeles, e a partir das 10 a gente vai contar tudo pra você aqui no Futebol Globo CBN. Lembrando que a partir das 9 estaremos aqui no Enquanto a Bola Não Rola, repercutindo a mais um dia de Copa do Mundo, né? E também, claro, o último dia de preparação da seleção brasileira para a estreia com Marrocos. Amanhã, às 19h, a bola vai rolar e a gente vai contar tudo para você também aqui na Rádio Globo. Então, ó, a nossa programação tá cheia de informações, opiniões para você a partir de agora e até o final do dia, aqui no Globo Esportivo, no Enquanto a Bola Não Rola, e também na nossa transmissão. O Globo Esportivo, que tem a produção e a coordenação da Thalita Giltzi e os trabalhos técnicos de Jorge, mas não é qualquer Jorge, é o Presu, o Presuntinho.
2: Acertou!
1: No ar o Globo Esportivo e os destaques iniciais do programa de hoje.
2: Brasil!
1: Primeiro destaque da seleção brasileira, direto dos Estados Unidos, alô Leonardo Dai.
3: Seleção finaliza a preparação para a estreia, ainda com mistério na escalação e com receio incomum do primeiro jogo na Copa. Adversário do jogo deste sábado no MetLife Stadium, Marrocos foi mais longe que o Brasil no último Mundial e venceu a seleção num amistoso em 2023. Flamengo!
1: Primeiro destaque do Mengão, fala Bruno Faria.
4: Mengão avança em duas frentes importantes para extensões de vínculos. Mesmo vivendo uma temporada de oscilações, Alexandro está próximo de renovar seu contrato até 2027. Já Pedro, principal artilheiro da equipe, segue nos planos do clube, que negocia extensão até 2030 e mantém posição firme diante do interesse de equipes do exterior.
1: Destaque inicial do Vascão da Gama, fala você, Lari Menegatti.
5: O mercado segue movimentado em São Januário. O atacante Renestrosa pode estar de saída, enquanto o volante Tchê também está perto de deixar o clube. O Vasco segue pensando na reformulação do elenco durante a pausa para a Copa.
1: Botafogo! Primeiro destaque do Fogão, conta pra gente, Thalita Giltzi.
6: John Textor faz novas movimentações na justiça norte-americana e pede indenização bilionária de dois personagens políticos do Botafogo. Afastado do alvinegro, ele segue buscando validação das ações do clube e tenta, a todo custo, travar negociações com a DJ Luma Capital.
1: E o destaque inicial do Tricolor é com o André Neto.
7: O Fluminense tem um dos seus principais destaques das categorias de base, com contrato chegando ao fim. Andrei, volante do Sub-17, que está cotado para disputar a Copa do Mundo da categoria, está emprestado pelo Nova Iguaçu somente até o final de junho. O Tricolor das Laranjeiras já trabalha para comprá-lo em definitivo, além de ter uma extensão que pode ajudar no negócio.
1: 8 horas 11 minutos, esses os destaques iniciais do Globo Esportivo, que vai com você até as 21h, quando aí sim a gente vai pro Enquanto a Bola Não Rola. Em seguida tem Estados Unidos e Paraguai, tudo isso aqui na programação da Rádio Globo. Bom, às 8 horas e 11 minutos, eu confirmo que a partir de agora você pode participar com a gente pelo WhatsApp.
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1: Pergunta direta, objetiva. Amanhã tem Brasil e Marrocos, a estreia da seleção brasileira na Copa do Mundo pra você. Qual vai ser o placar do jogo? Manda sua mensagem pra cá, 21 97 9988. Vou repetir pra você, hein? 21 97 9988. Esse é o número do WhatsApp aqui do Globo Esportivo. Você deixa o seu recado no máximo 20 segundos com o seu nome, diz de onde você tá falando e pra você qual vai ser o placar do jogo. Brasil e Marrocos amanhã, 19h. Vai dar Brasil. Brasil, vai ser empate, o Brasil vai perder para a seleção marroquina? Eu quero a sua opinião. Já já, as primeiras participações de hoje aqui no Globo Esportivo, Francisco Aiello. Boa noite, Chico Aiello.
2: Fala, Hugo. Boa noite para você, boa noite para a galera toda ligada aqui nesse Globo Esportivo. A gente está começando agora e só termina amanhã depois de Estados Unidos e Paraguai,
6: verdade.
2: Hugo.
6: Verdade.
1: Estaremos aqui até o final do dia e no início do dia de amanhã, o início do dia da estreia do
2: jogo da estreia da seleção brasileira.
1: Pois é. E por falar em estreia da seleção brasileira, vamos abrir a nossa linha para os Estados Unidos, onde Leonardo Dai vai acompanhando os passos da seleção rumo ao Hexa. Amanhã começa a caminhada. As informações da seleção. Boa noite, Leonardo Dai.
3: Boa noite, Hugo Lago. As ensopadas informações das seleções. Falo com você completamente encharcado pela chuva que caiu agora em Nova Jersey. Se for essa chuva amanhã, pode preparar o quais aí, o segurar no gogó, a enrolação, o embromation e companhia, porque vai ter alerta climático, viu, seu Hugo Lago? Não vai ter dúvida disso, não. Inclusive, o MetLife Stadium, na hora da tempestade, vinha colocando ali aqueles avisos automáticos, né? Procura um lugar coberto, tempestade pesada, aquela coisa toda. Pois é, na hora do jogo, né? Choveu bem na hora que seria ali o finalzinho do primeiro tempo do jogo, metade pro fim do primeiro tempo, a chuva caiu forte aqui no MetLife Stadium. Vamos ouvir alguns trechos da entrevista coletiva dada aqui no MetLife Stadium hoje, começando pelo Carlo Ancelotti, técnico da seleção, falando sobre o que representa para um técnico tão vencedor, tão espetacularmente vencedor, com um currículo tão incrível, estrear como técnico em uma Copa do Mundo.
9: É uma experiência nova, é algo especial, obviamente, ter a responsabilidade e a honra de ser, de representar um país, o país do futebol, a seleção mais laureada do mundo. Então, duas coisas, responsabilidade e honra. Eu quero esse momento aproveitar com alegria, com felicidade deste momento, porque é um momento muito bonito da minha história.
3: No que diz respeito ao jogo de amanhã, embora seja a seleção mais laureada da história, o Brasil chega temendo um adversário de estreia, como geralmente não acontece, né? Geralmente, primeiro jogo é aquele jogo para soltar o time, né? Pro time ganhar bem, pro time jogar bem, aquela coisa toda. Dessa vez, o Marrocos assusta. E o técnico da seleção falou sobre a possibilidade de o Brasil nem ficar tanto tempo com a bola assim, jogando contra a seleção do Marrocos.
9: A posse de bola é um aspecto do jogo importante, não é o mais importante, porque se falamos de estatística, o mais importante são os gols marcados e os gols encaixados. Então, a ideia é ter o controle do jogo com bola, é de ser forte também e cômodo quando não temos a bola, que tendrá momento no jogo que não vamos ter a bola e temos que estar compacto. Por quê? Porque todos os rivais, e Marrocos igualmente, são equipos que têm qualidade, que te podem criar problemas se tu não está preparado em todos os aspectos do jogo.
3: Aí o Carlo Ancelotti, que não falou sobre escalação, faça-se justiça a ele, os coleguinhas que tiveram a chance de perguntar numa coletiva de apenas 15 minutos para o técnico da seleção na estreia, não fizeram praticamente nenhuma pergunta sobre escalação, perguntaram só sobre o Matheus Cunha e sobre o Lucas Paquetá, é o corneto mesmo, e ele não respondeu, porque foi uma pergunta daquelas duas em uma, aí ele passou reto pela parte que falava sobre Paquetá e Matheus Cunha e não foi perguntado sobre quem vai jogar na lateral. Então segue o mistério, embora a escalação mais provável tenha Alisson, Danilo, Marquinhos, Gabriel Magalhães e Alexandro, Casemiro, Bruno Guimarães e Lucas Paquetá, Rafinha, Vinícius Júnior e Matheus Cunha.
1: Muito bem, então...
3: Antes que eu me esqueça, só para completar, o Vinícius Júnior falou também, né, deu entrevista também, e eu destaco aqui o trecho que ele fala sobre a mudança de status dele, né, em 2022, buscando um espaço na seleção e agora como um dos principais jogadores do mundo.
10: É um papel muito importante e muito especial poder representar toda a minha família, todo o meu país dentro de uma Copa do Mundo, onde eu sempre sonhei estar, e poder estar aqui hoje, depois de tanto trabalho, tantos dias treinando, tantos ensinamentos que eu tive nesses últimos anos. Eu só quero aproveitar a oportunidade e poder provar a todo mundo que a gente pode ser campeão.
11: Formiga.
12: Brasil,
13: tudo bem, Vinícius? Beleza, Bruno?
3: Se não chover, né, Hugo?
1: Pois é, e a gente espera realmente que, se chover, que seja de forma branda aí para não atrapalhar o desenrolar do jogo amanhã às 7 da noite, horário aqui do Brasil, entre Brasil e Marrocos. Ô Chico, diferentemente de entrevistas coletivas, Leonardo Dai lembrou muito bem, né? O treinador foi pouco provocado, entre aspas, nas perguntas feitas lá no MetLife Stadium, mas independentemente disso, por ser, e não coincidentemente, a última entrevista antes da estreia, palavras muito bem escolhidas, respostas muito cautelosas e um foco muito voltado, muito direcionado para a preparação psicológica. Pelo menos foi isso que me passou. Não sei qual a sua impressão em relação às palavras do treinador italiano.
2: Eu vou usar uma expressão que você acabou de dizer aí, né? Palavras pensadas. E aí, por mais que alguém tivesse perguntado e até mesmo insistido em perguntar a time, com essas palavras pensadas, eu acho que o Ancelotti não ia abrir, não ia falar sobre escalação, porque ele não está afim de falar de escalação. E coincidência ou não, em jogos amistosos, nas eliminatórias, nos jogos de eliminatórias, ele sempre confirmava o time. Confirmou o time diante de Panamá, anunciou o Danilo como o primeiro jogador convocado. Verdade. Bem antes da lista final. O que que eu tô achando, Hugo? Eu tô a uma distância muito grande, né? De tudo que tá acontecendo nos Estados Unidos, na cobertura da seleção brasileira. Não sei se o Leonardo Dai consegue ter essa percepção, mas eu tô achando que tá um clima de apreensão, cara. Tá um clima de apreensão. Não tô dizendo que não há confiança, que não há foco, não é isso. Eu acho que há confiança. Agora, eu acho que existe uma expectativa elevada demais. E de todos, tá? E de todos. Do Ancelotti e também dos jogadores. Eu tô percebendo esse clima de ansiedade elevada. Ansiedade elevada. Ancelotti disse que é uma honra representar a seleção mais laureada do mundo, na expressão usada pelo técnico. Ele sabe do peso, né, que ia defender, que ia comandar uma seleção que é a única pentacampeão do mundo. Mas eu acho, a percepção que eu tenho, que está esse clima de apreensão, de expectativa, de frio na barriga, num tom assim, ó, mais elevado do que eu já vi acontecer em estreia de Copa do Mundo.
1: Pois é, eu também percebi essa, quando eu digo para você sobre essa, palavras muito bem escolhidas, respostas muito cuidadosas, ponderadas, metrificadas até, se a gente for usar um termo.

0: se por conta de ser a estreia na Copa do Mundo, porque tudo para o Carlo Ancelotti envolvendo Copa do Mundo e comandar uma seleção, tudo é muito novo para ele, apesar de não ser o primeiro jogo.
1: Eu vou mais além, tá?
0: Diga.
1: Eu vou mais além de tudo que você tá falando aí, pode ser o seguinte: a seleção brasileira estrear numa Copa do Mundo em um nível que ele não imaginava. Ele imaginava estar no nível mais elevado. Estava, assim, a seleção mais bem preparada.
0: Nível mais adiantado, você
1: diz. Isso, ele com menos dúvida. Ele com menos dúvida. Porque, assim, o que a gente percebeu depois dos últimos dois jogos é que aquele conceito dele de 4-2-4, de Matheus Cunha, de Luiz Henrique, de Rafinha e também de Vinícius Júnior, esse conceito, ele foi questionado por ele mesmo. Tanto que o Paquetá tá entrando no time. Então, assim, por exemplo, ele convoca o Danilo e chama o Danilo e ele mantém a convocação do Alexandro. E agora uma dúvida sobre Alexandro e Douglas. Então, o que que eu acho? Eu acho que ele não imaginava, por isso que eu acho que tem esse clima de apreensão. Ele não imaginava chegar na véspera da estreia de uma Copa do Mundo, com esse tipo de dúvida, com esse tipo de questionamento. Então, acho que a apreensão passa por isso.
0: Você acha que a escolha, de repente, por mais um jogador no meio-campo, se realmente for a opção do treinador, e acho que será, talvez seja um pouco mais confortável para ele escalar os dois laterais do Flamengo? Tô falando do Danilo e do Alexandro. Ou você ainda acredita que o Ibanez larga na frente para ser titular amanhã, Chico?
1: Eu tenho muita dúvida em relação a isso, porque, assim, eu não iria com o Danilo, tá? Eu não iria com o Danilo, eu iria com o Ibanez. E eu tenho que dizer aquilo que eu sinto, cara. Eu não vejo, não vejo e não sinto firmeza no Alexandro. Eu não tô falando na qualidade dele como jogador, não, gente. Tô falando na capacidade física. Acho que o Alexandro é um jogador que não consegue mais entregar tudo aquilo que a gente pode esperar, que se espera de um lateral. O lateral hoje no futebol atual, para mim, o lateral talvez seja o jogador de mais exigência física, cara. De mais exigência física. Porque, assim, é o jogador... constrói, é o jogador que marca, ou seja, é o cara que apoia, é o cara que baixa as linhas. Então, assim, eu acho que a convocação do Ederson na vaga do Wesley, eu acho que passa muito mais para tentar equilibrar aquilo que ele, Ancelotti, desequilibrou, né? Convocando 5 jogadores pro meio-campo e 9 pro ataque. E aí eu acho o seguinte: como ele mudou de pensamento, ele está mudando de pensamento em relação a esquema tático, na cabeça dele, assim, opa, eu não preciso mais de tanto atacante. Eu vou precisar de jogador de meio campo, jogador de marcação de meio campo. Por isso que ele foi no Ederson e não em outro lateral com as características do Wesley.
0: Mas vamos também aqui fazer a devida ponderação. Não precisava de tantos jogadores no ataque. Tá bom. Mas não convocou o Neymar sabendo que o Neymar estava machucado?
1: Eu acho muito atacante, independentemente de levar o Neymar, tá? Mas por que, mas por que ele levou 9 atacantes? Porque se o esquema é 4-2-4...
0: Ele tinha um reserva para cada um titular.
1: Exatamente. E o Neymar era um jogador que não disputava posição com ninguém. Ah, o Neymar entrou no lugar do João Pedro. Não, gente, desculpa. O Neymar, a partir do momento que o Ancelotti decidiu convocar o Neymar, eu insisto nisso, pelo menos o meu raciocínio. O Neymar não disputava posição com ninguém. Ou seja, era Neymar e mais 25 jogadores. Se vira aí agora, Ancelotti. Porque é Neymar mais 25. Só que é o seguinte: ele bota o Neymar e mais 8 atacantes. Eu acho que houve um desequilíbrio na hora de montar essa lista.
0: Pode ser. E eu tava aqui justamente tentando... Pois é, 9 atacantes.
1: Quer ver uma coisa interessante?
0: Muito ataque, fala.
1: Quer ver uma coisa interessante? Por exemplo, por que 9 atacantes? Por que 9 atacantes? Se, por exemplo, minha opinião, tá? E aí, vamos lá. Pelo amor de Deus, né? É muita ousadia dizer aqui que

0: eu tô certo e o Ancelotti tá errado, mas eu preciso fazer questionamentos. Por que 9 atacantes e pra que 9 atacantes? Se você tem, por exemplo, Rayan, Luiz Henrique e Rafinha, que jogam pelo lado direito. Só aí já são 3.
1: E canhotos, né? Então tem muita característica. Não tô comparando.
0: Só aí já são 3.
1: Sim.
0: Por que Vinícius Júnior, Paquetá e Martinelli? Só aí já são 3.
1: É.
0: Entendeu? Não precisava disso tudo. Agora, sim, o técnico é ele, é renomado. Ele falou que a seleção brasileira é laureada. Ele também é laureado,
1: né? É verdade.
0: Né? É um grande vencedor no futebol, como jogador e principalmente como treinador. Agora, repito, ele está até agora, o Ancelotti, eu não vou me cansar de dizer isso. Até agora, eu tô vendo uma paciência e um respeito, acho que respeito é a melhor palavra, um respeito muito grande do torcedor e também da imprensa com as atitudes do Ancelotti. Né? A montagem da lista, levando 9 atacantes e só 5 jogadores de meio campo. O corte do Wesley e a contratação de um jogador de meio campo. A convocação antecipada do Danilo, que nem titular no Flamengo é. Então, assim, tá todo mundo, a mudança de esquema tático, faltando uma semana para a Copa do Mundo.
1: O que aconteceu naquele domingo no Maracanã, eu acho que fez o castelo de ideias.
0: Exatamente.
1: Dar uma desmoronada.
0: Exatamente. O que ele achou que estivesse pronto já, ele imaginou assim: bom, a seleção tá pronta, só vou dar um polimento aqui nesses 2 jogos contra Panamá e Egito, é só pra dar um polimento. Quando ele viu aquele primeiro tempo e depois ele viu o segundo tempo, cara, deu um nó na cabeça dele.
1: Foi.
0: Deu um nó na cabeça dele. E aí ele começou a mudar. Então vamos lá, o que eu tô achando? Tá todo mundo assim respeitando, tá todo mundo com medinho de fazer crítica, de apontar o dedo, mas eu tô dizendo aqui, já falei aqui, falei no Redação Sport TV, falei no Conta e Manda, se fosse um técnico brasileiro, nesse último mês aí, o que fez o Ancelotti, cara, a imprensa estaria dando muita porrada e o torcedor brasileiro dizendo o seguinte: não acredito em Copa do Mundo porque o técnico é isso, o técnico é aquilo, o técnico tá perdido, o técnico não sabe o que faz, como é que pode convocar isso, como é que pode convocar aquilo. Mas como é o mister, eu acho que até agora tá se respeitando, tá todo mundo assim, né, querendo criticar, mas ainda com medo de criticar. Por quê? Porque amanhã, por exemplo, acontece o jogo, Brasil vence, e não só vence, tem uma grande atuação com Marrocos, e aí todo mundo vai ficar o quê? Calado. Ou seja, tudo que o mister fez, né, estava certo. Agora, se amanhã o Brasil não jogar bem e principalmente perder, amigo, se prepara. Já durante o jogo, nas redes sociais, a porrada vai comer.
1: Pois é, esse jogo com o Panamá, de fato, foi um divisor de ideias do Carlo Ancelotti. Eu tô contigo, acho que ele... Ali foi quando ele provavelmente fez a autoanálise dizendo: eu poderia ter montado essa lista de outra forma. Mas, enfim, mesmo com o Neymar já convocado, mesmo com a lesão do Neymar já diagnosticada, diferentemente do que aconteceu quando ele foi chamado, porque até então a informação que o departamento médico, os membros do departamento médico da CBF e a comissão técnica do Ancelotti tinham era um edema e tal.
0: Isso é importante se dizer, tá?
1: Pois
0: isso é importante a gente pontuar. O Neymar convocado não é um Neymar com estiramento, com
1: lesão,
0: uma lesão grau 2 da panturrilha.
1: É.
0: Não é um Neymar com lesão 2 da... Né? É um Neymar apenas com edema. Apenas com edema e não com uma lesão de grau 2.
1: Então tem que pontuar isso também. Mas enfim,
0: Acho e que... aí, e anota o que eu vou dizer pra você.
1: Peraí que tem que pegar a caneta, peraí.
0: Anota aí então, pode anotar.
1: Peraí, dá...
0: Anota aí, anota aí. Se der ruim com a seleção brasileira e principalmente com o Neymar, alguém, eu imagino isso, né? Que algum coleguinha faça aí um trabalho, né? Um jornalismo investigativo, porque pra minha surpresa, esse assunto morreu. Esse assunto acabou. O Santos emitiu uma nota num dia lá e tal, e simplesmente não se falou mais nesse assunto.
1: Gente, isso é muito sério, né?
0: O que pra mim é uma vergonha, jornalisticamente. Agora, o que que eu acho? Por isso que eu tô te falando, tá todo mundo esperando pra ver o desempenho da seleção brasileira. Se ganhar, ninguém vai correr atrás de nada. É, assim, foi apenas uma falha de comunicação, de edema para lesão 2, tá tudo bem. Agora, se perder, e principalmente se o Neymar não conseguir jogar, ou se jogar e se machucar, essa coisa toda, eu espero minimamente que alguém corra atrás dessa informação e que esclareça isso. Cadê o documento? O que que diz o documento? Cadê o exame?
1: Exatamente.
0: Não a ressonância na seleção.
1: Lá em Teresópolis, não, essa não.
0: Isso, é a ressonância no Santos, é o exame de imagem do Santos.
1: E mais do que isso, porque assim, se ele de fato foi examinado depois daquela derrota 3-0 pro Coritiba e constatou-se que ele tinha apenas um edema, esses médicos, essa clínica, sei lá onde foi feito esse exame, gente, com todo respeito, eu não passo nem perto.
0: Não, exatamente.
1: Eu não vou fazer
0: outra coisa,
1: exame nessa clínica.
0: Não, mas olha só, mas acho que a nota do Santos não fala em exame de imagem, tá?
1: Pois é, mas então como é que se constata?
0: Não, e outra coisa, Hugo, e assim, como é que não se faz um exame de imagem?
1: Pois é.
0: Tem que fazer um exame de imagem.
1: Pois é, exatamente.
0: Entendeu? O Wesley se machucou e 5 horas depois estava fazendo um exame de imagem, exatamente. 4 horas depois.
1: Exatamente.
0: O Neymar chegou na seleção brasileira e a primeira coisa que foi feita foi exame de imagem, gente.
1: Pois é. Leonardo Dai tá chamando, diga, Dai.
2: Não, só duas informações sobre esses temas que margearam aí o debate do Globo. É, em primeiro lugar, sobre essa história do Neymar, eu achei muito engraçada hoje a fala do técnico da seleção, dizendo que se tudo correr bem, a expectativa é que na próxima semana o Neymar treine com o grupo. Que foi exatamente o que a gente ouviu na semana passada, né? Antes do jogo contra o Egito. Vai fazer a ressonância na segunda-feira e volta a treinar com o grupo na semana que vem, que no caso seria essa, né? E, enfim, como não voltou a treinar até agora, Haiti já tá ficando assim, né? Quase descartada. Escócia e olhe lá. É, e a segunda coisa, quando vocês estavam comentando aí sobre a formação da lista, para eu encerrar aqui e ir lá dar um alô na co-irmã, quando vocês estavam falando da formação da lista, me lembrei de uma outra informação que é a seguinte. A comissão técnica, ela estava muito dividida na hora de fechar a lista, mas não com relação aos 9 atacantes, que seriam 9 atacantes, eles tinham certeza. Eles estavam na dúvida entre 9 jogadores de defesa e 5 de meio, ou 8 de defesa e 6 de meio campo. Aí quando machuca o Wesley, é como, sei lá, vamos dizer assim, o sinal dos céus. Então não era para levar 9 de defesa, vamos ficar com 8 só, porque o Danilo e o Ibanhas dão conta da direita, na visão da comissão técnica, e aí por isso a convocação de um volante no lugar do Wesley.
1: É verdade. Não, é uma linha muito coerente, e acho que foi exatamente isso mesmo. Bom, agora, amigo, o avião já tá no percurso, não dá pra voltar. Bom, Leonardo, dá. Então, queria o seu último detalhe aqui pra gente se despedir de você e já pensar em seleção brasileira a partir de então, só em relação ao jogo Brasil e Marrocos. Fala, Dai.
2: Detalhe é que abriu um solzão aqui, são 7h35 da noite, mas
1: abriu um solzão. Mas e a chuva? Cadê aquela tempestade? Cadê o dilúvio, Leonardo, Dai?
2: Tá aqui no meu corpo a chuva ainda. Aqui na minha camiseta, aqui na minha calça, aqui no meu tênis, ela tá ainda. Mas já passou do... Já não tá chovendo mais. Então, assim, teria sido um alerta climático aí, de uma meia horinha. Eu joguei até atrasado, ficar parado uma meia horinha só, e ia voltar, entendeu? Mas é isso. Agora é voltar pra Morristown. A seleção tá concentrada lá em Baskin Ridge, né, no seu hotel. E amanhã vim pra cá de novo pro Jogo do Brasil. Valeu, Hugo.
1: É isso aí. Obrigado, Leonardo Dai, com informações da seleção brasileira, direto dos Estados Unidos, 8h35, e o Globo Esportivo volta já.
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0: estamos no clima de Copa do Mundo e a poucas horas da estreia do Brasil. Sim, amanhã às 7 da noite a bola vai rolar com o Brasil pela primeira vez em campo. E nós vamos transmitir aqui pela Rádio Globo as emoções de Brasil e Marrocos, 7 da noite, gente. Menos de 24 horas para o Brasil entrar em campo pela primeira vez na Copa do Mundo e a gente vai transmitir para você. Como transmitiremos também alguns dos principais jogos do Mundial. Logo mais, inclusive, às 10, tem Estados Unidos e Paraguai. Eu vou contar tudo, a Michelle Silva vai comentar as reportagens da Thalita Gitz e o Chico Aiello a partir das 9, no Enquanto a Bola Não Rola. Enquanto isso, o Globo Esportivo vai com você e os trepidantes estão voltando com informações rapidinhas. Rapidinha do Mengão, fala Bruno Faria.
1: Alexandro participou de 22 partidas na atual temporada, sendo titular em 20 delas. Além de enfrentar uma lesão na coxa direita, o jogador também passou a receber críticas de parte da torcida por atuações abaixo do esperado. Apesar disso, a diretoria rubro-negra e o técnico Léo Jardim seguem confiando no atleta. As partes já encaminharam a renovação contratual até o fim de 2027 e a assinatura deve acontecer após o retorno da Copa do Mundo.
0: Rapidinho do Vascão da Gama, diga lá, Lari Menegatti.
2: Especulado no Vasco, o zagueiro Lucas Merroggia não vem mais. O argentino de 30 anos assinou com o Cerro Porteño do Paraguai depois de o vínculo dele com o Mazatlán do México se encerrar. Sem mais essa opção para a zaga, a diretoria segue tentando o brasileiro Arthur Chaves, que pertence ao Hoffenheim e que atua no Augsburg, por empréstimo.
0: Rapidinha do Fogão, conta aí, Thalita Giutti.
3: A terceira comissão disciplinar do STJD suspendeu nesta sexta-feira o diretor de futebol, Léo Coelho, e o coordenador da base, Joel Carli, por 15 dias por conta de reclamações mais assintosas contra o árbitro Anderson Daronco na partida contra o Flamengo pelo Campeonato Brasileiro. Léo Coelho foi denunciado no artigo 258 do CBJD por chamar Daronco de arrogante. Já Joel Carli foi enquadrado no artigo 243F por chamar Daronco de ladrão. Além disso, o ex-zagueiro do Botafogo terá que pagar uma multa de R$ 15 mil.

0: E a rapidinha do Tricolor é com o André Neto.
1: O Fluminense venceu Volta Redonda mais uma vez nas quartas de final do Campeonato Carioca Sub-15 e está nas semifinais da competição. Pietro, Kaique, David e Samuel Esperancin marcaram os gols da vitória por 3-0 no estádio Marcelo Vieira, em Xerém. O Tricolor das Laranjeiras segue como o único invicto na competição e agora aguarda a definição entre Botafogo e Nova Iguaçu para saber o seu adversário na próxima fase.
0: 8h45. Vamos falar do Mengão e o Bruno Faria tem as informações. Alô, Bruno.
2: Grande Hugo Lago, Francisco Aiello, tudo bem, amigos? Boa noite pra vocês, boa noite pra todo mundo que nos acompanha. O futuro de Pedro continua sendo um tema importante nos bastidores do Mengão. Principal goleador da equipe, o atacante demonstra interesse em seguir no clube pelos próximos anos, embora ainda não tenha chegado a um acordo para renovar seu contrato. Vale lembrar que ele tem vínculo até o fim do ano que vem, ou seja, 2027. Enquanto isso, o rubro-negro mantém uma postura firme no mercado. A diretoria não quer negociá-lo. E isso até por um valor inferior à multa rescisória, estipulada em 20 milhões de euros, cerca de 118 milhões de reais. O objetivo do clube é ampliar o vínculo do camisa 9 até 2030. Mas as conversas ainda dependem de um entendimento entre as partes, especialmente em relação à valorização salarial solicitada pelo atleta. Mesmo com o interesse de equipes do exterior, incluindo clubes do futebol do Catar, o Flamengo segue resistente a qualquer investida que não alcance os valores considerados adequados. Por isso, uma transferência neste momento é vista como difícil. Paralelamente às negociações contratuais, o clube também trabalha no planejamento do elenco e busca, assim, um centroavante para reforçar o sistema ofensivo. A busca por uma nova peça não está relacionada a uma possível saída de Pedro, mas sim a um desejo da comissão técnica de aumentar as opções para a sequência da temporada. Valeu, amigos. Um abraço a todos. Ótimo fim de semana. E até a próxima. Tchau.
0: Valeu, Bruno Faria, obrigado pelas informações. Bom, independentemente da saída ou não do Pedro, Chico, o que a gente também precisa pontuar aí sob o olhar do clube, né? Do contratante, vamos dizer assim. O Flamengo não é clube, pela sua estrutura financeira principalmente, não é clube para ficar na mão de empresário, né? Ah, o empresário tá fazendo leilão, a gente tem que ceder e tal. O Flamengo tem mais poder de para negociar, né, Chico?
3: Tem sim, mas eu acho também o seguinte, né? O Flamengo tem que estabelecer, na minha opinião, um limite. Porque da mesma maneira que o mercado externo sabe que o Flamengo tem dinheiro, o mercado interno também. O que, que significa mercado interno, tá? Os jogadores que hoje estão no Flamengo.
0: Sim.
3: Então, assim, na hora de uma renovação, na hora de discutir uma prorrogação de contrato, os empresários dos jogadores atuais do Flamengo sabem disso. Mas acho que o Flamengo tem que estar muito atento a esse tipo de negociação. Por isso que eu defendo sempre o seguinte, olha, vamos estabelecer aqui um limite. Ó, eu posso chegar até aqui. Ah, mas aqui não dá pra mim, então tá bom. Que você seja muito feliz, mas a gente não pode mais esticar essa corda aqui. O meu limite é esse. Eu acho que não vale fazer isso pra nenhum jogador, Hugo.
0: 8 horas 48 minutos. Vasco. Vamos falar do Vascão da Gama. Lari Menegatti tem as informações. Diga aí, Lari.
4: Tudo bem, Hugo, Aiello e ouvintes. As especulações de que o atacante Marino Rinestrosa vá deixar o Vasco cresceram nos últimos dias. De acordo com o jornalista Carlos Arturo Arango, que é da cidade colombiana de Cali, que trabalha no programa Zona Libre de Rumo, o jogador vascaíno teria pedido para uma pessoa entrar em contato com a diretoria do Deportivo Cali para tentar uma negociação que o recolocasse no futebol do país. Ainda segundo o jornalista, as conversas estão em andamento. O Deportivo Cali foi apenas o nono colocado no Apertura da Colômbia, disputado no primeiro semestre, e não está nem na Copa Libertadores e nem na Sul-Americana, razão pela qual qualquer transação deve ser em termos de empréstimo, já que o Vasco comprou Rinestrosa em janeiro por cerca de 30 milhões de euros. O atleta, porém, não se adaptou ao futebol brasileiro, não marcou com a camisa vascaína e ainda deu várias indiretas nas redes sociais em meio às críticas recebidas pelos desempenhos fracos até aqui. Como fez apenas 8 partidas no Brasileirão, Hinestroza pode até mesmo defender outra equipe que também disputa o torneio nacional e chegou a ser especulado no São Paulo. Nos próximos dias, o Vasco deve oficializar a saída do volante Tchê. O atleta ficou no banco no último jogo do Brasileirão antes da Copa do Mundo, contra o Atlético Mineiro, o que o impediu de completar 13 partidas no campeonato e o deixa disponível para defender outro time do torneio. Volto com vocês, Hugo e Aiello.
0: Hinestroza, Chico Aiello. Ah, não, é Marino. Não, é Marino e Hinestroza. Bom, Marino, Hinestroza, Marino e Hinestroza. Uma realidade, de uma realidade a gente não pode fugir. Esse jogador não aconteceu com a camisa do Vasco, né?
3: Não aconteceu, mas a gente precisa fazer uma correção aí no noticiário da Larissa. Não foram 30 milhões de euros, tá, gente? Foram 30 milhões de reais.
0: É verdade.
3: Houve uma confusão feita aí pela Larissa, né? Porque não foram 30 milhões. Eu fui até pesquisar aqui, né, gente? Porque, assim, pelo amor de Deus, né? Não foram 30 milhões de euros. Foi apenas um engano aqui que a Larissa cometeu. Não, não deu certo, né? Não deu certo. É, agora também tem o seguinte, também, né?
0: 30 milhões de euros é 6 vezes mais do que o valor pago pelo Vasco. Ok, seria um valor exorbitante e impagável para a realidade.
3: Foram 5 milhões de euros.
0: Pois é.
3: 5 milhões de euros.
0: 30 milhões de reais, né? 5 milhões de euros para uma aposta, para um clube que está fazendo conta de centavo, esquisito,
3: não,
0: né?
3: Não vale a pena. Esquisito. Não vale a pena. Não vale a pena. Assim, acho que o departamento de scout do Vasco errou nessa. Errou nessa. Agora, o mais louco disso tudo é que ele tinha outras propostas, tá? Como disse a Larissa aí, cara. Ele chegou, eu lembro que o próprio Fluminense chegou a falar o nome dele, né? Fazer uma citação do nome dele. Outros clubes do futebol brasileiro. E o Vasco atravessou todo mundo, foi lá e contratou o Hinestroza, né? E até agora ele não emplacou. Agora, se ele tá afim realmente de sair, eu acho que não faz falta nenhuma o Vasco.
0: Também acho. 8h52. Vamos saber as últimas do Tricolor. Alô, André Neto, boa noite.
1: Muito boa noite, Hugo Lago e amigos do Globo Esportivo. O Fluminense tem um dos seus principais destaques das categorias de base, com contrato chegando ao fim. Andrei, volante do Sub-17, que está cotado para disputar a Copa do Mundo da categoria, está emprestado pelo Nova Iguaçu até o final de junho. O Tricolor das Laranjeiras já trabalha para comprá-lo em definitivo, além de ter uma extensão que pode ajudar no negócio. O problema é que o contrato de empréstimo de Andrei com Fluminense se encerra no final deste mês. No entanto, de acordo com os amigos do GE.globo, há um acordo previsto para que o vínculo de empréstimo seja estendido até o final de janeiro de 2027, o que protege o clube tricolor. Enquanto isso, o Fluminense debate a compra em definitivo de Andrei. O garoto foi um dos 3 jogadores do Fluminense convocados para amistosos preparatórios com a seleção brasileira Sub-17. Além de Andrei, Gabriel Justen e Richard Wendel foram chamados. A Copa do Mundo de 2026 da categoria Sub-17 acontece no Catar entre 19 de novembro e 13 de dezembro. Bom, por hoje é isso, meu amigo. Volto contigo, um abraço e um bom fim de semana.
0: Valeu, André, para você também. Chico, a gente sabe que o Fluminense, como clube formador, colocar grandes nomes na seleção brasileira das mais diversas categorias não chega a ser uma novidade, né?
3: Nenhuma novidade, né? O Fluminense, nos últimos anos, talvez daqui do Rio de Janeiro, tenha sido o clube que mais cedeu jogador, mais vendeu jogadores para o mercado internacional. A fábrica de Xerém é muito boa. Uma pena que até agora o Fluminense não conseguiu fazer uma venda como o Flamengo conseguiu com o Vinícius Júnior, né?
0: Ah, é.
3: Que a venda do Vinícius Júnior ajudou, né? Demais.
0: É.
3: Ajudou, salvo engano, acho que foram 40 milhões ou 43 42 milhões de...
0: 42 ou 43, se não me engano.
3: De euros, tá? Euros, aí não euros. São reais não, né? Foram euros.
0: Euros.
3: E claro que o euro não valia o que vale hoje, mas eu acho que ajudou demais a reequilibrar o Flamengo economicamente. E acho que o Fluminense está tentando fazer isso com algum desses jogadores que são formados em Xerém.
0: É, se for para vender realmente, que seja por um valor compatível com a capacidade, a qualidade do atleta, dos atletas, né? 8h54. Botafogo. As últimas do Botafogo. Fala, Thalita Giltzi.
5: Fala, Hugo. Oi, Aiello e
3: Oi.
5: Todo mundo que tá ligado aqui no Globo Esportivo. Bom, ainda não é hoje que eu vou abrir o noticiário do Botafogo trazendo aqui a programação das férias dos jogadores. Até porque tem um cara que tá se movimentando bastante nos bastidores. E é lógico que eu tô falando do John Textor. A novidade de hoje é que o empresário norte-americano protocolou mais uma ação na justiça norte-americana, mas desta vez contra João Paulo Magalhães e também Montenegro. Ele pede uma indenização de mais de 400 milhões de dólares, justificando que a dupla tem interferido de forma ilegal na sua gestão do Botafogo, né? No Botafogo. E aí isso tudo tem causado ali um certo problema no andar das coisas com a equipe alvinegra. A gente tem que lembrar que o Textor protocolou essa ação na justiça norte-americana, que tem ali três pontos importantes em relação a isso, né? Três solicitações importantes, que é o reconhecimento da propriedade da SAF, a declaração de nulidade do acordo e essa indenização contra o JP e também o Montenegro. Resumindo de forma bem rápida, o que é importante nessa ação? O Textor alega que a Eagle nunca comprou, né, nunca pagou os 24 milhões de dólares referente à ação que ele detém. Ou seja, a ação, os 90% do Botafogo segue com ele. Isso é ruim por quê? Porque caso essa ação seja dada favorável, essa ação ela termine favorável ao Textor, isso vai travar muitas negociações entre o JP e o Gabriel De Alba, que é o dono da DJ Luma Capital. Então, até mesmo nesse sentido, é bom que isso se conclua logo para que o JP Magalhães, que tem negociações muito avançadas para vender a SAF, consiga fazer isso sem nenhum tipo de problema legal, para não dar nenhuma brecha para o John Textor recorrer depois, Hugo.
0: Pois é, e era justamente...
3: Que coisa chata, gente.
0: Terrível, terrível.
3: Que coisa chata, terrível. A vida do Botafogo parou, a vida do Botafogo não tá andando, gente.
0: É verdade.
3: Meu Deus do céu, mas que coisa chata isso. Todo dia a Thalita traz um capítulo novo, um capítulo diferente e uma notícia ruim, porque isso pra mim, eu acho que é um noticiário ruim pro Botafogo, cara.
0: Olha, e sabe a que eu comparo isso, Chico? Vamos lá. Quem é que tem que cuidar do Botafogo administrativamente falando? Em teoria, na SAF, o Textor. No clube associativo, o JP Magalhães, né?
3: Sim.
0: Então, é como se o Botafogo fosse um paciente doente e os médicos que cuidam dele ficassem levando cigarro todos os dias pra ele. Ou seja,
3: médico,
0: tem que cuidar da saúde do seu paciente e você não só não cuida, como você ainda está contribuindo para que ele fique ainda mais doente.
3: Concordo contigo. A leitura é justamente essa. É isso mesmo.
0: Olha, é impressionante. O Botafogo não tem um dia de paz há muito tempo. Um dia inteiro de paz. É SAF, Botafogo, é associado. Não tem. Há muito tempo não tem. Enfim... Ai, Botafogo. 8h57, a galera vem com a gente pelo WhatsApp.
6: Opa! 1, 2, 3, um passito pra Maria. 1, 2, 3, um passito pra
0: 21979988. 21979988. E aí, qual vai ser o placar amanhã? Brasil e Marrocos. Já, galera, com a gente. 8h58.
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9: A seleção da Espanha segue sua preparação para a Copa do Mundo com boas notícias. Nesta sexta-feira, a equipe divulgou imagens do treinamento realizado nos Estados Unidos e os destaques ficaram por conta de Lamine Yamal e Nico Williams. Os dois atacantes participaram normalmente das atividades ao lado do restante do elenco, após se recuperarem de problemas físicos que os tiraram dos amistosos preparatórios para o Mundial. A expectativa agora é saber se ambos terão condições de atuar já na estreia da Fúria na competição. A Espanha entra em campo na próxima segunda-feira, 1h, horário de Brasília, para enfrentar Cabo Verde, em Atlanta, pela primeira rodada da Copa. Outra novidade positiva foi o retorno de Victor Muñoz aos treinamentos regulares. O jogador do Osasuna, que negocia sua transferência para o Newcastle da Inglaterra, também deixou para trás os problemas físicos que o faziam trabalhar separadamente. Com isso, a comissão técnica espanhola passa a contar com o elenco completo e sem baixas por lesão para o primeiro compromisso no torneio. De São Paulo, Bruno Faria.
0: Ô, Chico Aiello, 8h59, eu tô indo embora pra casa, hein, Chico Aiello?
3: Não. Hoje você tá junto comigo, rapaz.
0: Mas tem certeza,
3: não, Chico? Não, hoje não tem essa molezinha, não, rapaz. Hoje você fez malcriação pra chefia e a gente vai estar junto aqui no Futebol Globo CBN, Hugão.
0: Tá bom, então 10 horas a bola rola, é isso? Tá marcado?
3: Isso, uma hora de enquanto a bola não rola e depois você assume o comando do Futebol Globo CBN. Quem é que não gosta, gente?
0: Tá bom. Ponto final no Globo Esportivo de hoje, que contou com a produção e a coordenação da Thalita Gitz e os trabalhos técnicos do Jorge Presuntinho. Vem aí, Futebol Globo CBN. Vamos aquecer a transmissão de Estados Unidos e Paraguai. Às 10 a bola rola. Eu tô nessa, Michele Silva também, a Thalita com a gente e o Chico Aiello. Até já, galera.
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